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0: o sentido das palavras, um olhar mais positivo sobre a vida. É importante refletirmos um pouco sobre as consequências de deixarmos levar pelo chamado facilitismo que a sociedade tanto promove hoje em dia. Queremos as coisas o mais rápido possível, com o mínimo de esforço. O facilitismo, de uma maneira geral, não nos ajuda a crescer. As coisas fáceis demais subestimam a nossa capacidade de conquistá-las e isso enfraquece-nos. Todo o aprendizado que adquirimos no processo de conquistar algo acaba sempre, no final, por compensar todo o esforço realizado. Pense nisto e seja feliz.
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0: São 14h. 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

0: Uma grande sexta-feira para si. Prepare-se, vem um fim de semana que eu espero que seja fantástico, tão quanto vai ser este Planeta Alegria, que agora vai começar. Para já cá estamos juntinhos e é assim que vamos durante a próxima hora aqui na sua rádio favorita. O meu nome é Nuno Soares e todos os dias lhe faço companhia na viagem pelos apanhados de Portugal e eu espero os melhores apanhados de Portugal. Siga-nos em planetaalegriaradio.pt e pode fazer pedido de apanhados ligando 234-060-770. São mais de 40 as rádios que todos os dias se unem neste que é provavelmente o maior programa de apanhados de rádio do país. Olhe, vamos ficar todos apanhadinhos para irmos assim de fim de semana? Venha daí.
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0: 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Atenção que a primeira música de hoje não tem nada a ver com o fim de semana. José Malhoa, Caipimba Nela.

0: O Maior trouxe este caipimba nela e eu vou dizer que caipimba é no Joel, porque vai ser o primeiro apanhado de hoje com uma história de um carro para trás e para a frente. Olhe, é para ouvir assim, rádio alto. Estou, boa noite.
1: Boa noite.
0: É o senhor Noel Filipe?
1: Sim, sim.
0: Fala Pedro Castro, está bom?
1: Tudo.
0: Ó, senhor Noel, eu queria saber como é que nós vamos resolver aqui o problema.
1: Eu não percebi quem é que está a falar.
0: É o Pedro Castro.
1: Pedro Castro?
0: Exatamente. O senhor deu, bateu com o seu carro no meu e fugiu. E por acaso estava lá um senhor que me deu agora a matrícula e eu, através de um amigo aqui na PSP, consegui saber que o carro era seu.
1: O carro?
0: Sim.
1: Deve estar enganado.
0: Não estou enganado. O senhor tem um BMW cinza, correto?
1: Exato.
0: Pronto. E bateu no meu carro e fugiu. E agora quero saber quem é que vai pagar.
1: Quem é? O pai da gaja.
0: O pai da gaja?
1: É.
0: Mas está a brincar comigo, ok.
1: Está bem, qual é o carro?
0: Desculpe?
1: Qual é o carro?
0: O meu carro?
1: Sim.
0: É um Fiat Uno.
1: É? De cor?
0: Azul.
1: Azul?
0: Exatamente.
1: E aonde?
0: Desculpe?
1: Aonde é que foi?
0: Foi em frente à Câmara, em Santo Clubadão.
1: É? Em frente à Câmara?
0: Em frente à Câmara, sim.
1: Sim, então não devia circular aí nessa zona, então. Não se pode estacionar aí.
0: Olha, eu quero é saber quem é que vai pagar.
1: Quem vai pagar?
0: Sim.
1: Então, mostre-me o carro. Onde é que mostre-me provas.
0: Onde é que o senhor está?
1: Onde é que o senhor está? O senhor agora, o senhor está no céu. Agora o Noel vai comer do caminho.
0: Diga.
1: Vai jantar. O Noel agora vai jantar.
0: Sim, mas eu quero ir ter consigo.
1: Quer?
0: Quero.
1: Vai ter a minha casa.
0: E aonde? Quer que eu vá ter a sua casa aqui a Pinheiro de Azerede?
1: Exato.
0: Pronto. E tem lá o livro de cheques?
1: Tenho.
0: Pronto. É que eu já fui à oficina e eles dizem que a reparação anda à volta dos 700 euros.
1: Só?
0: Mas está a brincar
1: isso
0: comigo.
1: É pouca... Desculpa lá. Isso mas... é pouca coisa.
0: Mas está a brincar comigo porquê?
1: Porquê? Porque está a brincar comigo?
0: Não estou a brincar consigo, não.
1: Não, então está-me a pedir satisfações a mim, então porquê?
0: Desculpa lá, o senhor bateu no meu carro.
1: Não, desculpa, eu não bati.
0: Bateu, desculpa, o senhor bateu no meu carro. E fugiu.
1: Por... Ah, foi? Exato. Até quando é que foi isso?
0: Quando é que foi? Foi há 7 dias atrás, quase.
1: Ah, é?
0: Desculpe, mas o senhor, quanto muito, batia no carro, ninguém está livre disso, mas deixava...
1: Até, e o seu carro estava onde?
0: O meu carro estava lá estacionado.
1: Mas como é que me está a dizer que está estacionado se não se pode estacionar?
0: Mas é do lado lá, naquela zona onde se pode estacionar.
1: Ah, mas é engraçado, é que eu não passo aí tão pouco.
0: Então, ouça, eu não quero saber se o senhor passa ou se não passa. O certo é que foi o senhor que bateu e por acaso, e a dona Irmelinda é que me deixou aqui, tirou-lhe a matrícula e disse-me que qual foi a matrícula que bateu no meu carro.
1: Olha, para já vou dizer uma coisa.
0: Diga.
1: Primeiro, não sou eu que ando com o carro. Isso é a primeira.
0: Então, não, mas o carro é seu, é ou não é?
1: Não, por acaso não é.
0: Desculpe, mas está registado em seu nome um BMW
1: não,
0: cinza
1: não, senhor,
0: e, um
1: não,
0: Jeep, e um Jeep cinza. Sim, desculpe, mas está.
1: Não, oh, desculpe, mas estava a ensinar a mim, quer ensinar a mim seu padre, ok? O senhor está a dizer que o carro não está em meu nome, está agora a ter mais comigo, está a saber melhor o senhor.
0: Eu não quero saber se está em seu nome, se não está em seu nome, eu quero é que me pague.
1: Então, mas eu não pago nada, se quiser fazer alguma coisa, participe no seguro.
0: No
1: então,
0: seguro,
1: mas eu tenho seguro para quê? Para já, não passei aí.
0: O senhor bateu e fugiu e ainda tem.
1: Mas eu bati e fugi, mas eu tenho alguma coisa que bater e fugir.
0: O senhor gostava que eu fizesse isso no seu carro, agora diga-me lá.
1: Não, nem admito, e nem eu tampouco faço isso porque eu sou homem.
0: Então, olha,
1: agora quiser... está-me a perguntar, o máximo pode perguntar, se tiver alguma coisa, se quiser, vai à GNR, apresenta a queixa. E eu à GNR vou lá e apresento e dê-me provas que eu fui aí.
0: Ah, mas não tenho dúvida nenhuma que eu vou apresentar a queixa contra si.
1: Tá, mas é quando quiser, mas é que se quiser, o senhor vem ter aqui já comigo, se quiser.
0: Mas vou já.
1: E mostra-me o carro.
0: Mas vou
1: então,
0: já.
1: Mas venha já que eu espero por si, então.
0: Então, o senhor está ao pé do seu café?
1: Estou, sim, senhor.
0: Está ao pé do seu café, não está?
1: Estou, sim, senhor.
0: Então olhe para cima. Está a olhar?
1: Não.
0: Ora, levanta o braço, faz favor.
1: Eu levanto o braço?
0: Sim. Levante mais alto. Já me vê a mim aqui ao fundo?
1: Não estou a ver onde é que está.
0: Mas está-me a ouvir bem?
1: Eu estou.
0: Então ouça lá.
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1: Tudo bem. Porque deve ter sido a minha irmã que me fez a peta. O meu cunhado? Pois, ele foi apanhado e eu tive que ser apanhado.
0: Cada um só tem aquilo que merece. Gostei desta parte para me fazer a peta. Isto não é uma peta, é um apanhado. Senão era o programa das petas. Também é giro. Bem, é melhor não meter por estes caminhos. Este é o Planeta Alegria.
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0: Já seguramente ouviu falar de Azar na Praia, por exemplo, ou Retrato Sagrado. São duas músicas que ficaram célebres na voz de Nel Monteiro. Ele mesmo, o próximo apanhado do Planeta Alegria.
1: Sim, boa noite.
0: Estou sim, muito boa noite.
1: Boa noite.
0: Senhor Manuel Teixeira Monteiro.
1: Sim.
0: Eu estou a ligar aqui da operadora de telefones. E era para saber quando é que o senhor pode vir pagar a conta do telefone, senão amanhã vamos ter que cortar o cartão.
1: Não estou a perceber.
0: Portanto, fala da operadora dos telemóveis. E nós temos, a partir de amanhã, um corte por o senhor ainda não ter pago a conta do cartão.
1: Qual cartão?
0: Do seu telemóvel. Deste por onde eu estou a ligar, eu posso lhe confirmar o número: 965805880.
1: Sim, é sim. Vamos ver. 965805880.
0: 5880.
1: É.
0: Exatamente.
1: Mas vamos lá ver. Há aqui qualquer coisa que me está a julgar.
0: Quando é que lhe dá jeito de fazer então o pagamento? Diga, diga.
1: Não, desculpe lá. Em primeiro lugar, explico melhor isso. O pagamento pode ser já agora, se for. Vamos lá ver, o que é que está a passar?
0: Portanto, o senhor tem uma fatura em débito e que vai dar origem ao corte do telefone amanhã.
1: Amanhã? E por que não agora?
0: Por que não agora? Porque só à meia-noite é que o sistema atualiza.
1: E vamos lá ver, está a falar da porta até meia, não é?
0: Exatamente.
1: E até meia funciona esta hora, assim...
0: A TMN funciona 24 horas por dia, Sr. Manuel.
1: Mas nunca me aconteceu isso. Há talvez aqui, deixa-me cá ver. Há 25 anos, mais ou menos, que sou cliente da TMN e estou a ser agora confrontado com uma coisa destas. Nunca me aconteceu isso. Está-me a acontecer agora porquê? Não estou a perceber.
0: O senhor esqueceu-se de pagar a conta e
1: esqueceu-se de pagar a conta.
0: Exatamente.
1: Acha que sim. Não será uma jogada que está com. Não será. Não estou aqui nos apanhados, eu.
0: Acha que a TMN faz apanhados?
1: Eu acho que sim, pelos vistos.
0: Não, a TMN não faz apanhados. O meu nome é Luís.
1: Não estou a acreditar nisso, desculpe lá.
0: Pois, o senhor tem uma fatura de 1.105,33€.
1: 1.105? Não estou. Não acredito. Não acredito.
0: Olha, se não acredita, o senhor tem acesso à internet, com certeza. Entra na sua conta, login e password e vê a última fatura que a TMN lhe emitiu, que está a pagamento e que está em dívida neste momento.
1: Não, isso é, meu amigo. Não, o senhor não sabe o que acontece, que há por aí burlas. Portanto, eu devo ter tido uma burla, porque eu não tenho cartão, eu é assinatura. Toda a minha vida de
0: assinatura,
1: que eu sou cliente,
0: assinatura
1: mesmo. E atenção, e é pago diretamente pelo banco.
0: E o senhor tinha dinheiro na conta, na altura?
1: Só eu penso que sim.
0: Pois provavelmente não tinha.
1: E então é de 1000 euros e é só de um mês?
0: É só de um mês, sim.
1: Oh, tenha paciência. Eu devo ter sido apanhado com uma burla. Nunca na vida. Epá, o máximo que eu pago sempre é 100 e tal euros, 200 e tal euros, e está sempre em ordem. É pago através do banco e o banco normalmente paga. Normalmente o banco até me paga. Até paga. Se houver uma falha qualquer, paga. Depois avisa-me. Vá lá. Portanto, eu fui apanhado por uma burla. De certeza absoluta que houve uma burla qualquer. Não digo que até TMN, mas há dessas jogadas que há por aí de telefones e de coisas, mas não estou a ver. Nunca me aconteceu isso, nem vai acontecer agora. De certeza absoluta. Deve haver um engano.
0: Não, da nossa parte não há engano nenhum. O senhor tem aqui muitas chamadas feitas para o estrangeiro.
1: Mas nunca de mil.
0: Não,
1: nunca de mil e tal euros.
0: 1.105,33€.
1: Não pode. Não pode. Pronto, eu vou acreditar nisso.
0: Eu só vejo uma solução. O senhor pode agendar comigo um pagamento para amanhã até ao meio-dia e eu suspendo aqui o corte do telefone até amanhã ao meio-dia, dirijo-se à loja mais próxima e com um colega na loja identifica facilmente a origem dessas chamadas.
1: Não, assim obriga-me a mudar imediatamente o telefone, está a perceber? Eu sou um cliente da TMN há 25 anos, praticamente, quase há 25 anos. Eu sou um cliente da TMN há 25 anos. Bom, não quero sair agora da TMN por causa da chachada, atenção. Eu fui apanhado, ó meu caro amigo. O senhor está muito bem, pá, você está, o cérebro está quase que me está a pôr a faca ao pescoço. Eu não tenho medo disso. Pode cortar o telefone à vontade, não há problemas nenhum. Corta à vontade, não tenho problemas. Corte. Se por isso lhe dá prazer isso, pode cortar. Com a linguagem que você está a falar, está-me quase a apontar uma faca ao pescoço. Eu não tenho medo disso. Pode cortar à vontade. Quem perde é também, não há problemas nenhum, mas também está-se cagando. Deve ter clientes a mais, ok. Vou para outra operadora, não faltam eles a oferecerem-se pelos olhos adentro, percebe? Não há problemas nenhum. Agora, meu amigo, eu caí numa cilada, está a perceber ou não?
0: Ah, sim, Manuel.
1: Eu caí numa cilada. Nunca me aconteceu isto na minha vida. Nunca. E eu não sou daqueles que ando agora a gastar dinheiro ao telefone assim, porque não. Eu gasto o necessário. O necessário. Isso é exagerado. Eu caí numa cilada. Portanto, isto tem que ser visto.
0: Com certeza, por isso é que agora, eu estava a pedir ao senhor
1: agora,
0: para se dirigir.
1: Espero que não continue a meter a faca ao pescoço, porque eu estou meramente para isso. Pode meter à vontade. Epá, não, pronto, casa, corta o telefone, corta à vontade. Pronto, também é que vai perder com isso, porque eu estou-me cagando. Eu tenho muito. Há mais operadores, vá pela mesma, percebe? Portanto, não, escusa de estar a meter. Epá, corta à vontade. Se quiser, corte já agora, não tenha problemas. Corte já agora, ok. Faz telefone, tenho outros telefones também, não, pronto, ok, não há problemas nenhum. Agora, que eu caí numa cidade aqui, até me dá quase para rir, mas tudo bem.
0: E porquê é que não ri, diga lá?
1: Oh, não brinco comigo, oh meu caro amigo, oh, já vi, eu dava a impressão que, quer dizer, se o senhor está ao serviço da TMN, dá a impressão que não está com condições
0: de
1: estar a disputar umas relações públicas.
0: Senhor Manuel, ouça-me com atenção, eu não estou só ao serviço da TMN. Eu não estou só ao serviço da TMN.
1: Então, ao serviço de quê?
0: Eu estou ao serviço de 30 rádios locais neste país, onde faço o maior programa de apanhados conhecido em Portugal.
1: Ah, então pronto. Então, ok. Então. então já vi. Mas eu estava mais ou menos a entender que seria isso, mas...
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0: Virgol no Planeta Alegria de sexta-feira. Vamos embalados no programa dos apanhados. O Manuel Mesquita é o próximo apanhado com uma história. Olha, não lhe conto, é melhor ouvir, coloca aí. Estou sim, boa tarde.
1: Boa tarde.
0: É o Narizudo que fala?
1: Quem está a falar?
0: É o Jorge Elias, está tudo bem?
1: Sim,
0: é o Narizudo que fala?
1: Narizudo?
0: Sim.
1: Mas quem está a falar, afinal?
0: É o Jorge Elias.
1: O Jorge Elias?
0: Mas é o Narizudo que fala ou não?
1: Não.
0: Não é o Manuel? Não é o Manuel Mesquita?
1: É o Manuel Mesquita, é.
0: Então é o Narizudo.
1: Narizudo não, meu nome não é Narizudo.
0: Ah, mas você é o Narizudo, toda a gente o conhece por Narizudo.
1: Não, toda a gente não, isso. Mas é, o que é que se pode?
0: Olha, eu estou a ligar, ó Manel, eu precisava que você me pagasse.
1: Pagasse o quê?
0: Os 1.300 euros que eu lhe emprestei.
1: Ah, isso é tudo história.
0: Não é história, não. Ouça, você ou paga bem ou paga mal.
1: Não é pedir dinheiro nenhum emprestado.
0: Ah, mas está a brincar comigo ou quê?
1: Isso é para os apanhados, que eu não consigo.
0: Mas quais apanhados, amigo? Eu quero é o meu dinheiro, mais nada. Que história é essa de apanhados?
1: Sei que é para os apanhados, que eu conheço bem.
0: Narizudo, onde é que você está?
1: Eu estou aqui no Torrão, até para o problema.
0: Então eu vou já ir consigo.
1: Pode vir, pode. E onde é que se quer encontrar comigo?
0: Pode ser ao pé do café do Sr. Manuel.
1: Diga?
0: Ao pé do café do Sr. Manuel.
1: Aqui não há café de um do Sr. Manuel, já está já a primeira.
0: Ah, café do Sr. Manuel era ali ao pé do Largo da Feira.
1: Pé do Largo da Feira?
0: Sim, ó Narizudo, eu vou direitinho aí ao Largo da Feira.
1: Mas já lhe disse que era Sr. Narizudo, Sr. Manuel Mesquita.
0: Mal. Você, toda a gente o conhece como Narizudo, certo?
1: Não, isto é para os apanhados, mas você não me esteja a moer que isto é para os apanhados, e é assim que isto é para os apanhados.
0: E porquê que acha que é para os apanhados?
1: Porque é que para conhecer a voz até já disse ao senhor para apanhar o meu patrão e tudo.
0: Ah!
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0: Ó Manel, e sabe porquê é que nós o estamos a apanhar assim? E sabe a pedido de quem é que nós o estamos a apanhar?
1: Sim, deve ter sido uma gracinha do Pinto.
0: Exatamente, do Bruno Pinto.
1: Pois, do Bruno Pinto, pois até é vilão. É trabalho lá também para ele.
0: Ah, muito bem.
1: É trabalho lá para o Raimundo, que é o patrão dele também.
0: Ah, grande Raimundo. Olha, não tiramos o pé do acelerador. Agora é a Mónica, que passou um cheque sem cobertura.
4: Estou,
0: boa tarde.
4: Boa tarde.
0: Mónica Maria?
4: Sim, sim.
0: Olá, Mónica. Estou a ligar aqui do banco e eu precisava que você passasse aqui, por favor.
4: Hoje?
0: Se não fosse hoje, podia ser amanhã. Quando é que lhe dá jeito?
4: Amanhã.
0: E o Sr. Carlos pode também vir?
4: Sim, sim.
0: Muito bem. É que nós temos aqui uma situação um bocadinho complicada. Você passou um cheque e não tinha aqui dinheiro que chegue, Mónica.
4: Desculpe?
0: Passou um cheque e não tinha aqui dinheiro que chegue.
4: Um cheque?
0: Sim.
4: Deve haver qualquer problema. Até a falar de onde?
0: É a Mónica Maria Tavares, certo?
4: Sim, sim.
0: Muito bem, você passou um cheque de 11.700 euros e faltava aqui dinheiro. E o cheque hoje foi para trás.
4: Desculpe, mas deve haver um engano, é assim? Está a falar de que banco?
0: Eu estou ligado ao seu banco. Aliás, o
4: cheque... Sim, eu trabalho com dois bancos.
0: Sim, o cheque foi assinado pelo Sr. Carlos.
4: 11.700 euros?
0: Exatamente.
4: Desculpe, mas deve haver engano.
0: Ó Mónica, você não é de Estarreja?
4: Sou.
0: Então pronto, está correto.
4: Não, desculpe lá, mas não.
0: É que a pessoa do outro lado está a reclamar. Vocês terão passado o cheque a uma agência de Salreu.
4: A uma agência de?
0: Salreu.
4: A uma agência?
0: Exatamente, portanto, o cheque foi compensado em Salreu. Portanto, a pessoa a quem vocês pagaram será dessa zona, provavelmente.
4: Desculpe, mas está a usar comigo, só pode.
0: Não estou. Eu estou-lhe a ligar justamente por causa disso. Você trabalha com que bancos?
4: Não sei, eu quero que o senhor me diga qual banco é que

0: 2.700 €.
1: Não, não, desculpe, mas eu nem tenho cheques. O único cheque que eu tinha caducou em maio. Nunca fez cheques.
0: Mas estes foram pedidos no multibanco, no centro de em Aveiro.
1: Não, não, desculpa, então, mas é para ser.
0: Não, foram retirados na máquina, ainda 5 cheques.
1: Deve ter sido, mesmo engano. Só se furtaram o cartão. Porque assim, eu ainda ontem estive com o cartão do CP.
0: Sim.
1: Levantei 20 €. E eu tive o cartão. Hoje não, nem sequer saí de casa. Estou em casa, nem sequer saí de casa.
0: Então não roubaram o cartão. Não... Então o cartão está com a senhora, ninguém furtou o cartão.
1: Pronto, exato. Só que assim, como é que me levantaram os cheques? Eu já nem vou ao Aveiro há muito tempo.
0: Pois, mas pode ter sido o seu marido, provavelmente, digo eu.
1: Não, provavelmente não, porque o meu marido está a trabalhar. Isso eu tenho a certeza.
0: Sim, mas o cheque foi compensado, foi devolvido hoje. Portanto, ele foi colocado à cobrança na sexta-feira.
1: Desculpe, mas é assim mesmo engano.
0: Não, é que vocês agora...
1: Nós não passamos cheque. Isso eu lhe garanto.
0: Deixe-me dizer-lhe que neste momento a vossa conta está bloqueada. Ou seja, não consegue levantar dinheiro, não consegue fazer nada na conta.
1: Desculpe lá, mas isso é mesmo engano.
0: Não, não é engano, não, dona Mónica. Não é engano. A sua conta neste momento está bloqueada.
1: 11.700 €.
0: Exatamente.
1: Não sei, eu tenho que falar com o meu marido. Eu tenho certeza que não passei cheque nenhum. E assinado pelo meu marido.
0: Exatamente. Se calhar o seu marido fez alguma compra e a senhora não soube.
1: Deu 11.700 €, pelo amor de Deus.
0: Pois provavelmente, não faço ideia.
1: Eu não ia saber.
0: Não sei, estou só aqui a dar um palpite. Nem me cabe a mim dizer nada disso, como é lógico.
1: Olha, não sei o que é que lhe ia dizer. Amanhã tem que ser em Estarreja, não pode ser na minha área de trabalho. É porque eu ainda trabalho bastante longe de Estarreja.
0: E, pois, é que delegação é que queria ir?
1: Não percebi.
0: É que balcão é que queria ir?
1: Vozela.
0: Ou de Vozela, não é?
1: Sim, sim.
0: E a que horas é que lhe dava jeito?
1: Olha, já amanhã.
0: Eu até lhe posso dizer a quem é que foi passado o cheque.
1: Diga-me então,
0: foi passado ao senhor Bruno Nunes.
1: Ai, estás apanhado, não é? Diga. Eu estava só muito estranho, estou vos apanhado. Eu estou-me aí na pastelaria a ouvir e a gozar comigo. Ai, não acredito, amanhã vou matá-los.
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0: vamos encher a barriguinha de misérias, como diz um amigo meu. Porquê? Porquê é que eu estou a dizer isto? Então, o próximo apanhado é o Luís Boneca, tem uma instalação de um telefone para fazer e ele vai ficar danado comigo. Não sei porquê.
1: Sim.
0: Boa tarde.
1: Boa tarde.
0: É o Sr. Boneca?
1: Sim.
0: Está bonzinho? Passou bem, amigo?
1: Como está?
0: Tudo bem.
1: Oh,
0: Ó, Sr. Boneca, onde é que você está?
1: Eu estou aqui ao pé da Viz.
0: Aonde?
1: A Viz.
0: Ah, muito bem. Eu posso então passar na sua casa na próxima segunda-feira?
1: Na próxima segunda-feira?
0: Sim.
1: Então falar com quem?
0: É o Rui Dias.
1: Quem?
0: Rui Dias.
1: E o que é que você deseja?
0: Eu vou instalar o telefone novo na sua casa, Sr. Boneca.
1: Um telefone novo? Não estou a perceber.
0: O senhor fez um pedido de um novo telefone, correto?
1: Quem? Eu não.
0: Senhor Luís Manuel Airo Boneca, correto?
1: Certo.
0: Mora em Arraiolos?
1: Arraiolos não, moro no Vinheiro.
0: Sim, na Rua do Rocio, número 37, não é?
1: Sim, sim.
0: Muito bem. Nós vamos instalar na segunda-feira a partir das 9 da manhã.
1: Instalar? Mas senhor... a casa do meu pai não é a minha.
0: Pois, mas está pedido em seu nome, senhor Luís.
1: É pedido em meu nome?
0: Exatamente.
1: Nada.
0: Portanto, é telefone, internet e televisão.
1: Não.
0: Sim, sim.
1: Isso já deve ser engano.
0: Não é o senhor Luís Manuel Airo Boneca?
1: Estou sim, senhora.
0: Pronto. Está aqui feito o pedido em seu nome.
1: Não.
0: Sim, sim.
1: Certeza que é, certeza.
0: Olha, de certeza que é. Eu só quero combinar com o senhor a que horas é que posso ir instalar.
1: Não, mas eu ainda estou lá em casa.
0: Então quem é que lá está, para nos receber?
1: Se querer lá à tarde, ou aos meus pais, ou não sei.
0: Pronto, muito bem, nós fazemos a instalação. Eu queria confirmar, eu já lhe posso dar o seu número novo. Quer ficar já com o número que eu dou-lhe já?
1: Não percebi, diga.
0: Eu posso-lhe já dar o número, o senhor vai ter então o pacote base de televisão, mais a Sport TV e os canais eróticos, e de... Como diz?
1: Canais eróticos?
0: Foi o que o senhor subscreveu.
1: Ah, certeza.
0: Absoluto.
1: E já estão alguns apanhados,
0: não? Não. Desculpe, não estou a entender.
1: É que não estou a entender nada dessa música toda.
0: O senhor fez um pedido para lhe instalarmos telefone, internet e televisão, certo?
1: Nada disso.
0: Então, mas fez o pedido para quê? Não estou a compreender.
1: Eu não pedi nada.
0: Então, mas está aqui o pedido, Sr. Luís Manuel Airo Boneca, correto?
1: Airo não, Pinheiro.
0: Pinheiro, sim, Boneca, sim.
1: Ah, eu estou a dizer tudo, você está-me aqui a dar história.
0: O senhor não mora na Rua do Rocio, número 37.
1: Moro, mas você deve, isto deve ser alguma apanhada, uma coisa qualquer que ainda estou a fazer um filme.
0: Não, o senhor é que apanhado está a ficar o senhor, porque eu estou aqui a tentar marcar consigo uma hora e o senhor está-me a dizer que não, e que sim, e que não, não entendo nada, amigo.
1: Você que na pegada...
2: Olha, uma para mim também.
0: Vamos lá ver. Quem fez este pedido foi a Heidi. Quem é a Heidi?
1: Quem é a Heidi?
0: Sim.
1: A Heidi? Quem fez este pedido é
0: a Heidi? A Heidi.
1: Hã?
0: Quem fez este pedido foi a Heidi.
1: A Heidi?
0: Sim.
1: Quem é a Heidi?
0: Sei lá quem é a Heidi. O senhor é que deve saber, com certeza, não?
1: Pertence-me a Heidi?
0: Não faço ideia. Foi quem fez o pedido.
1: Como eu não percebo nada disso?
0: Olha, vamos fazer uma coisa. A que horas é que pode estar segunda-feira em casa?
1: Não, segunda-feira não estou em casa, eu.
0: Então, a que horas é que quer que eu vá marcar, que eu vá instalar?
1: Mas eu não pedi nada. O que é que você quer que eu vá fazer? Eu não pedi nada. Você vai lá...
0: As primeiras 3 mensalidades já foram debitadas da sua conta. Já estão pagas. Esteja descansado.
1: Já foram pagas? Então, mas...
0: Nós já debitámos da sua conta 187,35€.
1: Quanto?
0: 187,35.
1: Só deve ser brincadeira isso.
0: O senhor está perto do multibanco?
1: Eu estou perto do multibanco. Eu estou aqui no meio do mato. Como é que eu estou perto do multibanco?
0: Eu não sei se o senhor está no mato. Porque se for ao multibanco, se eu confirmo já o débito feito à sua conta. Eu acabei de o processar há minutos atrás.
1: Então, mas você, quem é você para estar a processar aí?
0: Não, eu processei o débito.
1: O débito? Qual é que é o débito?
0: O débito direto da sua conta.
1: Direto da minha conta? Então, mas Então, mas isto é o quê? Essa de Itália, está nessa aqui.
0: 187.25.
1: Ah, isso só pode ser no gozo.
0: Eu não estou a brincar com o senhor, amigo. Eu só quero que me diga a que horas é que eu vou montar.
1: Eu sossegado, agora vem-me chatear a cabeça.
0: Desculpe lá. Oh, senhor Pedro. Perdão, ao senhor, ao senhor Luís.
1: Pedro.
0: Ó, senhor Luís, a que horas é que nós podemos montar?
1: Olha, vai ser montar as horas que você quiser.
0: Pode marcar 10 da manhã, fica combinado?
1: Escute, você é inapinada, por isso lhe estou tranquilo. Faça o que você quiser.
0: Ouça, mas já está pago, amigo. O senhor não tem que pagar nada, nós já debitámos da sua conta.
1: Está pago, então, mas ainda não paguei nada.
0: Ouça lá, o senhor autorizou o débito direto à sua conta. Nós já fomos debitar as primeiras três mensalidades.
1: Quem? Eu?
0: Sim, o senhor.
1: Até deu o número da conta.
0: Foi o senhor quando fez a inscrição?
1: Lá, errado.
0: Não é nada. O senhor não tem conta no Milénio?
1: No Milénio?
0: Sim.
1: Não, zero.
0: Não. Nós fomos fazer o débito à sua conta.
1: Não, mas não foi no Milénio, de certeza.
0: Foi, de certeza absoluta.
1: Não foi, não sei, até tem conta no Milénio.
0: Olha, está aqui debitado 187.25.
1: Isso é tanga.
0: Se o senhor quiser, se quiser aguardar um bocadinho, eu digo-lhe em que banco é que foi, então posso confirmar com o meu superior. Quer aguardar?
1: Não, isto não é preciso.
2: A gente paga uma talvez a
1: minha.
0: Olha, diga aí, senhor, por favor, para estar calado, que ele está-me a incomodar.
1: Isso é uma trabalhista, César.
0: Ouça lá, o senhor até não é irmão do Pedro Boneca?
1: Ah, Pedro Boneca?
0: Sim.
1: Sou irmão do Pedro Boneca, sim.
0: Pronto, então é mesmo o senhor.
1: Ai, está tudo. Mal.
0: É verdade, o seu irmão é o Pedro Boneca, não é?
1: É Pedro Boneca, mas ele não pediu nada.
0: Nós até vimos aqui no. O senhor está a conduzir?
1: Ele não vou conduzir, vai ao meu patrão conduzir.
0: Ah, porque o senhor não pode conduzir, que o senhor está sem carta até ao dia 2 de agosto, não é?
1: É o quê?
0: Exatamente, o senhor. Nós fomos ver a base de dados e o senhor não pode conduzir.
1: O pai Baca.
0: Diga.
1: Escuta. Não, isto não pode ser. Quem é que lhe disse isso?
0: Ninguém me disse isso. Está na sua base de dados, no seu registro criminal, amigo.
2: Consegue ler isso?
1: Não, isso é uma grande mentira, de certeza.
2: Pode ser.
1: Realmente,
0: Diga.
1: Era a carta, mas também não vou contigo, mas isso são coisas que saem, são coisas para.
0: Pois, mas no dia 2 o senhor já pode ir buscar a carta, já esteja descansado.
1: Hoje posso ir, mas eu não vou contigo.
2: Isso é casca de pinha.
1: Mas você é desenhador ou.
0: Diga. Sim, eu sou Débora.
1: Você é Débora?
0: Sim, sou Débora. A equipa que vai instalar é Débora.
1: Você vai instalar o quê?
0: Eu até acho que conheço o senhor, se eu não é o KB.
1: O café?
0: Não é o senhor? Diga.
1: Não estou a perceber nada já.
0: Eu até acho que eu conheço o senhor, não é o KB.
1: Você tem um currículo meu ou é o quê?
0: Mas é ou não é o KB?
1: No tempo de escola chamavam isso, mas.
0: Pronto, então. Oh, já me lembro de si, pá. Já me lembro.
1: Mas eu não conheço lado nenhum.
0: Diga, eu sou o Rui Dias.
1: Lembra-se
0: da Irmelinda da farmácia?
1: Da quê?
0: A Irmelinda da farmácia.
1: Irmelinda da farmácia? Qual farmácia?
0: Da farmácia que havia aqui em Évora. Era a minha tia. Eu ia para lá muitas vezes.
1: Ah, mas eu não conheço nada dessas pessoas.
0: Ah, era a Irmelinda. Era boa mulher, era.
1: Sim.
0: Olha, então a que horas é que vamos combinar para ficar marcado?
1: Você não vai dar moto nada,
0: Então, mas já, o senhor já pagou, ou KB? Você já pagou.
1: Você já está a chamar KB, então. Você conhece de algum lado?
0: É, pá, então nós até costumávamos estar ali ao pé do convento, de vez em quando, daquele cafezinho que lá havia, do Timanela.
1: Ao pé do convento, do Timanela? Isso é onde?
0: Em Évora, onde é que havia de ser?
1: Ah, você deve estar enganado.
0: Não é o KB, é o boneca.
1: Sou o Luís.
0: Pronto, você até. Eu acho que foi trabalhar para as obras, não foi?
1: Claro, é o que se pode fazer.
0: Pois eu até me lembro, você era do Benfica e tudo, pá.
1: Realmente é verdade.
0: Não é grande clube, mas pronto, é a vida.
1: Não, isso. Não, o quê?
0: Não é grande clube, não. Oh, KB, então vamos lá, a sério. A que horas é que marcamos segunda-feira?
1: Não, você tem nada que marcar, tem nada na pedida, mas você agora vai montar o quê?
0: Então, eu não posso não montar, mas você fica sem os 180
1: euros. 180 euros, então. Mal.
0: Já fomos debitar.
1: Não foram de certeza.
0: É pá, então vá ao multibanco e confirme.
1: Eu?
0: Sim.
1: Agora tenho cartões nenhum.
0: Então, se não quiser confirmar, podemos confirmar isto, por exemplo, sei lá, na rádio?
1: Ah. Qual rádio?
0: Podemos confirmar isto na rádio. É verdade, sabe o que é que o Pedro Boneca fez?
1: Diga.
0: Sabe o que é que ele fez?
1: Não. Telefonou... Meu irmão?
0: Sim, telefonou para a rádio.
1: Sim.
0: Para o maior programa de apanhados do país.
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1: É. Ai, eu conheço. Ah, tu deixa.
0: Ó Luís, já sabe o que é que lhe está a acontecer?
1: Não podia ser.
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5: 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E já está a voo de fim de semana para reabrir o baú dos apanhados na próxima segunda-feira, aqui na sua rádio favorita. Este é o Planeta Alegria, eu sou Nuno Soares, desejo-lhe um bom fim de semana. Não se esqueça de ser feliz e fazer também alguém muito feliz. Até segunda-feira, se vocês quiserem.

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1: Três horas. Boa noite.

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5: São 4 horas. Boa noite.
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1: Estamos em terras de devoção mariana. Atrás, a Igreja Matriz, dedicada à Nossa Senhora da Assunção. Mas o ícone maior destas terras transformaram-nas em terras da Senhora do Campo. No ano em que se comemoram 500 anos da transformação da paróquia de Santa Maria de Lamas em Comenda da Ordem de Cristo de Santa Maria de Lamas, convidamo-os a acompanharem-nos nesta visita a uma das 67 povoações do Conselho de Macedo Cavaleiros. Venham connosco. Estamos na Fonte de São Brás. As fontes, locais de encanto, locais de encontros, locais de mistérios e também locais de lendas. E por falar em lendas, todas as terras têm a sua. Desde tempos imemoriais, que as populações quiseram justificar a existência da sua aldeia com determinado nome. Ora bem, esta aldeia, que até 2003 foi conhecida como Lamas de Pudense, dizem os antigos que, no tempo das cruzadas, terá aportado aqui um cavaleiro francês, um nobre francês de seu nome, Dom Pudense, que terá tomado conta de todo este território, dando inclusive, segundo a lenda, o nome à aldeia vizinha de Pudense, e terá, em determinada altura, junto do seu séquito, um dos seus criados, um dos seus servos prediletos, ao qual terá oferecido estas terras, à qual, diz a lenda, chamariam a Lama de Dom Pudense. Ora, pergunta-se sempre, no meio das lendas, em que há uma mistura, uma simbiose entre o factual e o imaginário popular, terá sido mesmo assim? Pois, Lamas, quando pensamos no atual nome de Lamas, pensamos que há muitas outras lamas por aí. Se pensarmos apenas no distrito de Bragança, temos lamas de Orleão, temos lamas de cavalo, temos val de lamas, mas se extravasarmos para lá das fronteiras, temos, por exemplo, lamas de Oulo e muitas outras terras que têm origem no radical lama. No próprio Conselho de Macedo de Cavaleiros temos lama longa. Ora bem, o que eram as lamas, de facto? E porquê que um território era designado por lamas? Ora, uma lama não era mais que um local propício à pastagem, um local onde existia água. Ora, lamas é claramente um hidrotopónimo, dizem-nos os entendidos, que terá surgido a partir do vocábulo latino lamam. Só que esse era um vocábulo que praticamente não existia. Ora, lamas terá surgido, sim, com origem, provavelmente, numa qualquer outra povoação aqui ao lado, que designavam este local como local de pasto, local para pastagem. Porque, historicamente, inclusive, há locais, como nas Astúrias, onde são chamadas lhamas, ou na Galiza, onde também são chamadas lamas, e proliferam imensas povoações com esse nome, que seriam, inclusive, locais agrícolas, onde, eventualmente, existiriam até linhares que precisavam de ser regados. Portanto, a origem, a justificação para o nome de Lamas tem a ver com um vocabulário agrícola. Esta era a zona de pasto, como ainda hoje é, e muito produtiva. Ora bem, quando se fala na existência de outra povoação, a primeira referência que nós temos, de facto, à existência de uma terra chamada Lamas, não Lamas de Pudense, porque Lamas de Pudense só nos surge no século XVI, é precisamente em meados do século XIII, em 1258, o que é fantástico ao lermos esse documento é que existia uma outra aldeia que fazia parte da jurisdição da paróquia de Santa Maria de Lamas. Estamos a falar de Castrelos. Ora, Castrelos, que ainda hoje subsiste no cadastro toponímico da freguesia como Cristelos, uma corrupção do nome original, tal como Castrelos, uma corrupção do original nome Castrelos. Ora, Castrelos é um castro pequeno. Ora, onde há castros, vindo da palavra romana castrum, castelo ou local fortificado, existiria na saída sul da povoação uma outra aldeia com o nome Castrelos, que pelo menos durou até ao século XVI, que poderá ter sido o que deu origem à posterior povoação de Lamas num local muito mais ameno. E Castrelos traz-nos algo mais. pois ainda em meados do século XVIII existia a devoção em Lamas a Santo André. Santo André, que tem reminiscências precisamente ao lado de Cristelos, na Eira de Santo André, como ainda hoje é conhecida. E Santo André leva-nos a um outro campo. Lamas fez parte dos Caminhos de Santiago, mas isso vamos explicar já a seguir. Venham connosco até à Capela de São Sebastião. Estamos ao lado de caminhos ancestrais, caminhos de peregrinação, ao lado da Capela de São Sebastião, um exemplar, presumivelmente, do século XVII, que haveria de ser reformulado já nos anos 80 do século XX, dando-lhe uma configuração que a destitui do caráter inicial que poderíamos apreciar. E porquê São Sebastião, depois de falarmos em Santo André? Ora, a peregrinação a Santiago é marcada pelas devoções paralelas dos caminhos. Ora, duas delas estão nas extremidades da povoação. Falávamos na Capela de Santo André, na extremidade sul, e temos a Capela de São Sebastião, na extremidade norte. Ambas à beira dos caminhos antigos de peregrinação que seguiam até à freguesia vizinha de Crujas, cujo orago é precisamente Santiago. E porquê Santo André e porquê São Sebastião? Ora, Santo André, apóstolo, irmão de Pedro, era companheiro e também sócio na pesca, se é que se pode assim chamar, de São Tiago. Daí, muitos dos caminhos terem capelas de devoção a Santo André, que era o que acontecia na saída sul da povoação de Lamas. São Sebastião é uma das devoções mais importantes à beira dos caminhos de Santiago. É muito raro vermos capelas de São Sebastião no alto dos montes, tal como veremos a seguir a Capela da Senhora do Campo. Ora, as capelas à beira dos caminhos eram formas de pagamentos de promessas, muitas vezes associadas às doenças que, em época medieval, mais assolavam a população, particularmente a peste e a lepra. Ora, São Sebastião é um dos santos protetores da peste. E porquê? Na altura em que, depois do seu martírio, que a sua iconografia apresenta-se-nos com o santo atado a um tronco e cravado de flechas, na altura em que os seus restos mortais foram transladados de uma cidade para outra, a peste aí simplesmente terminou. Ora, a população achou que São Sebastião era um dos protetores da peste, à semelhança também do que acontece com São Roque ou com Santo Antão. A Igreja aproveitou essa devoção popular para fazer uma comparação entre as flechas de São Sebastião e as flechas divinas de castigo para a peste. Ora, as pessoas que faziam as peregrinações queriam a cura e, como pagamento, muitas vezes criavam capelas ou invocações em honra a São Sebastião. Estamos, precisamente, numa dessas capelas que seguramente terá surgido no âmbito dos Caminhos de Santiago e que nos conduziu a outras devoções numa terra, como dito, cuja devoção principal é a Santa Maria, Nossa Senhora. Continuamos em terras de Santa Maria. Estamos, neste momento, no interior da igreja dedicada a Nossa Senhora da Assunção. Depois de peregrinações, de falarmos nos santos e nas devoções paralelas, vamos agora centrar-nos um pouco na história de Lamas. Ora bem, como já dito anteriormente, Lamas está a caminho dos 8 séculos de história. 8 séculos que nos dão imensas personagens, personalidades, imensos factos. Ora bem, Lamas aparece-nos pela primeira vez mencionado em 1258. E o que há que relevar dessa informação? Primeiro, o primeiro lamacense alguma vez registado, de seu nome, em latim, Durandus Petri, ou seja, Durando Pires. Há que fixar esse nome para a história de Lamas, porque é, de facto, o primeiro nome que nos surge mencionado. Mas Lamas também nos dá uma outra visão sobre esses tempos conturbados ainda de um início de nacionalidade, nos primeiros reinados, estamos a falar de Dom Afonso III. Ora, contrariamente àquilo que nos é veiculado pela história que aprendemos na escola, este território era um território à parte, se é que podemos chamar-lhe uma espécie de condado à parte. Isto porquê? Porque os reis do início da nossa nacionalidade, até pelo menos Dom Afonso III, praticamente não tinham poder nesta região. Quem de facto tinha o poder eram os senhores da nobreza regional, particularmente a estirpe dos Bragançãos. E ora, é precisamente um Braganção que está umbilicalmente ligado à história de Lamas. Porque de facto, Lamas não era propriedade régia, isto é, Lamas não era reguengo. Lamas era uma terra que pertencia a um senhor com o nome Nuno Martins de Chacim. E qual é a particularidade dessa pessoa? Era um macedense. Era um macedense que foi uma das figuras mais proeminentes na história medieval portuguesa, particularmente no reinado de Dom Afonso III e de Dom Dinis. Ora, com Dom Afonso III, chegou a ser o meirinho-mor do reino, isto é, o polícia-geral do reino, a pessoa que efetivamente mandava. Mas para lá disso, foi também o educador, o aio do grande rei medieval, Dom Dinis. E quando Dom Dinis chega ao trono, transforma logo na figura maior da corte, mordomo-mor. Ora, tivemos um macedense da estirpe dos Bragançãos, cuja honra era em Chacim, daí Dom Nuno Martins de Chacim, que era, de facto, o proprietário, o dono dos direitos de Lamas. E provavelmente terá sido um dos seus antecedentes, isto é, ou o pai ou o avô, efetivamente a pessoa que terá fundado Lamas, daí eles serem os proprietários. Mas havia também um outro ou uma outra instituição que realmente mandava nos destinos de Lamas e que mandou nos destinos de Lamas durante 3 séculos, o mosteiro beneditino de Castro de Avelãs. Ora, os cluniacenses, assim chamados, porque seguiam a regra de Cluny, eram de facto os donos efetivos de Lamas e foram os donos de Lamas até pelo menos ao século XVI, quando Lamas, numa conjuntura de criação da Diocese de Miranda, em 1545, os monges de Castro de Avelãs e o mosteiro de Castro de Avelãs perde o poder que tinha em toda a região. Ora, esta terra não existiria, com toda a probabilidade de hoje, sem todo o empenho que os monges tiveram. Aliás, em toda a documentação medieval, eles vêm mencionados como sendo proprietários de imensos casais em Lamas. E não só, tinham os direitos do padroado da Igreja. Lamas aparece-nos ao longo da Idade Média, imensas vezes, pela nomeação de párocos, que eram párocos nomeados precisamente pelo abado de Castro de Avelãs e depois, obviamente, aprovado pelo arcebispo de Braga, que até precisamente a meados do século XVI detinha a superioridade espiritual em toda esta região. Ora, Lamas segue, por isso, um caminho ligado aos beneditinos. Por isso, hoje, em Lamas, toda a gente sabe o que são as sortes. Toda a gente pensa o que serão as sortes. Há também mais uma lenda associada, que terá sido um senhor rico, que terá deixado uma grande propriedade para a população de Lamas. Ora bem, a realidade é que as sortes ficam num sítio cujo topónimo é a Queitada. Ora, Queitada, que nada tem a ver com coitadismo ou com coitadinha. Queitada é mais uma deturpação de coutada. Ora, coutada eram as terras, os coutos ligados às ordens eclesiásticas, às ordens religiosas. Portanto, as sortes, quando surgem, terá sido seguramente depois do século XVI, em propriedades que antes eram dos beneditinos e que lhes foram retiradas a partir do momento em que foi criada a Diocese de Miranda. Ora, mas Lamas tem muito mais do que esses personagens importantes dessa fase em que há uma afirmação do poder régio. Estamos no ano em que Lamas cumpre os 500 anos, 5 séculos de transformação de uma simples paróquia em Comenda da Ordem de Cristo. A Comenda da Ordem de Cristo de Santa Maria de Lamas. Ora, Para uma paróquia ser elevada à comenda da Ordem de Cristo, essa paróquia tinha que ter algum poder. Nesse mesmo ano foram criadas mais algumas no distrito de Bragança, inclusive é duas também no Conselho de Macedo Cavaleiros. Ora, quando estamos a falar numa comenda da Ordem de Cristo, estamos também a falar de uma passagem de donatários da terra e daí também a pressão da própria diocese para que os monges beneditinos daqui tenham saído, e a partir de 1520, Lamas passa a ser propriedade com direitos de pessoas ligadas essencialmente a Dom Manuel I, que quis precisamente beneficiar todos aqueles que ao serviço do rei iam para conquistas, nomeadamente em África, e que recebiam os rendimentos de uma igreja ou de uma paróquia. Não era qualquer paróquia que era elevada à comenda da Ordem de Cristo. Ora bem, Lamas, e estamos a falar em pleno século XVI, surge-nos a primeira anotação relativamente à população de Lamas. No numeramento de 1530, pouco depois de ter sido elevada à comenda da Ordem de Cristo, aparece-nos com cerca de 135 habitantes. O que é importante, não sendo a povoação mais populosa da região, o que é um facto é que quando nos aparecem novamente censos, já em pleno século XVIII, Lamas já tinha duplicado a sua população. Ora, quando uma povoação duplica o seu tecido populacional, é sinal de grandeza, é sinal de dinamismo. Ora, é precisamente nessa época que nos surge este edifício religioso, que apesar de ter uma data de finais do século XVIII, na frontaria, essa data corresponderá sim a obras de remodelação, nomeadamente no altar-mor, claramente com características barrocas. Ora, este templo, e porque é que se pode dizer que este templo já existiria no século XVII? Porque pelas visitações à Igreja de Hidroso, já no século XVII, 1684, nos é dito que na Igreja de Hidroso teria de ter um lavatório de sacristia igual ao da Igreja de Lamas. Portanto, estamos num edifício, à semelhança da grande maioria dos edifícios religiosos do concelho, do estilo barroco. A grande maioria deles são do século XVIII. Este, apesar de ter uma data na frontaria, como dito, do século XVIII, estamos num templo, sim, construído, que já existiria no século XVII. E que, para lá de tudo, tem uma característica única que só se encontra em mais outro templo do Conselho de Macedo Cavaleiros, e muito pouco em Bragança. Este, juntamente com a Igreja Matriz de Val de Prados, são os únicos templos cuja entrada não está virada para Poente, que é o normal. Esta entrada está virada para Sul, se é que se pode chamar. E porquê esta e a Igreja de Val de Prados, as duas viradas para Sul, única e exclusivamente por um motivo, porque não havia espaço para as virar para Poente. E, aliás, neste caso muito particular, a igreja nunca poderia estar virada em direção à elevação que temos aqui ao lado do Monte do Facho, onde se encontra a Senhora do Campo. 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

Estamos num sítio mítico. Esta é o que dá o nome a estas terras, as terras da Senhora do Campo. Sítio mítico, por ser um local de devoção, falou-se no início que estamos em terras de Santa Maria, terras de devoção mariana. Esta é, com toda a probabilidade, a capela, o edifício religioso mais antigo de todo o concelho de Macedo Cavaleiros. Convido-vos a entrarem connosco.

Estamos, de facto, num edifício religioso único. Estamos no único templo de três naves do Conselho de Macedo Cavaleiros. E, como dito, provavelmente o templo mais antigo de todo o Conselho. Não é possível hoje especificar qual terá sido efetivamente a data em que este templo, com uma configuração distinta, terá sido construído. Quando olhamos para a sua configuração, como dito, três naves, vemos claramente que temos aqui uma arquitetura muito diferente daquilo que é vulgar neste território. Vale a pena a visita a este santuário para não só pela devoção, mas também por todas as características arquitetónicas de arquitetura religiosa que nós temos neste local. Aqui temos os resquícios claros da presença já falada dos beneditinos por estas terras. Como dito anteriormente, os beneditinos permaneceram por aqui três séculos. Os beneditinos que provinham do mosteiro de Castro de Avelãs, aqui muito perto, à saída de Bragança. Toda esta arquitetura em que o tijolo é utilizado nas arcadas é uma arquitetura com um estilo mudéjar, algo importado do outro lado do território. Pois era isso mesmo que nos dizia uma das primeiras referências a este santuário na magnífica e monumental obra do Frei Agostinho de Santa Maria, quando escreveu o seu Santuário Mariano. Referia ele que, na altura, diziam as pessoas daqui, isto estamos a falar do início do século XVIII, que este templo teria sido construído há 300 ou 400 anos. E a partir daí veio, obviamente, a lenda. E a lenda de um anjo que terá ajudado a construir este edifício. E outras lendas se lhe associaram, como o recurso a bois bravos que traziam as pedras até aqui, a este sacro monte, para ser feito este edifício de características, de facto, únicas neste concelho e no próprio distrito. Quando olhamos para o interior e para a capela-mor, verificamos no seu topo, precisamente, a sua abóbada em ladrilho, coisa perfeitamente invulgar neste território. Dizia-nos Frei Agostinho de Santa Maria que teria sido, segundo as palavras dele, um santo varão espanhol proveniente da Biscaia que teria trazido a planta deste templo e que teria dado a beleza do local onde ele se implanta, construído as suas expensas o templo. Obviamente que isso não passará de uma lenda, como lenda também é aquela que falavam relativamente às imagens que temos no retábulo do altar-mor, que diziam que esta capela foi mandada construir por três marinheiros provenientes de Lamas, que numa altura de aperto, estavam eles a afogar-se, recorreram precisamente a Nossa Senhora e terão feito este templo. Ora bem, as lendas valem o que valem. Já foi falado anteriormente que as lendas são um produto do imaginário popular, são um produto de uma conjugação de factos com toda aquela necessidade que temos para justificar a existência de um sítio. Ora bem, não podemos afirmar se esta capela, de facto, é do século XIV ou XV. O que se sabe, por prospeções arqueológicas aqui feitas, é que existiu uma anterior capela. E há referências, de facto, uma anterior capela aqui, a Santa Bárbara. Ao falar, na altura, com a pessoa mais idosa de Lamas, entretanto já falecida, na altura com 95 anos, transmitiu informações importantíssimas para este local. E, de facto, existiu aqui uma capela de Santa Bárbara na reta, à entrada, antes da cruz, onde se procede, ainda hoje, ao encontro, no dia da celebração, por norma, a 25 de março, da Nossa Senhora do Campo, existiu, de facto, aqui uma capela. Mas outra existiu, onde esta haveria de ser erguer. O que podemos dizer, em termos cronológicos, relativamente a esta capela, é que, na pedra, antes dos degraus de subida para o altar-mor, antes de obras que terão aqui sido feitas nos anos 60, 70, estava uma data gravada que hoje desapareceu e, pelas fotografias que subsistem, a data que ali estava era do século XVII, mais concretamente 1633. A prova que nós temos é que este edifício, no início do século XVII, já existiria. A primeira referência documental que de facto existe é também do século XVII, 1649, quando é dada a carta de ermitão perpétuo, porque aqui havia um ermitão em permanência,
Uma carta datada de 1649 a um habitante de uma aldeia aqui próxima, Hidroso, e já vimos anteriormente a ligação que parece haver entre Hidroso e Lamas, a propósito das igrejas matrizes. Esse é de facto o documento mais antigo. No entanto, a configuração deste edifício leva-nos a considerar que será anterior ao século XVII e, com toda a probabilidade, Frei Agostinho de Santa Maria teria razão quando dizia que, no início desse século, do século XVII, no início do século XVIII, queria eu dizer, que teria 300 ou 400 anos este edifício. Muitas lendas lhe estão associadas, muitos mitos também lhe estão associados. Ainda há pouco ouvíamos o som do sino que dizem os habitantes e as pessoas mais antigas que afastava as trovoadas. E, de facto, há muitas histórias aqui relacionadas com a Senhora do Campo e com esta devoção mariana a esta senhora, que a transformam a ela, mas também a dois outros santos que aqui acompanham, Santa Bárbara e São Brás, que protegem toda esta povoação e as redondezas das trovoadas. Ora, essa proteção que era dada pela senhora era paga inúmeras vezes em promessas. Não há muitos anos, estamos a falar há 30, 40 anos, ainda as pessoas vinham à procissão carregadas com sacos de cereal como pagamento de promessas à senhora. Inclusive, traziam as juntas de bois na própria procissão. Há histórias ainda mais antigas que nos relatam a vinda de rebanhos na procissão como pagamento de promessas. E depois, todos aqueles milagres que nos dizem terem acontecido, como a história de uma cabritinha que terá subido para o andor da senhora, como uma história de uma promessa de um habitante de Lamas que, estando uma coelha pronta para parir, prometeu um coelho à senhora e terá nascido só um. Ora, dizem-nos os mais antigos aqui que o senhor em causa terá dito para a senhora: pois só me deste um, agora já não no mamas. E o que a senhora fez, pelos vistos, tê-lo-á castigado, e morreu a mãe, e terá morrido também a única cria que a mãe teve. Este é, de facto, um local de devoção, um local único, um local que, quando olhamos para o seu retábulo do altar-mor, verificamos o seu estilo claramente maneirista, o que contraria tudo aquilo, ou a grande maioria dos templos que nós temos na região, que são de estilo barroco. A data que era falada há pouco, 1633, deverá ter correspondido precisamente à data em que terá sido feito o retábulo mor. Portanto, este retábulo, que será de inícios do século XVII, mostra-nos claramente um estilo de arte diferente de todo aquele que temos na grande maioria do concelho, que é maioritariamente de talha dourada barroca.

Numa terra de muitos séculos, o empreendedorismo, as associações deram uma nova vida à antiga reitoria de Lamas, à antiga comenda da Ordem de Cristo. Uma delas e uma das de maior destaque é a centenária Banda 25 de Março, assim chamada em homenagem precisamente à grande Santa da Terra, Nossa Senhora do Campo, que se celebra a 25 de Março. Ora, a banda, que ainda hoje continua em atividade, tem cerca de 50 elementos. Muitas pessoas de Lamas passaram pela banda. E meia centena de elementos, que inclui jovens e que inclui pessoas que vão até aos 50 e poucos anos, mas há pessoas mais velhas. Esse empreendedorismo desta terra, que terá surgido precisamente de uma zona de pastos, como ainda hoje é possível ver-se, teve também o seu tecido agrícola alterado. Numa altura em que apenas aqui praticamente se produzia castanha, o vinho e o pão, como já dito, as alterações climatéricas proporcionaram um clima mais mediterrâneo e para lá de outras produções desde 2018, que um conjunto de jovens empreendedores, 18 jovens de Lamas, se juntaram para criarem a Associação dos Produtores de Cerejas de Lamas. Uma associação que produz uma quantidade enormíssima de cereja que é distribuída, que é vendida e em relação à qual também já surgiu a própria Feira da Cereja de Lamas, que dá um dinamismo completamente distinto a esta terra com 8 séculos de história, cheia de património, cheia de figuras, cheia de personalidades. Mas não é só o tecido associativo, é também o tecido empresarial que demonstra o empreendedorismo das gentes de Lamas. Vamos conhecer algum desse tecido empresarial.

Terras de empreendedores inevitavelmente ligados às atividades agrícolas e pecuárias. Um destaque para um jovem empreendedor, 25 anos, Tosé Vilafranca, que não há muito tempo iniciou um projeto de produção de queijo artesanal com a particularidade de o leite ser todo proveniente de rebanhos de ovelhas que já vêm do seu avô. Lamas também tem o seu queijo artesanal, não obstante o seu nome ser queijo Bornes. Mas, por falarmos em pecuária e agricultura, lembramos-nos da gastronomia transmontana. E Lamas e a gastronomia transmontana são inseparáveis do restaurante Panorama. Há mais de 4 décadas, ligado à restauração, num ponto fulcral, perto do antigo IP4, da antiga Nacional 15, hoje faculta-nos as iguarias transmontanas,

0: Alabama. Mas nem só de gastronomia, agricultura e pecuária vive o empreendedorismo de lamas. Outras atividades vão empurrando os jovens. Desde 2004 que um jovem lamacense tomou em mãos um projeto inovador na área da engenharia e da arquitetura, dando seguimento à sua formação. De lamas também surgem empreendedores em áreas tão distintas como esta, muito bem representada pela Topoléu. Em pleno Geoparque Terras de Cavaleiros, estamos em Terras da Senhora do Campo. Terras com história, património, com gente, com tradições, com empreendedores e com figuras. Este é o primeiro Abondadi Um Cibinho e o Azibo aqui tão perto.
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3: Lá no bairro da Graça, a polícia não quer fumo, nem vão nas cantigas de Santo António. Mas elas vão ver se pega ao fumo dar outro rumo.

0: rosa apaga o fogareiro que vem aí a mófia.
1: Ora, boa tarde.
0: Era boa. Era, até o senhor chegar.
1: Eu já avisei as senhoras de que não podem estar a assar sardinhas na via pública. A próxima vez que eu por aqui passar, se a cena se repetir, as senhoras serão todas multadas e o fogareiro apreendido. Fora o resto.
2: O fogareiro também? Queres dizer, lá na esquadra também gostam de sardinhas assadas, é?
1: Mal. Respeitinho pela autoridade, está bem?
0: Ai, o senhor Bófia, com essa barrigona.

0: E esse bigode. Tem mesmo autoridade, sim, senhora.
1: Bom, e acabem com essa história da bófia ou terei que tomar medidas?
2: Ah, sim. Ah, sim. Vai-nos tirar medidas, é? Quer oferecer-nos uns vestidinhos novos, senhor bófia, quer?
1: Eu tomo medidas, mas é pela vossa falta de respeito e ofensas à autoridade. Entenderam?
0: Mal, mal, mal. Mas se o senhor bófia não quer que a gente lhe chame bófia, o que é que a gente lhe vai chamar, hã?
2: Ah, prefere que lhe chamemos Chui.
1: Nada disso. Ou vão as duas presas. Chamem-me polícia, agente ou guarda, por exemplo.
0: Ai, pode ficar descansado, sou polícia, agente ou guarda, por exemplo. Juramos que nunca mais lhe chamamos Chui.
2: Nem bófia.
1: E já sabem, para a próxima, se estiverem na via pública com o fogareiro aceso, são multadas e vão dentro, para lá ficarem toda a noite.
0: Quê? Vamos lá dormir, vamos. Têm por lá alguma marquise assim parecida com a do Cristiano Ronaldo? Têm?
3: Mais algum tempo passou, quase até um mês inteiro, e o senhor guarda voltou à caça do fogareiro.
1: O quê? Então, apesar de todos os meus avisos, a situação piorou. Agora os fogareiros ainda são mais e o bairro da Graça está cheio de fumo a todo o comprimento e largura.
2: Calma aí, senhor polícia, agente ou guarda, por exemplo. Isto são os preparativos para o Santo António.
0: Ah, então sou polícia, agente ou guarda. Não tem nada de santo, não.
2: Além disso, faça favor de verificar que a situação agora já não é a mesma, porque já é outra.
0: Pois está claro. Se quiserem, até podem mandar vir uma comissão de inquérito para analisar isto e fazer um relatório.
2: Isso. A ver se a gente se rala.
1: Mal, mal, mal, mal, mal, mal, mal, mal, mal, mal. Então, mas não brinquem comigo, está bem?
2: Calma. E, senhor polícia, agente ou guarda, por exemplo, é que agora isto aqui já não é o bairro da Graça, porque perdeu a graça toda.
0: Pois é! Como pode ler ali no letreiro novo que está pendurado à entrada, onde estava o outro que dizia Bairro da Graça?
2: Leia, leia, leia, leia!
1: Cimenteira da desgraça!
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0: Quando a família se reúne para decidir as férias, há pormenores e pormenores.
13: Agora, pormenores, porque é que os menores nunca têm direito a decidir nada? Se calhar por isso é que os mais pequenos não querem entrar para o governo, nem em bloco.
2: Oh pai, com quanto é que eu posso contar para o meu guarda-roupa?
13: Guarda-roupa? Oh, mana, mas tu estás convencida de que és a rainha de Inglaterra ou quê?
14: Cala-te, Zezinho. Olha, filha, tu não sabes que o país está em crise, não? Este ano vais ter que te contentar com o que é do ano passado.
2: Do ano passado, pai? Do ano passado já me basta ter que continuar a levar com o bicho que ninguém vê, mas que toda a gente sente.
13: Pois é, tu nem os namorados guardas de um ano para o outro. Calculo como te deve ser difícil seres obrigado a aturar este bicho que já vem do ano passado.
0: Zezinho, aguenta lá os teus apartes durante um bocadinho, tá bem? Porque o pai precisa de ver o que é preciso para as férias, que é para ele fazer as contas dele, tá bem?
14: Oh, mulher, as contas estão feitas e mais que feitas. Será que tu não ouves rádio nem vês televisão? Será que tu não sabes o que é que se passa?
0: Onde? No Benfica?
14: No país, mulher. A situação em que estamos, causada pelo convite do Covid, temos que cortar, mulher.
2: Ah, mal. Ah, isto não me está a cheirar nada bem.
13: Oh, mana, agora não fui eu.
2: Ah, o que me está a cheirar agora é que não vamos ter férias nenhumas, é o que é.
14: Calma, calma. Também não é preciso ser assim tão alarmista e pessimista, porque a situação é péssima, mas não é má. Vamos fazer férias, pois. Só que não podem ser iguais às do ano passado, por causa da pandemia que nos arrebentou com a economia. Temos que pensar numas férias dentro das atuais possibilidades e sem despesas supérfluas, não é?
2: O quê? O quê? Mas nem aquele biquíni que eu queria?
13: Aí está aquilo a que se pode chamar de supérfluo. O biquíni custa 100 euros. E iríamos ficar 100 euros.
2: E depois?
13: Depois aquilo, nem o supérfluo te tapa. Aquilo nem se vê. E vê-se tudo.
9: Assim? Assim, assim. E tu também podes dizer adeus à trotinete.
0: Silêncio! Eu preciso de saber como é que vai ser, para saber como é que será. Então, homem, como é que são as férias afinal? Hã?
14: Eu estava à espera que alguém tivesse uma ideia. Porque com tantas ameaças de cortes, eu, sinceramente, não estou a ver nenhum sítio para onde a gente possa ir.
13: Posso falar?
0: Se tens alguma ideia, podes.
13: Vamos passar as férias com o pessoal do Bloco de Esquerda.
0: Com o pessoal do Bloco de Esquerda?
13: Sim, sim. Então não sabem que aquela malta diz que não aceita cortes?
2: Boa, boa. Para mim podem ser 2 milhões. Um par de milhões? Um par de milhões.
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3: As últimas de hoje são com as tias à hora do chá.
0: Olá, Rica. Ontem à noite, enquanto estava a fazer o jantar, o meu filho chegou ao pé de mim e disse-me: Mãezinha, um dia quando eu trabalhar, quero-te ajudar com a comida e com as despesas da casa. Ai, querida, até me vieram as lágrimas aos olhos com tanta ternura.
2: Não é caso para menos, Rica. Que idade tem o seu filho?
0: Vai fazer 38 aninhos, Rica. Oh, está um calmeirão. Ai, Rica, conte-me tudo, tudo sobre aquele empresário que acabou de conhecer.
2: Ai, querida, só gostava de saber se existe algum homem que convide uma mulher para sair sem ser com o objetivo de a levar para a cama.
0: Oh, ai, olha, eu conheço pelo menos um, Rica.
2: Quem é, querida?
0: O meu marido.
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5: Cinco horas. Bom dia.
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0: Uma grande sexta-feira para si. Prepare-se, vem um fim de semana que eu espero que seja fantástico, tão quanto vai ser este Planeta Alegria, que agora vai começar. Para já cá estamos juntinhos, e é assim que vamos durante a próxima hora, aqui na sua rádio favorita. 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São mais de 40 as rádios que todos os dias se unem neste que é provavelmente o maior programa de apanhados de rádio do país. Olhe, vamos ficar todos apanhadinhos para irmos assim de fim de semana? Venha daí.
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0: 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Atenção que a primeira música de hoje não tem nada a ver com o fim de semana. José Malhoa, Caipimba Nela.

0: O Maior trouxe este caipimba nela e eu vou dizer que caipimba é no Joel, porque vai ser o primeiro apanhado de hoje com uma história de um carro para trás e para a frente. Olhe, é para ouvir assim, rádio alto. Estou, boa noite.
1: Boa noite.
0: É o senhor Noel Filipe?
1: Sim, sim.
0: Fala Pedro Castro, está bom?
1: Tudo.
0: Ó, senhor Noel, eu queria saber como é que nós vamos resolver aqui o problema.
1: Eu não percebi quem é que está a falar.
0: É o Pedro Castro.
1: Pedro Castro?
0: Exatamente. O senhor deu, bateu com o seu carro no meu e fugiu. E por acaso estava lá um senhor que me deu agora a matrícula e eu, através de um amigo aqui na PSP, consegui saber que o carro era seu.
1: O carro?
0: Sim.
1: Deve estar enganado.
0: Não estou enganado. O senhor tem um BMW cinza, correto?
1: Exato.
0: Pronto. E bateu no meu carro e fugiu. E agora quero saber quem é que vai pagar.
1: Quem é o pai da gaja?
0: O pai da gaja?
1: É.
0: Mas está a brincar comigo, ok.
1: Está bem, qual é o carro?
0: Desculpe?
1: Qual é o carro?
0: O meu carro?
1: Sim.
0: É um Fiat Uno.
1: É? De cor?
0: Azul.
1: Azul?
0: Exatamente.
1: E aonde?
0: Desculpe?
1: Aonde é que foi?
0: Foi em frente à Câmara, em Santo Cabadão.
1: É? Em frente à Câmara?
0: Em frente à Câmara, sim.
1: Sim, então não devia circular aí nessa zona, então. Não se pode estacionar aí.
0: Olha, eu quero é saber quem é que vai pagar.
1: Quem vai pagar?
0: Sim.
1: Então, mostre-me o carro.
0: Onde é que
1: mostre-me provas.
0: Onde é que o senhor está?
1: Onde é que o senhor está? O senhor agora, o senhor está no céu. Agora o Noel vai comer o caminho.
0: Diga.
1: Vai jantar. O Noel agora vai jantar.
0: Sim, mas eu quero ir ter consigo.
1: Quer?
0: Quero.
1: Vai ter a minha casa.
0: E aonde? Quer que eu vá ter a sua casa aqui a Pinheiro de Azerede?
1: Exato.
0: Pronto. E tem lá o livro de cheques?
1: Tenho.
0: Pronto. É que eu já fui à oficina e eles dizem que a reparação anda à volta dos 700 euros.
1: Só?
0: Mas está a brincar
1: isso
0: comigo.
1: É pouco.
0: Desculpa,
1: isso
0: lá,
1: mas... é pouca coisa.
0: Mas está a brincar comigo porquê?
1: Porquê? Porque está a brincar comigo?
0: Não estou a brincar consigo, não.
1: Não, então está-me a pedir satisfações a mim, então porquê?
0: Desculpa lá, o senhor bateu no meu carro.
1: Não, desculpa, eu não bati.
0: Bateu, desculpa, o senhor bateu no meu carro. E fugiu.
1: Aí foi? Exato. Até quando é que foi isso?
0: Quando é que foi? Foi há 7 dias atrás, quase.
1: Ah, é?
0: Desculpe, mas o senhor, quanto muito, batia no carro, ninguém está livre disso, mas deixava...
1: Até, e o seu carro estava onde?
0: O meu carro estava lá estacionado.
1: Mas como é que me está a dizer que está estacionado se não se pode estacionar?
0: Mas é do lado lá, naquela zona onde se pode estacionar.
1: Ah, mas é engraçado, é que eu não passo aí tão pouco.
0: Então, ouça, eu não quero saber se o senhor passa ou se não passa. O certo é que foi o senhor que bateu e por acaso, e a dona Irmelinda é que me deixou aqui, tirou-lhe a matrícula e disse-me que qual foi a matrícula que bateu no meu carro.
1: Olha, para já vou dizer uma coisa.
0: Diga.
1: Primeiro, não sou eu que ando com o carro. Isso é a primeira.
0: Então, não, mas o carro é seu, é ou não é?
1: Não, por acaso não é.
0: Desculpe, mas está registado em seu nome um BMW
1: não,
0: cinza
1: não, senhor,
0: e, um
1: não,
0: Jeep, e um Jeep cinza. Sim, desculpe, mas está.
1: Oh, desculpe, mas estava a ensinar a mim, quer ensinar a mim só padre, ok? O senhor está a dizer que o carro não está em meu nome, está agora a teimar comigo, está a saber melhor o senhor.
0: Eu não quero saber se está em seu nome, se não está em seu nome, eu quero é que me pague.
1: Então, mas eu não pago nada, se quiser fazer alguma coisa, participe no seguro.
0: No
1: então,
0: seguro?
1: Mas eu tenho seguro para quê? Para já, não passei aí.
0: O senhor bateu e fugiu, e ainda tem...
1: Mas eu bati e fugi, mas eu tenho alguma coisa que bater e fugir.
0: O senhor gostava que eu fizesse isso no seu carro, agora diga-me lá.
1: Não, nem admito, e nem eu tampouco faço isso, porque eu sou homem.
0: Então, olha,
1: agora
0: quiser...
1: está-me a perguntar. O máximo pode perguntar se tiver alguma coisa. Se quiser, vai à GNR, apresenta a queixa. E eu à GNR vou lá e apresento e dê-me provas que eu fui aí.
0: Ah, mas não tenho dúvida nenhuma que eu vou apresentar a queixa contra si.
1: Tá, mas é quando quiser. Mas é que se quiser, o senhor vem ter aqui já comigo, se quiser.
0: Mas vou já.
1: E mostra-me o carro.
0: Mas vou
1: então,
0: já.
1: Mas venha já que eu espero por si, então.
0: Então, o senhor está ao pé do seu café?
1: Estou, sim, senhor.
0: Está ao pé do seu café, não está?
1: Estou, sim, senhor.
0: Então, olhe para cima. Está a olhar?
1: Não.
0: Ora, levanta o braço, faz favor.
1: Eu levanto o braço?
0: Sim. Levante mais alto. Já me vê a mim aqui ao fundo?
1: Não estou a ver onde é que está.
0: Mas está-me a ouvir bem?
1: Eu estou.
0: Então ouça lá.
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1: Tudo bem. Tu deve ter sido a minha irmã que me fez a peta. A meu cunhado? Pois, ele foi apanhado e eu tive que ser apanhado.
0: Cada um só tem aquilo que merece. Gostei desta parte para me fazer a peta. Isto não é uma peta, é um apanhado. Senão era o programa das petas. Também é giro. Bem, é melhor não meter por estes caminhos. Este é o Planeta Alegria.
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0: Já seguramente ouviu falar de Azar na Praia, por exemplo, ou Retrato Sagrado. São duas músicas que ficaram célebres na voz de Nel Monteiro. Ele mesmo, o próximo apanhado do Planeta Alegria.
1: Sim, boa noite.
0: Estou sim, muito boa noite.
1: Boa noite.
0: Senhor Manuel Teixeira Monteiro.
1: Sim.
0: Eu estou a ligar aqui da operadora de telefones. E era para saber quando é que o senhor pode vir pagar a conta do telefone, senão amanhã vamos ter que cortar o cartão.
1: Não estou a perceber.
0: Portanto, fala da operadora dos telemóveis. E nós temos, a partir de amanhã, um corte por o senhor ainda não ter pago a conta do cartão.
1: Qual cartão?
0: Do seu telemóvel. Deste para onde eu estou a ligar, eu posso lhe confirmar o número: 965805880.
1: Sim, é assim. 965805880.
0: 5880.
1: É.
0: Exatamente.
1: Mas vamos lá ver, há aqui qualquer coisa que me está a julgar.
0: Quando é que lhe dá jeito de fazer então o pagamento? Diga, diga.
1: Não, desculpe lá, em primeiro lugar explico melhor isso. O pagamento pode ser já agora, se for. Vamos lá ver, o que é que está a passar?
0: Portanto, o senhor tem uma fatura em débito e que vai dar origem ao corte do telefone amanhã.
1: Amanhã? E por que não agora?
0: Porque não agora? Porque só à meia-noite é que o sistema atualiza.
1: E vamos lá ver, está a falar da porta até meia, não é?
0: Exatamente.
1: E até meia, funciona esta hora, assim...
0: A TMN funciona 24 horas por dia, Sr. Manuel.
1: Mas nunca me aconteceu isso. Há talvez aqui, deixa-me cá ver. Há 25 anos, mais ou menos, que sou cliente da TMN e estou a ser agora confrontado com uma coisa destas. Nunca me aconteceu isso. Está-me a acontecer agora porquê? Não estou a perceber.
0: O senhor esqueceu-se de pagar a conta e
1: esqueceu-se de pagar a conta.
0: Exatamente.
1: Acha que sim. Não será uma jogada que está com. Não será. Não estou aqui nos apanhados, eu.
0: Acha que a TMN faz apanhados?
1: Eu acho que sim, pelos vistos.
0: Não, a TMN não faz apanhados. O meu nome é Luís.
1: Não sou acreditar nisso, desculpe lá.
0: Ouça, o senhor tem uma fatura de 1.105,33€.
1: 1.105? Não acredito. Não acredito.
0: Olha, se não acredita, o senhor tem acesso à internet, com certeza. Entra na sua conta, login e password e vê a última fatura que a TMN lhe emitiu, que está a pagamento e que está em dívida neste momento.
1: Isso é, meu amigo. Não, o senhor não sabe que acontece que há por aí burlas. Portanto, eu devo ter tido uma burla, porque eu não tenho cartão, eu é assinatura. Toda a minha vida de
0: assinatura,
1: que eu sou cliente,
0: assinatura
1: e atenção, e é pago diretamente pelo banco.
0: E o senhor tinha dinheiro na conta, na altura?
1: Só eu penso que sim.
0: Pois, provavelmente não tinha.
1: E então é de 1000 euros e é só de um mês?
0: É só de um mês, sim.
1: Oh, tenha paciência. Eu devo ter sido apanhado com uma burla. Nunca na vida. Epá, o máximo que eu pago sempre é 100 e tal euros, 200 e tal euros, e está sempre em ordem. É pago através do banco e o banco normalmente paga. Normalmente o banco até me paga. Até paga. Se houver uma falha qualquer, paga. Depois avisa-me. Vá lá. Portanto, eu fui apanhado por uma burla. De certeza absoluta que houve uma burla qualquer. Não digo que até TMN, mas há dessas jogadas que há por aí de telefones e de coisas, mas não estou a ver. Nunca me aconteceu isso, nem vai acontecer agora. De certeza absoluta. Deve haver um engano.
0: Não, da nossa parte não há engano nenhum. O senhor tem aqui muitas chamadas feitas para o estrangeiro.
1: Mas nunca de mil.
0: Não,
1: nunca de mil e tal euros.
0: 1.105,33€.
1: Não pode. Não pode. Eu vou acreditar nisso.
0: Eu só vejo uma solução. O senhor pode agendar comigo um pagamento para amanhã até ao meio-dia e eu suspendo aqui o corte do telefone até amanhã ao meio-dia, dirijo-se à loja mais próxima e com um colega na loja identifica facilmente a origem dessas chamadas.
1: Não, assim obriga-me a mudar imediatamente o telefone, está a perceber? Eu sou um cliente da TMN há 25 anos, praticamente, quase há 25 anos. Eu sou um cliente da TMN há 25 anos. Bom, não quero sair agora da TMN por causa da chachada, atenção. Eu fui apanhado, ó meu caro amigo. Você está muito bem, pá, você está quase a pôr a faca ao pescoço. Eu não tenho medo disso. Pode cortar o telefone à vontade, não há problemas nenhum. Corta à vontade, não tenho problemas. Corte. Se por isso lhe dá prazer isso, pode cortar. Com a linguagem que você está a falar, está-me quase a apontar uma faca ao pescoço. Eu não tenho medo disso. Pode cortar à vontade. Quem perde é também, não há problemas nenhum, mas também está-se cagando. Deve ter clientes a mais, ok. Vou para outra operadora, não faltam eles a oferecerem-se pelos olhos adentro, percebe? Não há problemas nenhum. Agora, meu amigo, eu caí numa cilada, está a perceber ou não?
0: Ah, senhor Manuel.
1: Eu caí numa cilada. Nunca me aconteceu isto na minha vida. Nunca. E eu não sou daqueles que ando agora a gastar dinheiro ao telefone assim, porque não. Eu gasto o necessário. O necessário. Isso é exagerado. Eu caí numa cilada. Portanto, isto tem que ser visto.
0: Com certeza, por isso é que agora, eu estava a pedir ao senhor
1: agora,
0: para se dirigir.
1: Espero que não continue a meter a faca ao pescoço, porque eu estou meramente para isso. Pode meter à vontade. Corta o telefone, corta à vontade. Pronto, também é que vai perder com isso, porque eu estou-me cagando. Eu tenho muito. Há mais operadores, não há problema nenhum, percebe? Portanto, não, escusa de estar a meter. Corta à vontade. Se quiser, corte já agora. Não tenha problemas. Corte já agora, ok. Faz telefone, tenho outros telefones também, não há problemas nenhum. Agora, que eu caí numa cidade aqui, até me dá quase para rir, mas tudo bem.
0: E porquê é que não ri, diga lá?
1: Não brinco comigo, meu caro amigo, já vi. Eu dava a impressão que, quer dizer, se o senhor está ao serviço até amanhã, dá a impressão que não está com condições
0: de
1: estar a disputar umas relações públicas.
0: Senhor Manuel, ouça-me com atenção. Eu não estou só ao serviço da TMN. Eu não estou só ao serviço da TMN.
1: Então, está ao serviço de quê?
0: Eu estou ao serviço de 30 rádios locais neste país, onde faço o maior programa de apanhados conhecido em Portugal.
1: Ah, então pronto. Então, ok. Então já vi. Mas eu estava mais ou menos a entender que seria isso, mas...
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0: Virgol no Planeta Alegria de sexta-feira. Vamos embalados no programa dos apanhados. O Manuel Mesquita é o próximo apanhado com uma história. Olha, não lhe conto, é melhor ouvir, coloca aí. Estou sim, boa tarde.
1: Boa tarde.
0: É o Narizudo que fala?
1: Quem está a falar?
0: É o Jorge Elias, está tudo bem?
1: Sim, diga.
0: É o Narizudo que fala?
1: Narizudo?
0: Sim.
1: Quem está a falar, afinal?
0: É o Jorge Elias.
1: O Jorge Elias?
0: Mas é o Narizudo que fala ou não?
1: Não.
0: Não é o Manuel? Não é o Manuel Mesquita?
1: É o Manuel Mesquita, é.
0: Então é o Narizudo.
1: Narizudo não, meu nome não é Narizudo.
0: Ah, mas você é o Narizudo, toda a gente o conhece por Narizudo.
1: Não, toda a gente não. Mas é, o que é que se pode?
0: Olha, eu estou a ligar ao Manel, eu precisava que você me pagasse.
1: Pagasse o quê?
0: Os 1.300 euros que eu lhe emprestei.
1: Ah, isso é tudo história.
0: Não é história, não. Ouça, você ou paga bem ou paga mal.
1: Não é pedir dinheiro nenhum emprestado?
0: Ah, mas está a brincar comigo ou quê?
1: Isso é para os apanhados, que eu estou no cego.
0: Mas quais apanhados, amigo? Eu quero é o meu dinheiro, mais nada. Que história é essa de apanhados?
1: É, sei que é para os apanhados, que eu conheço bem.
0: Narizudo, onde é que você está?
1: Eu estou aqui no Torrão, para o programa.
0: Então eu vou já ir ter consigo.
1: Pode vir, pode. Onde é que se quer encontrar comigo?
0: Pode ser ao pé do café do Sr. Manuel.
1: Diga?
0: Ao pé do café do Sr. Manuel.
1: Aqui não há café de um do Sr. Manuel e nasce já a primeira.
0: Ah, café do Sr. Manuel era ali ao pé do Largo da Feira.
1: Pé do Largo da Feira?
0: Sim, ó Narizudo, eu vou direitinho aí ao Largo da Feira.
1: Mas já lhe disse que é no Sr. Narizudo, Sr. Manuel Mesquita.
0: Mal. Você, toda a gente o conhece como Narizudo, certo?
1: Não, isto é para os apanhados, mas você ainda não esteja a moer que isto é para os apanhados e é assim que isto é para os apanhados.
0: E porquê que acha que é para os apanhados?
1: Porque é que para conhecer a voz até já dissociou para apanhar o meu patrão e tudo.
0: Ah!
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0: Oh, Manel, e sabe porquê é que nós os estamos a apanhar assim? E sabe a pedido de quem é que nós os estamos a apanhar?
1: Sim, deve ter sido uma gracinha do Pinto.
0: Exatamente, do Bruno Pinto.
1: Pois, do Bruno Pinto, pois até é viloso. É trabalho lá também para ele.
0: Ah, muito bem.
1: É trabalho lá para o Raimundo, que é o patrão dele também.
0: Ah, grande Raimundo. Olha, não tiramos o pé do acelerador. Agora é a Mónica, que passou um cheque sem cobertura.
4: Estou,
0: boa tarde.
4: Boa tarde.
0: Mónica Maria?
4: Sim, sim.
0: Olá, Mónica. Estou a ligar aqui do banco e eu precisava que você passasse aqui, por favor.
4: Hoje?
0: Se não fosse hoje, podia ser amanhã. Quando é que lhe dá jeito?
4: Amanhã.
0: Amanhã. E o Sr. Carlos pode também vir?
4: Sim, sim.
0: Muito bem. É que nós temos aqui uma situação um bocadinho complicada. Você passou um cheque e não tinha aqui dinheiro que chegue, Mónica.
4: Desculpe?
0: Passou um cheque e não tinha aqui dinheiro que chegue.
4: O cheque?
0: Sim.
4: Deve haver qualquer problema. Até falar de onde?
0: É a Mónica Maria Tavares, certo?
4: Sim, sim.
0: Muito bem, você passou um cheque de 11.700 euros e faltava aqui dinheiro. E o cheque hoje foi para trás.
4: Desculpe, mas deve haver um engano, é assim. Está a falar de que banco?
0: Eu estou ligado ao seu banco. Aliás,
4: eu trabalho com dois bancos.
0: Sim, o cheque foi assinado pelo Sr. Carlos.
4: 11.700 euros?
0: Exatamente.
4: Desculpe, mas deve haver engano.
0: Ó, Mónica, você não é destarreja?
4: Sou.
0: Então pronto, está correto.
4: Não, desculpe lá, mas não.
0: É que a pessoa do outro lado está a reclamar. Vocês terão passado o cheque a uma agência de Salreu.
4: A uma agência de?
0: Salreu.
4: A uma agência?
0: Exatamente, portanto, o cheque foi compensado em Salreu. Portanto, a pessoa a quem vocês pagaram será dessa zona, provavelmente.
4: Desculpe, mas está a usar comigo, só pode.
0: Não estou. Eu estou-lhe a ligar justamente por causa disso. Você trabalha com que bancos?
4: Não sei, eu quero que o senhor me diga qual banco é que me está a ligar.
0: Estou-lhe a ligar.
4: Pronto, eu trabalho com...
0: Pronto, então tudo bem. É que às vezes podia estar a fazer confusão e ter passado do outro banco com quem trabalha, onde poderia ter esse montante e passar daqui, enfim, isso é natural, podia estar confusa.
4: Não, só que é mais estranho que eu não passei cheques a ninguém, está a perceber?
0: Não, passou um cheque de 11.700 euros.
4: Não, não, desculpe-me, porque eu nem tenho cheques. O único cheque que eu tinha caducou em maio. Nunca fez cheques.
0: Mas estes foram pedidos no multibanco, no centro de em Aveiro.
4: Não, não, desculpa, então, mas é para ser.
0: Não, foram retirados na máquina 5 cheques.
4: Deve ter sido mesmo engano. Só se furtaram o cartão. Porque assim, eu ainda ontem estive com o cartão CP.
0: Sim.
4: Levantei 20€. E eu tive o cartão. Hoje não sequer, nem sequer saí de casa. Estou em casa, nem sequer saí de casa.
0: Então não roubaram o cartão. Não... Então o cartão está com a senhora, ninguém furtou o cartão.
4: Pronto, exato. Só que assim, como é que me levantaram os cheques? Já nem vou ao Aveiro há muito tempo.
0: Pois, mas pode ter sido o seu marido, provavelmente, digo eu.
4: Não, provavelmente não, porque o meu marido está a trabalhar. Isso eu tenho a certeza.
0: Sim, mas o cheque foi compensado, foi devolvido hoje. Portanto, ele foi colocado à cobrança na sexta-feira.
4: Desculpe, mas eu preciso mesmo engano.
0: Não, é que vocês agora...
4: Nós não passamos cheque. Isso eu lhe garanto.
0: Deixe-me dizer que neste momento a vossa conta está bloqueada. Ou seja, não consegue levantar dinheiro, não consegue fazer nada na conta.
4: Desculpe lá, mas isso é mesmo engano?
0: Não, não é engano, não, dona Mónica. Não é engano, a sua conta neste momento está bloqueada.

0: Não sei, estou só aqui a dar um palpite. Nem me cabe a mim dizer nada disso, como é lógico.
1: Olha, não sei o que é que lhe ia dizer. Amanhã tem que ser em Estarreja, não pode ser na minha área de trabalho. É porque eu ainda trabalho bastante longe de Estarreja.
0: E, pois, é que delegação é que queria ir?
1: Não percebi.
0: É que balcão é que queria ir?
1: Vozela.
0: Ou de Vozela, não é?
1: Sim, sim.
0: E a que horas é que lhe dava jeito?
1: Olha, já de manhã.
0: Eu até lhe posso dizer a quem é que foi passado o cheque.
1: Diga-me então,
0: foi passado favor. Ao Sr. Bruno Nunes.
1: Ai, estás apanhado, não é? Diga. Eu estava só muito estranho, estás vos apanhado. Eu estou-me aí na pastelaria a ouvir e a gozar comigo. Ai, não acredito, amanhã vou matá-los.
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0: Vamos encher a barriguinha de misérias, como diz um amigo meu. Porquê? Porquê é que eu estou a dizer isto? Então, o próximo apanhado é o Luís Boneca, tem uma instalação de um telefone para fazer e ele vai ficar danado comigo. Não sei porquê.
1: Sim.
0: Boa tarde.
1: Boa tarde.
0: É o Sr. Boneca?
1: Sim.
0: Está bonzinho? Passou bem, amigo?
1: Como é que está?
0: Tudo bem.
1: Oh,
0: Sr. Boneca. Onde é que você está?
1: Eu.

0: Estou aqui ao pé da Viz.
1: Aonde?
0: A Viz, a Viz.
1: Ah, muito bem. Eu posso então passar na sua casa na próxima segunda-feira?
0: Na próxima segunda-feira?
1: Sim.
0: Então fala com quem?
1: É o Rui Dias.
0: Quem?
1: Rui Dias.
0: E o que é que você deseja?
1: Eu vou instalar o telefone novo na sua casa, senhora boneca.
0: Um telefone novo? Não estou a perceber.
1: O senhor fez um pedido de um novo telefone, correto?
0: Quem? Eu não.
1: Senhor Luís Manuel Airo Boneca, correto?
0: Certo.
1: Mora em Arraiolos?
0: Arraiolos não, moro no Vinheiro.
1: Sim, na Rua do Rocio, número 37, não é?
0: Sim, sim.
1: Muito bem. Nós vamos instalar na segunda-feira a partir das 9 da manhã.
0: Instalar? Mas senhor... a casa do meu pai não é a minha.
1: Pois, mas está pedido em seu nome, senhor Luís.
0: É pedido em meu nome?
1: Exatamente.
0: Não é pedido.
1: Portanto, é telefone, internet e televisão.
0: Não, não.
1: Sim, sim.
0: Isso já deve ser engano.
1: Não é o senhor Luís Manuel Airo Boneca?
0: Estou sim, senhora.
1: Pronto. Está aqui feito o pedido em seu nome.
0: Não, não.
1: Sim, sim.
0: Certeza que é, certeza.
1: Olha, de certeza que é. Eu só quero combinar com o senhor a que horas é que posso ir instalar.
0: Não, mas eu ainda estou lá em casa.
1: Então quem é que lá está para nos receber?
0: Se queria lá à tarde, ou meus pais, ou não sei.
1: Pronto, muito bem. Nós fazemos a instalação. Eu queria confirmar. Eu já lhe posso dar o seu número novo. Quer ficar já com o número que eu dou-lhe já?
0: Não percebi, não percebi. Diga.
1: Eu posso-lhe já dar o número. O senhor vai ter então o pacote base de televisão, mais a Sport TV e os canais eróticos. Como diz?
0: Canais eróticos?
1: E... Foi o que o senhor subscreveu.
0: Não, certeza.
1: Absolutamente.
0: Alguns apanhados, eu...
1: Não, desculpe, não estou a entender.
0: É que não estou a entender nada dessa música toda.
1: O senhor fez um pedido para lhe instalarmos telefone, internet e televisão, certo?
0: Nada disso.
1: Então, mas fez o pedido para quê? Não estou a compreender.
0: Eu não pedi nada.
1: Então, mas está aqui o pedido, senhor Luís Manuel Airo Boneca, correto?
0: Airo não, Pinheiro.
1: Pinheiro, sim, boneca, sim.
0: Ah, eu estou a dizer tudo, você está-me aqui a dar história.
1: O senhor não mora na Rua do Rocio, número 37.
0: Moro, mas você deve ser alguma apanhada, uma coisa qualquer que ainda estou a fazer o filme.
1: Não, o senhor é que apanhado está a ficar o senhor, porque eu estou aqui a tentar marcar consigo uma hora e o senhor está-me a dizer que não e que sim e que não, não entendo nada, amigo.
0: Mas sei que na pegada.
2: Olha, vou para mim também.
1: Vamos lá ver. Quem fez este pedido foi a Heidi. Quem é a Heidi?
0: Quem é a Heidi?
1: Sim.
0: A Heidi? Quem fez este pedido é a Heidi?
1: A Heidi.
0: Hã?
1: Quem fez este pedido foi a Heidi.
0: A Heidi?
1: Sim.
0: Quem é a Heidi?
1: Sei lá quem é a Heidi. O senhor é que deve saber, com certeza, não?
0: Pertence-me a Heidi?
1: Não faço ideia. Foi quem fez o pedido.
0: Como que eu não percebo nada disso?
1: Olha, vamos fazer uma coisa. A que horas é que pode estar segunda-feira em casa?
0: Não, segunda-feira não estou em casa, eu.
1: Então, a que horas é que quer que eu vá marcar, que eu vá instalar?
0: Mas eu não pedi nada. O que é que você quer que eu não pedi nada. Você vai lá.
1: As primeiras três mensalidades já foram debitadas da sua conta. Já estão pagas, esteja descansado.
0: Já foram pagas, então, mas...
1: Nós já debitámos da sua conta 187,35€.
0: Quanto?
1: 187,35.
0: Só deve ser brincadeira isso.
1: O senhor está perto do multibanco?
0: Eu estou perto do multibanco. Eu estou aqui no meio do mato. Como é que eu estou perto do multibanco?
1: Eu não sei se o senhor está no mato. Porque se for ao multibanco, o senhor confirma já o débito feito à sua conta. Eu acabei de o processar há minutos atrás.
0: Processar? Então, mas você... Quem é que você pode estar a processar aí?
1: Não, eu processei o débito.
0: O débito? Qual é que é o débito?
1: O débito direto da sua conta.
0: Direto da minha conta? Mas isto é o quê? Essa de Itália, olha isso aqui.
1: 187,25.
0: Não, isso só pode ser no gozo.
1: Eu não estou a brincar com o senhor, amigo. Eu só quero que me diga a que horas é que eu vou montar.
0: Eu estou sossegado, agora vem-me chatear a cabeça.
1: Desculpe lá, senhor Pedro. Perdão, ao senhor Luís.
0: Pedro.
1: Ao senhor Luís, a que horas é que nós podemos montar?
0: Você monta as horas que você quiser.
1: Pode marcar 10 da manhã, fica combinado?
0: Escute, você. Eu não pedi nada, por isso estou tranquilo. faça o que vocês quiserem.
1: Ouça, mas já está pago, amigo. O senhor não tem que pagar nada, nós já debitámos da sua conta.
0: Está pago, então, mas eu não paguei nada.
1: Ouça lá, o senhor autorizou o débito direto à sua conta. Nós já fomos debitar as primeiras três mensalidades.
0: Quem? Eu?
1: Sim, o senhor.
0: Deve ter o número da conta.
1: Foi o senhor quando fez a inscrição?
0: Não, é errado.
1: Não é nada. O senhor não tem conta no Milénio?
0: No Milénio?
1: Sim.
0: Não, zero.
1: Não. Nós fomos fazer o débito à sua conta.
0: Não, mas não foi no Milénio, de certeza.
1: Foi, de certeza absoluta.
0: Não foi, não sei, tem a ver conta no Milénio.
1: Olha, está aqui debitado 187.25.
0: Ah, isso é tanga.
1: Se o senhor quiser, e se quiser aguardar um bocadinho, eu digo-lhe em que, conta é que, em que banco é que foi, então posso confirmar com o meu superior. Quer aguardar?
0: Não, isso não é preciso.
2: A gente paga uma cerveja.
0: Não.
1: Olha, diga aí ao senhor, por favor, para estar calado, que ele está a me incomodar.
0: Isso é uma trabalhista, certeza.
1: Ouça lá, o senhor até não é irmão do Pedro Boneca?
0: Ah, Pedro Boneca?
1: Sim.
0: Sou irmão do Pedro Boneca, sim.
1: Pronto, então é mesmo o senhor.
0: Ai, isto está tudo... Mal.
1: É verdade, o seu irmão é o Pedro Boneca, não é?
0: É Pedro Boneca, mas eu não pedi nada.
1: Nós até vimos aqui no... O senhor está a conduzir?
0: Eu não vou conduzir, vai ao meu patrão conduzir.
1: Ah, porque o senhor não pode conduzir, que o senhor está sem carta até ao dia 2 de agosto, não é?
0: É o quê?
1: Exatamente, o senhor, nós fomos ver a base de dados e o senhor não pode conduzir.
0: Pode ser,
1: não sou
0: o pai
1: bacano.
0: O pai bacano, abre.
1: Diga.
0: Não, isto não pode ser. Quem é que lhe disse isso?
1: Ninguém me disse isso, está na sua base de dados, no seu registro criminal, amigo.
2: Consegue ler isso?
0: Não, isso é uma grande mentira, certeza.
2: Pode ser.
0: Realmente, de
1: ter. Diga.
0: Era bem carta, mas também não vou contigo, mas isso são coisas que saem, são coisas para...
1: Pois, mas no dia 2 o senhor já pode ir buscar a carta, já esteja descansado.
0: Os posso ir, mas eu não vou contigo.
2: Está cá escatinha.
0: Mas bem. Você é desenhador ou...
1: Diga. Sim, eu sou Débora.
0: Você é Débora?
1: Sim, sou Débora. A equipa que vai instalar é Débora.
0: Você eu, vai instalar o quê?
1: Eu até acho que conheço o senhor não é o KBE.
0: Um café?
1: Não é o senhor? Diga.
0: Não estou a perceber nada já.
1: Eu até acho que o conheço, o senhor não é o KBE.
0: Você tem um currículo meu ou é o quê?
1: Mas é ou não é o KBE?
0: Tempo de escola chamavam isso, mas...
1: Pronto, então... Oh, já me lembro de si, pá. Já me lembro.
0: Mas eu não conheço mais nenhum.
1: Diga, eu sou o Rui Dias. Lembra-se da Irmelinda da farmácia?
0: Da quê?
1: A Irmelinda da farmácia.
0: Irmelinda da farmácia? Qual farmácia?
1: Da farmácia que havia aqui em Évora. Era a minha tia. Eu ia para lá muitas vezes.
0: Ah, mas eu não conheço nada dessas pessoas.
1: Ah, era a Irmelinda. Era boa mulher, era.
0: Sim.
1: Olha, então a que horas é que vamos combinar para ficar marcado?
0: Você não vai na moto nada, estava...
1: Então, mas já, o senhor já pagou, ou a KB? Você já pagou?
0: Você já está a chamar a KB, então... Você conhece de algum lado?
1: Epá, então, nós até costumávamos estar ali ao pé do convento, de vez em quando, daquele cafezinho que lá havia, do Timanela.
0: Ao pé do convento do Timanela? Isso é onde?
1: Em Évora, onde é que havia de ser?
0: Ah, você deve estar enganado.
1: Não é o KB, é o boneca.
0: Sou o Luís.
1: Pronto, você até... Eu acho que foi trabalhar para as obras, não foi?
0: Agora é o que se pode fazer.
1: Pois eu até me lembro, você era do Benfica e tudo, pá.
0: Realmente é verdade.
1: Não é grande clube, mas pronto, é a vida.
0: Não, isso. Não, o quê?
1: Não é grande clube, não. Ok, bem, então vamos lá, a sério. A que horas é que marcamos segunda-feira?
0: Não, você tem nada que marcar, eu tenho nada na pedida, mas agora vai montar o quê?
1: Então, eu posso não montar, mas você fica sem os 180
0: euros. 180 euros, então. Mal.
1: Já fomos debitar.
0: Não foram de certeza.
1: Epá, então vá ao multibanco e confirme.
0: Eu?
1: Sim.
0: Agora tenho cartões nenhum.
1: Então, se não quiser confirmar, podemos confirmar isto, por exemplo, sei lá, na rádio?
0: Qual rádio?
1: Podemos confirmar isto na rádio. É verdade, sabe o que é que o Pedro Boneca fez?
0: Diga.
1: Sabe o que é que ele fez?
0: Não.
1: Telefonou...
0: Meu irmão?
1: Sim, telefonou para a rádio.
0: Sim.
1: Para o maior programa de apanhados do país.
3: Caneta!
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0: Ai, que eu quero, entendi.
1: Ó Luís, já sabe, já sabe o que é que lhe está a acontecer?
0: Não, não podia ser.
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1: E já está a voo de fim de semana para reabrir o baú dos apanhados na próxima segunda-feira, aqui na sua rádio favorita. Este é o Planeta Alegria, eu sou Nuno Soares, desejo-lhe um bom fim de semana. Não se esqueça de ser feliz e fazer também alguém muito feliz. Até segunda-feira, se vocês quiserem.

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0: Oh, Rosa, apaga o fogareiro que vem aí a mófia.
1: Ora, boa tarde.
0: Era boa. Era, até o senhor chegar.
1: Eu já avisei as senhoras de que não podem estar a assar sardinhas na via pública. A próxima vez que eu por aqui passar, se a cena se repetir, as senhoras serão todas multadas e o fogareiro apreendido. Fora o resto.
2: O fogareiro também? Quer dizer, lá na esquadra também gostam de sardinhas assadas, é?
1: Mal. Respeitinho pela autoridade, está bem?
0: Ai, o senhor Bófia, com essa barrigona e esse bigode. Tem mesmo autoridade, sim, senhora.
1: Bom, e acabei com essa história do Bófia ou terei que tomar medidas?
2: Ah, sim. Vem-nos tirar medidas, é? Quer oferecer-nos uns vestidinhos novos, senhor Bófia, quer?
1: Eu tomo medidas, mas é pela vossa falta de respeito e ofensas à autoridade. Entenderam?
0: Mal. Mas se o senhor Bófia não quer que a gente lhe chame Bófia, o que é que a gente lhe vai chamar, hã?
2: Ah, prefere que lhe chamemos Chui.
1: Nada disso. Ou vão as duas presas. Chamem-me polícia, agente ou guarda, por exemplo.
0: Ai, pode ficar descansado, sou polícia, agente ou guarda, por exemplo. Juramos que nunca mais lhe chamamos.
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0: E no início de mais um dia, vamos acompanhar a oração da manhã. Bom dia.
3: Muito bom dia, queridos irmãos e irmãs, ouvintes da Rádio Onda Livre. Bom dia às duas Ana Marias, Ana Maria Gonçalves e a dona da casa, Ana Maria Brás, não é? E a Elsa também, muito obrigado. Bom dia.
4: Bom dia.
5: Bom dia, seus ouvintes. Vamos rezar.
3: Isto mesmo. Então venham daí rezar connosco. Isto somos uma comunidade maior, somos quatro. Hein? Em nome do Pai, do Filho e do Espírito Santo.
4: Amém.
3: A graça de nosso Senhor Jesus Cristo, o amor do Pai e a comunhão do Espírito Santo estejam convosco.
4: Bendito seja Deus, que nos reuniu no nome de Cristo.
3: Vós que testemunhastes a alegria de ver Cristo Jesus ressuscitado, anunciai que já nasceu o dia em que o homem é salvo do pecado.
5: Levai a grande festa ao mundo inteiro, proclamai às nações a boa nova. Em Cristo, Deus e homem verdadeiro, a velha humanidade se renova.
6: Chegam enfim os tempos gloriosos, exultam sobre a terra os altos montes, brilham no céu os astros jubilosos, cantam as águas nas alegres fontes.
7: Cristo ressuscitou, venceu a morte, o seu corpo se envolveu em luz divina. Eis o sol da esperança, eis o Deus forte, que nos liberta e que nos ilumina.
3: A nova criação hoje começa, jamais triunfará o vil pecado. O Senhor nos cumpriu sua promessa, no sangue do Cordeiro Imaculado. Louva-se-ão o teu Deus, que estabeleceu a paz nas tuas fronteiras. Aleluia! Glorifica em Jerusalém o Senhor, louva-se-ão o teu Deus.
5: Ela reforçou as tuas portas e abençoou os teus filhos.
6: Estabeleceu a paz nas tuas fronteiras e saciou-te com a flor da farinha.
7: Envia à terra a sua palavra, corre veloz a sua mensagem.
3: Faz cair a neve como lã, espalha a geada como cinza.
5: Faz cair o granizo como migalhas de pão, e com o seu frio gelam as águas.
6: Envia a sua palavra e derrete-as, faz soprar o vento e correm as águas.
7: Revelou a sua palavra a Jacó, suas leis e preceitos a Israel.
3: Não fez assim com nenhum outro povo, a nenhum outro manifestou os seus juízos.
5: Glória ao Pai, ao Filho e ao Espírito Santo,
4: como era no princípio, agora e sempre. Amém.
8: Louva-se-ão teu Deus, que estabeleceu a paz nas tuas fronteiras. Aleluia.
7: O Deus de nossos pais ressuscitou Jesus, a quem vós destes a morte, suspendendo no madeiro. Deus exalta-o pelo seu poder como chefe e salvador, a fim de conceder a Israel o arrependimento e o perdão dos pecados. E nós somos testemunhas destes factos, juntamente com o Espírito Santo, que Deus tem concedido àqueles que lhe obedecem.
3: Ainda estamos em plena festa pascal, e até podemos já estar cheios de festa. Pode acontecer que já estejamos cheios de festa. Mas é para nos dizer que realmente esta é a grande festa. E não ficarmos e nos inculcar dentro de nós que o centro da nossa festa está na morte e ressurreição de Cristo. É o grande acontecimento que nos salva. Cristo morreu e ressuscitou, está vivo. Aquele que nós matamos, aquele que vós destes a morte, este vós é para nós. Por vós destes a morte, e damos a morte a Jesus quando pecamos. Naturalmente sabemos que o pecado é a última razão de ser, o motivo, que a última razão porque Jesus foi morto, não é? Foi pelo nosso pecado. Embora foram algumas causas próximas, imediatas, que mataram Jesus, sabemos isso, mas foi o nosso pecado que o matou e continua a matá-lo. Portanto, a quem vós destes a morte, suspendendo no madeiro. E Deus exaltou pelo seu poder e salvador, a fim de conceder a Israel, em este caso a Israel somos nós também, o arrependimento, quer dizer, se fomos nós que matámos Jesus, então arrependámos dos nossos pecados. E o perdão, e receberemos o perdão. Por isso é o fruto da Páscoa, é o arrependimento, o perdão, a alegria e a paz, naturalmente, isto enche-nos de paz, e vivermos como irmãos, e aspirarmos ao céu, né? Abre-se horizontes da eternidade. Portanto, esta é a beleza da Páscoa. É importante inculcar isto, que isto é o fundamental da nossa fé. O resto é tudo paisagem. Okay? Tudo paisagem. Nós somos testemunhas destes factos. Somos testemunhas destes factos porque nós testemunhamos o perdão de Jesus, o amor de Jesus para connosco, que nos perdoou os pecados e a vida nova que fez nascer em nós. Portanto, nós somos testemunhas destes factos, com o Espírito Santo que nos foi dado, porque lhe obedecemos. Então, louvemos o Senhor por este dom maravilhoso da Páscoa e da nossa Páscoa também, da nossa ressurreição e da nossa vida nova que é preciso nascer todos os dias. Este mistério pascal é um mistério que se atualiza todos os dias, morrer para o pecado e ressuscitar para uma vida nova. O Senhor ressuscitou do sepulcro, aleluia, aleluia.
8: O Senhor ressuscitou do sepulcro, aleluia, aleluia.
3: Ele que foi por nós cravado na cruz,
8: aleluia, aleluia.
3: Glória ao Pai, ao Filho e ao Espírito Santo.
8: O Senhor ressuscitou do sepulcro, aleluia, aleluia.
3: Oremos a Deus Pai, que ressuscitou Jesus de entre os mortos e dará vida também aos nossos corpos

0: Espírito Santo, abençoai, Senhor, os nossos trabalhos deste dia, para que sirvam à vossa glória e à santificação de todos os nossos irmãos.
1: Dai-nos, Senhor, o vosso Espírito Santo.
2: Fazei que a nossa atividade possa hoje contribuir para a edificação de um mundo melhor e nos conduza também ao vosso reino eterno.
1: Dai-nos, Senhor, o vosso Espírito Santo.
3: Abri hoje os nossos olhos e o nosso coração às necessidades dos nossos irmãos, para que todos nos amemos e sirvamos uns aos outros.
1: Dai-nos, Senhor, o vosso Espírito Santo. Costumamos pedir-vos a paz para o mundo, a paz que Jesus trouxe pela sua morte e ressurreição. Por isso pedimos o dom da fé para todos e, de modo especial, para os governantes dos povos, para que tenhamos paz. Nós te pedimos.
4: Dai-nos, Senhor, o vosso Espírito Santo.
1: E pelos doentes, por todos aqueles que sofrem, para que saibam encontrar na fé a consolação de que precisam e nos cuidam deles também a ajuda que podemos dar-lhes e que eles estão numa fase de debilidade, de fraqueza, sentem muito bem essa ajuda, nem que seja um sorriso, nem seja um bom dia. Nós te pedimos, Senhor.
4: Dai-nos, Senhor, o vosso Espírito Santo.
1: Pai nosso, que estais nos céus, santificado seja o vosso nome. Venha a nós o vosso reino. Seja feita a vossa vontade, assim na terra como no céu. O pão nosso que cada dia nos dai hoje. Perdoai-nos as nossas ofensas, assim como nós perdoamos a quem nos tem ofendido. E não nos deixeis cair em tentação, mas livrai-nos do mal. Concedei, Senhor, que se realize em todo o mundo, pela pregação do Evangelho, a obra da salvação adquirida do sacrifício de Cristo, e se estenda a todos os homens a plenitude da adoção filial por Ele prometida. Ele que é Deus convosco, na unidade do Espírito Santo, por todos os séculos dos séculos.
4: Amém.
1: O Senhor esteja convosco.
4: Ele está no meio de nós.
1: Abençoe-vos o Deus Todo-Poderoso, Pai, Filho e Espírito Santo.
4: Amém.
1: Bendigamos o Senhor.
4: Graças a Deus.
1: Right.

0: Regozijai-vos e alegrai-vos, ó Virgem Maria, aleluia. Porque o Senhor ressuscitou verdadeiramente, aleluia. Oremos, ó Deus, que vos dignaste alegrar o mundo pela ressurreição de Jesus Cristo, vosso Filho. Concedei-nos, por intercessão da sua Santíssima Mãe, a Virgem Maria, alcançar as alegrias da vida eterna. Por Cristo, Senhor nosso.
1: Amém.
0: Glória ao Pai, ao Filho e ao Espírito Santo.
2: Era no princípio, agora e sempre. Amém.
0: Os fiéis defuntos, pela misericórdia de Deus, descansem em paz.
1: Amém.
0: Desejamos a todos um bom dia.
3: Até amanhã, e até amanhã, se Deus quiser.
0: Até amanhã. Obrigado pelo acolhimento da Ana Maria, aqui no... Como é que chama aqui isto?
2: Seu Pai.
0: Na Seu Pai. Até amanhã.
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5: São 7 horas.
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9: Atualizamos a informação regional com a jornalista Maria João Canadas.
10: O presidente da Câmara Municipal de Mogador, António Pimentel, reivindica a instalação de uma viatura médica de emergência e reanimação no concelho. O Centro Dom Abílio Vaz das Neves, em Macedo Cavaleiros, recebe hoje o primeiro encontro do acolhimento familiar do Nordeste Transmontano. A aldeia de Balbenfeito, no concelho de Macedo Cavaleiros, vai acolher, já neste fim de semana, a primeira edição da Feira Medieval do Mel e da Alabarda, com o objetivo de recuperar a história e as origens medievais daquela localidade. O presidente da Câmara Municipal de Mogadouro considera urgente a instalação de uma viatura médica de emergência e reanimação no concelho, defendendo que este meio seria essencial para reforçar a resposta médica em toda a região envolvente. António Pimentel afirma que a localização geográfica e as infraestruturas existentes fazem de Mogadouro um ponto estratégico para acolher este serviço de emergência médica.
11: Considero que, sendo Mogadouro um concelho com alguma centralidade no Planalto, não é? Tendo um centro de saúde de terceira geração, com urgência aberta 24 horas, com o INEM, que é fundamental para poder também acudir aos concelhos limítrofes, não é? Estar por, também dos concelhos limítrofes como Miranda, Freixo, Moncorvo, e quiçá Vimbiúva. Portanto, se ali fosse instalada uma VMER, quer dizer, é útil, não há dúvida, para Mogadouro, mas também para os concelhos limítrofes, e devo dizer que a sugestão até ocorreu por sugestão de um concelho limítrofe. Portanto, consideramos efetivamente que era um benefício para essa parte do território.
10: Atualmente, o distrito de Bragança dispõe apenas de uma VMER localizada na cidade de Bragança. O autarca alerta para os impactos desta limitação nos tempos de resposta em situações de emergência e considera que a instalação de uma VMER em Mogadouro poderia contribuir para salvar vidas. António Pimentel destaca ainda as condições existentes no concelho para receber este meio de emergência médica.
11: Mogadouro tem neste momento o centro de saúde grande, terceira geração, com espaço disponível, com urgências abertas 24 horas, tem pessoal do INEM em permanência, veja, tem um centro de diálise renal, enfim, tem um laboratório de análise e tem uma centralidade que penso que é fundamental para economizar nas deslocações, para estar mais próximo das pessoas.
10: O presidente da Câmara garante também que a autarquia está disponível para colaborar em tudo o que for necessário para viabilizar a instalação da VMER em Mogadouro. O Centro Dom Abílio Vaz das Neves, em Macedo Cavaleiros, recebe hoje o primeiro encontro do acolhimento familiar do Nordeste Transmontano, reunindo profissionais da área social, famílias de acolhimento, instituições, magistrados, autarquias e comunidade em geral. Segundo o assistente social Frederico Amaro, a iniciativa pretende sensibilizar a comunidade para a importância desta resposta social e reforçar as redes de apoio na região.
12: O nosso objetivo principal é sensibilizar a comunidade para a importância do acolhimento familiar e para a necessidade de garantir a todas as crianças e jovens um ambiente familiar seguro, estável e afetivo.
10: Ao longo do dia decorrem momentos de partilha, de experiências, esclarecimento de dúvidas e apresentação de testemunhos reais. O encontro procura também incentivar novas famílias a conhecer esta medida de apoio. O responsável destaca ainda a importância deste acompanhamento na proteção e desenvolvimento das crianças e jovens.
12: a importância que o acolhimento tem é mesmo garantir a segurança, garantir a estabilidade, garantir afeto, que por vezes nas famílias de origem não têm, e ser retirado do meio mais desfavorável.
10: A falta de famílias disponíveis continua a ser um dos principais desafios em Portugal. Atualmente, apenas uma pequena percentagem das crianças em situação de acolhimento está integrada em contexto familiar.
12: Faltam famílias de acolhimento, esse é um desafio. Existem muitas crianças, ao contrário de outros países, por exemplo, de Espanha, que 60% das crianças, em vez de estarem em acolhimento residencial, estão em famílias de acolhimento. Nós, neste momento, devem estar por volta de 245 crianças em acolhimento familiar, perto de 5% em Portugal. Em 2023 só estavam 3,1%. Já subiu um bocadinho, mas ainda necessitamos de mais famílias de acolhimento para poderem acolher estas crianças dos 0 aos 6 anos de idade.
10: O assistente social alerta para a necessidade de existirem mais famílias disponíveis para acolher crianças no país.
12: Pois, este encontro vai pretender isso mesmo, fortalecer quer as redes de apoio no Nordeste Transmontano e incentivar novas famílias, porque vão estar presentes pessoas que não são famílias de acolhimento e que possam vir a conhecer esta resposta, contribuindo para um futuro mais seguro e inclusivo para estas crianças.
10: Frederico Amaro recorda ainda que esta é uma medida temporária aplicada enquanto a família biológica recupera condições para voltar a receber a criança. A aldeia de Valbemfeito, no concelho de Macedo Cavaleiros, vai acolher já neste fim de semana a primeira edição da Feira Medieval do Mel e da Alabarda, com o objetivo de recuperar a história e as origens medievais da localidade. Com o objetivo de dar a conhecer ao público a gênese da aldeia e promover um evento diferenciador, várias entidades locais uniram esforços para concretizar uma iniciativa marcada pela história e pela cultura, como explica o presidente da Junta de Freguesia, António Lopes.
6: E como havia, como a nossa freguesia, apesar de não ter castelo, nem ter nada, temos uma ligação aos tempos medievais, até por causa das alabardas. As alabardas fazem tanto, constam na heráldica da freguesia e são o símbolo da freguesia. Pensei, vou juntar uma coisa com a outra, vou fazer aqui uma feira um bocadinho diferente, mais à base de workshops, é uma espécie de viagem medieval, né? Aquilo nem é bem uma feira, porque a ideia nem é vender. A ideia é fazer ali uma espécie de viagem medieval, não é? Com workshops, à maneira antiga, com uma série de coisas. Vamos fazer aqui uma coisa engraçada. Pronto, isso começou a ganhar corpo.
10: O programa da feira inclui diversas iniciativas, entre elas a apresentação de um livro da autoria de Armando Martins, dedicado à origem do nome da aldeia e à sua história, como adianta o autarca.
6: A feira é sobretudo direcionada para esse tipo de atividade, para atividades várias, workshops, atividades várias, portanto, exposição de um livro sobre a aldeia, o nascimento do próprio nome, não é? Vale Benefactum, como se ouviu, o nome do Valbemfeito era Vale Benefactum. Temos um professor doutor que se especializou, portanto, que agora está reformado e, claro, é de lá da aldeia. Vai fazer uma apresentação, vai fazer a apresentação do livro, vai fazer uma palestrazinha lá no salão e pronto. E depois, a partir daí, a feira desenrolar-se-á dentro dos moldes pretendidos.
10: Um dos pontos centrais da programação será a realização de vários workshops temáticos.
6: Portanto, a ideia da feira é mesmo são os workshops, são os diversos ofícios que temos. Temos o ofício de carpintaria, temos o ofício do ferreiro, o ferreiro já fez uma amostra de uma alabarda, com uma liga qualquer, que não é bronze, mas é uma liga assim que ele conseguiu. Temos o workshop do queijo, temos vários. E temos o pintor, depois um pintor que vai lá também fazer um workshop com os miúdos. Pintura.
10: Entre as atividades previstas destacam-se ainda uma encenação teatral com o grupo Teatro Alma de Ferro, um espetáculo equestre com danças medievais, o ritual da queimada, a recriação de um casamento medieval, torneios de jogos tradicionais e animação musical a cargo dos gaiteiros em Chofol. O programa contempla também uma caminhada organizada em parceria com a Associação de Diabéticos do Distrito de Bragança, marcada para domingo de manhã. A primeira Feira Medieval do Mel e da Alabarda é organizada pela Associação para o Desporto Caça e Pesca de Valbenfeito, em parceria com a Junta de Freguesia de Valbenfeito e com o apoio do município de Macedo Cavaleiros.

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Olá, muito bom dia. Bom dia, alegria. Sejam bem-vindos a esta edição do Bom Dia da Amizade. Para participarem, só tem que marcar o 2784

0: só para... Espero que todos estejam bem. Até bem perto das 9 da manhã vou estar consigo e esta hora contamos com o apoio da Ótica Transmontana. Por andar assim a fugir de ti, perdoa. E seguimos já a cumprimentar alguém. Bom dia, alegria.
1: Bom dia, minha Carlinha.
0: Olá, Fatinha. Então, que tal?
1: Hoje estamos chuchas.
0: Então, porquê?
1: Bom tempo.
0: Está tutinha como ao tempo?
1: É, o tempo também está tutinho, olha, a gente também depois põe tutinho, olha.
0: É, olha, eu já nem sei o que lhe diga.
1: Também não sei o que diga mais nada, olha, pronto, olha. Onde veio o sol, veio uma ventaneira maluca, frio, ou hoje nem sol nem nada, e pronto, esta é a vida.
0: É o que temos, é o que temos que aguentar, não é, Fatinha?
1: É, graças a Deus, mas já acordamos, graças a Deus.
0: Ora, já cá estamos.
1: Já cá estamos, eu espero que estamos ao fim e que amanhã voltamos a acordar para o mundo de novo.
0: Eu também digo que sim, esperamos bem, não é?
1: É, sim, senhora.
0: Fatinha, vamos ao bom dia.
1: Vai beijar para a menina quando beijinho e passa a vida toda, que eles vão dar a razão de livro. O tem que me olhar assim, olha, vou dizer assim, olha, vai para todos os 20 participantes, para todos os dentinhos que trazem melhor, para os tempos imigrantes, para todos os caminhistas da mãe, para todos os outros hospitais, para todos os médicos e enfermeiros, da gente que também lá trabalha. Auxiliares também. Vai também para a minha família, vai também para todos para tu que está, parabéns para a mãe de felicidade, para que tenha um dia feliz. E vai um abraço para todos os meus amiguinhos, um beijo para todas as minhas amiguinhas, e a todos um bom dia, que é sexta-feira, que eu continuo o programa. Como estamos a falar, vou para o caso, vou para o fim de semana que eu tenho.
0: Da minha parte, então, muitíssimo obrigada. Um beijinho grande, Fatinha, e tudo de bom. Até logo.
1: Até logo, carinha. Beijinhos.
0: Beijinhos. Bom dia.

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Sejam então bem-vindos. 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

0: Olá, bom dia. Então, como está, amigo Justino? Lá se vai indo, não é?
1: Como Deus quer.
0: É verdade. Vamos indo como Deus quer, sem dúvida.
1: Não é muito bem, mas pronto. Deus quis assim.
0: Temos que aguentar, não é?
1: É muito difícil. Está a ser muito difícil.
0: Acredito que sim, amigo Justino. Olha,
1: Certo.
0: muita força para si.
1: Obrigado.
0: Vamos ao bom dia.
1: E obrigado a todas as pessoas que falam em mim, me encorajam. Um dia vai para o meu cunhado, que faz 85 primaveras, e para a minha mãe, e para todos os amigos e enfermeiras.
0: Está tudo.
1: Está tudo.
0: Um beijinho, amigo Justino. Passe uma boa sexta-feira, um bom fim de semana.
1: Obrigado, bom dia.
0: Beijinhos, já obrigada.

0: E vamos já ir lá. Bom dia, alegria.
1: Ai, Jesus, bom dia, minha menina.
0: Olá, bom dia, então, que tal?
1: Olha, eu nem sei o que diga. Então, não é que eu ando para aqui a fazer vinho a martelo?
0: E faz muito bem.
1: Olha, eu não sabia, mas eu estive na vidigueira, lá para a terra de Agumada, sabe? No Alentejo. E às vezes andávamos a beber a pinta. E então, isto é tão bom. Olha, ensinaram-me a fazer o vinho a martelo. Olha, eu comprei muitas uvas. Muitas uvas ainda não as há, mas elas já vão bem boas. Já vão bem boas. Olha, agarro numa marreta. É quando é portada em cima das uvas que até os vagos saltam. Oh, menina, mas sabe o que é o pior? Eu já estou toda pituosca, sabe porquê?
0: Por quê?
1: Porque quando era maquilhada nas uvas, elas espirram para os meus olhos. Ai, Jesus, eu já nem quase vejo nada por onde ando.
0: Pois, tem que ter cuidado.
1: Eu digo assim, em vez de andar aí para a boca para beber lá, experimentar a pingulheta, vai para o ar para a vista. Olhem como a gente, deve estar boa.
0: Está tudo trocado.
1: Está tudo, mesmo mau tempo. Olha, está cá um vento do canhão. Eu não sei onde é que vou meter-me hoje com tanto frio. Ai, Jesus, está mesmo frio, menina.
0: Está um bocadinho.
1: Olha, e sabe? Eu vou a uma festa e levo a burra e um fardo de palha. Sabe para que é um fardo de palha?
0: Não.
1: Olha, é para pôr no meio da minha e a burra. Vamos avançar as duas e assim já não chego a ela. E ela vai roendo enquanto dançamos, calhar. Não é que não está bem?
0: Mas se você acha, quem sou eu?
1: Pois então, esta velha é muito tita.
0: É tita, é.
2: Bom dia.
0: Bom dia. Então, Luísa, que tal?
2: Tudo bem.
0: Ótimo, então vamos lá ao bom dia.
2: Ai, pois vamos. Fogo, ainda estou a abrir os olhos. Olha, bem, hoje trabalho mais tarde, por isso é que me deixei dormir, não é? Não vão pensar que eu sou uma malandreca, que estou ao contrário. Eu levanto-me às 5:30.

0: tem de ser. E então, o bom dia vai já para o Sr. Justino. Sr. Justino, um grande beijinho. Vai e força. Também para o Sr. Abílio. Sr. Abílio, tem que ir ao baile e levar a burra e já está. Eu não quero cá a burra. Também para a Dona Noémia. Ela não tem falado onde é que anda. Para a Dona Alice, para a Dona Gina, para a Dona Célia, para o Sr. Freitas, olhe, e vai para todos, e vai para si também com um bom fim de semana.
1: Obrigada, Luísa, um beijinho para si também, um bom dia.
0: Bom dia.
1: Obrigada, bom dia.

0: para cá dentro.
1: E seguimos já a cumprimentar mais alguém. Bom dia, alegria.
2: Bom dia, Carlinha. Luizinha, já estou aqui.
1: Amiga Noémia, por onde tem andado?
2: Fui para as bandas lá, Carlinha.
1: Ah, muito bem. Então, e está tudo porreiro?
2: Está tudo bem. Fiz aqui uma pequena cirurgia, pouco, aqui três pontinhos, mas pronto, está tudo bem. Correu tudo bem.
1: Então, tirou um sinal.
2: Foi aqui da cara.
1: Correu tudo bem e está porreira?
2: Correu, graças a Deus, correu.
1: Ainda bem. Então, amiga Noémia, já estamos a sentir a sua falta.
2: Pois já, porque eu digo, aquela gente está a ver com que já morri.
1: Pois você não avisa, vai-se embora e a gente fica assim.
2: Já estou aqui, Carlinha, já nem salva, como diz o outro.
1: Ótimo, isso é o que se quer. Então vamos lá ao bom dia.
2: Vamos lá, este bom dia vai já é para a Carlinha, é para a sua família toda e para toda a equipa da rádio. E vai para toda a minha família, vai para a Dona Celinha, para a Dona Hilda, para o Sr. Joaquim, para o Sr. Humberto da Ribalonga, para o Sr. João Rodrigues e toda a família dele, para o Sr. Freitas e toda a família, para a Dona Nazaré, para o Sr. José, para o Sr. Fernando da Palorca, para a Manuela e para as meninas dela e para o resto da família. E um beijinho para o Hugo, vai para a Dona Esterinha, para a família do Leandro, para a Dona Graça do Cabequinho, para a Dona Julinha, para a Dona Fetinha, para a Dona Rita, para a Dona Adélia, para a Dona Zeta, as melhores para ela e para a Nora, para a Dona Alicinha do Pelé, um beijinho muito grande, para o Senhor Simão e para o Senhor Justino, um beijinho muito grande, que tenha muita força e muita coragem, e os parabéns para o cunhado dele, e um beijinho para a mãezinha dele, para o Senhor Isolino e as melhores para a esposa, para o Senhor Manuel Almendra, para a Dona Terezinha, um beijinho muito grande, para, o senhor, para a Dona Leonida do Caixão, para a Dona Amália, para a Dona Filomena de Zeda, para a Dona Soledade e o Senhor Mário, para a Dona Elvira, para a Dona Isabel, para a Luizinha, porque ela já sente a minha falta, para o Senhor Henrique Chaves e para a esposa, para a Dona Cecília e toda a família dela, para a Dona Julieta de Carrasedo de Anciães, para o Senhor Fernando e para a Dona Aldina, um beijinho grande, para o Senhor Abílio e toda a família, para o Senhor Cabalheiro, para o Senhor Ricardo, para os paizinhos dele, para a Dona Cândida do Ramalho, para o Sr. Marco da Sobreira, para a minha amiga Julinha, para o marido, para a minha amiga Emília, para o filhinho, para a Dona Maria Antónia de Miranda do Douro, para a minha amiga Domitília, para o filhinho. E um beijinho para toda a gente, Carlinha, que nos está a ouvir, e um beijinho do tamanho do mundo para a Carlinha, e até amanhã, ou até logo.
1: Obrigada, minha querida, um beijinho, até amanhã, bom dia.
2: Tchau,
1: tchau, bom dia.

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Terminamos então esta primeira hora. Dentro de alguns instantes estou de volta à antena da nossa rádio. Continuo desse lado, um bom dia. Até já.

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2: São 8 horas. 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

0: E viramos todos, bom dia, alegria, sejam bem-vindos a esta nossa edição. Vira, vira, o som da safira. Até bem perto das 9 da manhã estou consigo. Ah, vira, vira, o som da... 2784283-76 ou 77. Participem. E vou já cumprimentar alguém. Bom dia, alegria.
1: É para mim, querida?
0: É para si, Alicinha. Então,
1: olá,
0: que tal?
1: Olá, meu amor. Obrigada por me atender logo.
0: De nada, ora é essa.
1: Eu vou à primeira, fico muito contente. Obrigadinha. Que é para não cansar o dedinho, meu amor.
0: Pois claro, então. Está tudo bem, Alicinha?
1: Ai, meu filho. Sem ser o tempo como está... cheio de vento, a pingar. Oh, Deus.
0: Está a chover?
1: Está a pingar, filha, para aqui.
0: Porquê? É nevoeiro?
1: Não, não, pinga mesmo de chuva.
0: Olha.
1: É umas pinguitas, está, está.
0: Está bonito isto.
1: Está, está, está bonito. Eu já nem sei se estou em janeiro ou se estou em maio.
0: É verdade, e quase em junho.
1: Claro. Mesmo, mesmo, credo, está frio. Está um ar mesmo de neve.
0: É a vida, temos que aguentar.
1: É o que temos, pois. É, isto só está bom, é para rasgar os lençóis e gastar linha.
0: É mais nada. Alicinha, vamos lá ao bom dia.
1: Olha, o bom dia vai para as filhinhas e para a minha, e para a minha netinha. Vai para o meu genro e família dele, para toda mesmo, que eles estão sempre a ouvir, também podiam ir ligando. Um beijinho para eles todos. Para a minha também, com um beijinho. E olha, vai para a Noémiazinha, a minha Noéminha já deu final de vida, graças a Deus. Um beijinho para ela e para o Pó, para toda a família, para a Manuela e para as meninas, para o netinho, vai para o Cerizolino, vai para a Luizinha, um bom dia para ela também e tudo de bom. Vai para o Freitas e para todos os pastores, para todos os nossos imigrantes, para o José e para a Nazaré. Vai para o senhor José Cavalheiro, um beijinho grande também. Vai para a dona Beatriz, para a Celinha, para a dona Hilda também, que dê notícias. E olha para toda a gente, Carlinha, que fala em mim no meu Pelé, porque é muita gente. Um beijinho para eles todos, porque senão não saímos daqui. Um beijinho grande para ti, já sabe. Minha malandra, ontem também foi embora e não disse adeus. Olha que não me leva.
0: Tivesse vindo.
1: Olha, tivesse dito, então...
0: Pronto, para a próxima.
1: Ora, vocês pensam que eu como muito e não me levam, mas não faz mal.
0: Alicinha, beijinhos, minha querida. Bom dia.
1: Para todos vocês, gosto muito, é sempre um prazer falar convosco. Um beijinho grande.
0: Obrigada.
1: Coração.
0: Beijinhos. Obrigada, beijinhos.

0: Conseguimos já cumprimentar mais alguém. Bom dia, Alegria.
1: Bom dia, Henrique.
0: Olá, bom dia, amigo Henrique. Então, que tal?
1: Ai, cá estamos a ver o bandeado já. Mas aí falou que está muito limpo para aqui.
0: Está fresquinho?
1: Está frio.
0: Pois é, tá, não está muito fixe, não.
1: É isso, mas para inverno já.
0: Valha-me Deus, não saímos de uma, não é, amigo Henrique?
1: É, ainda agora a minha avó estava a fechar.
0: Também?
1: Também está.
0: Que caraças, isso ainda é pior.
1: É, aqui não fizemos outra coisa.
0: Mas olha, temos de ter paciência e aceitar o que vem.
1: É, agora também vai vir o verão, vamos lá ver se vai melhor.
0: Ora, vamos lá ao bom dia.
1: Aí, bom dia, vai a patrão do Menor das Barras. Me abrei para o pai, para a gente para. Vai para o senhor Manuel Almanza, me abrei. Vai para a esposa, para a Nora Gelo, que é o meu trinário. Vai para a dona Fitinha Pastora, me abrei. Vai para a família. Vai para a dona Relação do Cavalinho, para a dona família. Vai para a senhora Dinheiro, para a dona família. Vai para a nossa. A Luísa Barreto, que eu vi um bocadinho. Vai para a dona Charlinha, vai para o seu marido, para toda a sua amiga, vai para a dona Alice, que eu vi agora, manda chuva para Portugal, que é aqui no Pastor de Lima. Depois vai para a dona Alice, que eu vi agora, vai para a dona Alice, que eu vi agora, vai para a dona Alice, que eu vi agora, e a Fera vai mais para tirar o mar, vai para o Sr. Jardim, vai para ele, vai para a família, vai para os mais espaços, vai para o Senhor do nosso Senhor, vai para o Sr. Justino, minha Fera para a mãe e para todas as amigas, vai para o Sr. José Cavalheiro de Beirandão, vai para o Sr. Freitas e toda a sua família, vai para Dona Mãe, minha filha, para o irmão, para o cunhado, porque eu gosto de bem. Vai para a Dona Manuela, para o seu menino, e vem embora de fogo. Vai para o Sr. Ricardo, para o seu amor, e toda a sua família. Vai para o Sr. Mãe, minha filha, vai para o Sr. Rui Costa, toda a sua família. Vai para o nosso pai, para a sua mãe, para a sua irmã, para a sua filha, para o seu namorado e a Mônica Linha, que tem um fim de semana. Você é a sua família.
0: Obrigadíssima, amigo Henrique. Um beijinho para si também e passe uma boa sexta-feira.
1: Obrigadinho, querido.
0: Obrigada, bom dia. É.

0: Seguimos já. Bom dia, Alegria.
1: Bom dia, Alegria, para todo dia.
0: Olá, bom dia, amigo Abílio. Então, que tal?
1: Sempre acima, nunca mais mal.
0: Ora, ótimo. Então, o que está a fazer?
1: Olha, agora estou na varanda a ver o sol. Está o sol tão lindo.
0: Deve estar.
1: Está, está.
0: Ora, viu, que bem. Então tem mais sorte que nós para cá.
1: Ah, mas eu vim para aqui agora, a senhora, quer ver o sol, quer das pernas compridas.
0: Esse não quero.
1: Esse é, hoje está a chover.
0: Esse não gosto.
1: Estava um dia tão lindo ontem e hoje está a chover.
0: Oh, valha-me Deus. Este tempo nunca, não há maneira de se acertar.
1: Quer dizer, não tem o que merece.
0: Mais nada, vamos lá ao bom dia.
1: Olha, bom dia, vai já ali para o Sr. Júlio e para a Sra. Lava. E vai também para a Sra. Dona Noêmia e a melhor para o Gero e para o irmão. Vai também para a Sra. Celina e o Sr. Flávio Esturãos. Vai para o Sr. Luís Esturãos também e a melhor também para ele. Vai também para a Sra. Alice do Pelé também. E vai também para a Sra. Fatinha, pastora. Vai para o Paulo para ela também. Vai também para o Leto de Paradela, vai para a minha da Ribeirinha, a minha cunhada e da Frasidela, e vai para si para a sua família toda, vai para o Sr. Francisco do Talho, também vai para o Sr. que é o taxista, chefe do Sr. Otávio, também, e vai para o Sr. António. O Leão António é o Sr. Cavalheiro, também, que também nunca esquece de mim, e vai para o Sr. Rui Costa também, e para hoje está tudo logo a mais. A senhora amanhã deixamos folga.
0: Aí é?
1: Ontem.
0: Ah, pois foi. Mas já estou cá, de volta.
1: Eu já estava a ver, senão tinha que ir aí.
0: Tinha que vir a saber de mim, era.
1: Pois, tinha que ir, senão então, pois não tínhamos rádio, o Sr. Rui também, pertence bem, vá, mas...
0: Ora, muito obrigada, amigo Abílio. Um beijinho, um bom dia.
1: Um beijinho igual para si também, eu quase que era dia para ir.
0: Está bem, então, bom dia.
1: Bom dia, beijinho também
0: obrigada,
1: para si.
0: Obrigada, beijinhos.

0: Vamos já cumprimentar mais alguém. Bom dia, alegria. Olá, bom dia. Pois é, parece que quem está do outro lado não fala. Vamos para outra linha. Bom dia.
1: Como está, Carlinha?
0: Oh, meu cavalheiro, eu estou bem, olha, viu? Uns não falam, os outros desejam, não é?
1: Pois quando não querem, estão todos à porta.
0: Não é nada. Fogem, depois dizem que não conseguem ligar.
1: É verdade.
0: E então, meu cavalheiro, como está?
1: Um bocado rufonho com esta chuvinha marota.
0: Anda meio assim que ó.
1: É
0: do tempo, sem dúvida.
1: É isso. Agora bem, vou contar aqui uma historiezinha.
0: Então vamos lá.
1: Há dias fui à feira de carteira quase vazia. Uns copitos na cabeça, não sabia o que fazia. De cabeça encharcada, vou dizer-vos como foi. Comprei lá uma vaca, se a casa era um boi. Quando voltar à feira, tenho mesmo que pensar. Comprar uma cabritinha para eu poder mamar. Não posso voltar lá de cabeça encharcada, em vez de uma cabritinha, trazer uma cabrada. Porque andam tantos a mamar que parecem loucos. Não compram a cabritinha, mamam na cabra dos outros. Isto é muito difícil vos poder explicar, porque são os mesmos que andam sempre a mamar. Quando lhe falta a mama, não sabem o que fazer, porque não são capazes de trabalhar para comer. São como os ratinhos que tudo querem ratar, mas não são capazes de irem trabalhar. Aquele que trabalha não pode ter dinheiro. Tudo o que ele merece é pontapé. Aquele que não trabalha não pode ter dinheiro. O que ele merece é pontapé no traseiro. É isto que eu escrevo, todos darão louvor. Um abraço ao malandro, hoje ao trabalhador. Vou mesmo terminar, a conversa é só uma. Não tenho onde mamar, não tenho mama nenhuma.
0: Oh, valha-me Deus, que homem tão desgraçado que não tem nada.
1: Oh, sou um triste desgraçado.
0: Valha-me Santo Ambrósio.
1: É como dizem o toque e dança. Os solteiros não têm namorada, os casados dois ou três.
0: É mais ou menos por aí, não é?
1: É mais ou menos. Ora, bom dia vai para o Sr. Freitas, Dona Beatriz, e para o Mário Soledade, Dona Gina, Sr. José, filhas Nora e Netinhas, para o Fernando da Porca, esposa, filhas mãe e mãe Nazaré, todos os pastores, todos os imigrantes, todos os ventinhos, para a Fatinha, para a Julinha, para a Luizinha, Nazaré, José, Sr. Henrique, Manuela, Alice, Noémia, Isolino, Celinha, Gracinha, Humberto, Isabel, Hilda, Simão, Abílio, Justino, Manuel, Artur e todos que escutam a Onda Livre. Um beijinho à Carlinha, um bom fim de semana para toda a gente. Gozem muito e gastem pouco.
0: Mais nada. Um beijinho também para si, amigo cavalheiro. Tenha uma boa sexta-feira.
1: Muito obrigada.
0: Obrigada, bom dia.

0: E vou já cumprimentar mais alguém. Bom dia, Alegria.
1: Bom dia, Simpatia.
0: Olá, então como é que está o nosso amigo?
1: Estamos bem, estamos bem.
0: Já há uns dias que não o ouvia.
1: Pois, pois. Nem sempre se consegue. A gente tenta, tenta, mas é difícil.
0: Pronto, conseguiu hoje, não é?
1: Já consegui hoje.
0: Muito bem. Está tudo bem, amigo Fernando?
1: Está tudo bom.
0: É o que se quer. Então vamos lá ao bom dia.
1: Olha, o bom dia vai para mim, para ti, para a minha mãe, para a minha irmã Nazaré, para a minha esposa e para o resto da minha família. Aí para o José Cavalheiro, o Horacinho Grande para ele, que ele faz coisas engraçadas. Um abraço. Vai para a Dona Noémia, para o Dr. Humberto, para a Dona Manuela, para a Dona Fátima, para todos, para a Dona Célia, para a Dona Alice, para a Dona Amparo. Olha, e vai para o senhor Freitas, vai para toda a gente que participa, que escuta a rádio. Está tudo os bons dias para toda a gente. Um abraço para ti e até logo.
0: Também chove aí, amigo Fernando.
1: Ainda não, mas está assim meio, é para chover qualquer coisa, vamos lá ver.
0: Ah, oh, valha-me Deus. Olha que agora também já chegava.
1: Chegava.
0: Agora também está a estragar aqui a agricultura, não é?
1: Pois, e agora daqui a uns tempos viesse mais, mas agora podia parar.
0: Enfim, olha, mas quem pode manda e quem não pode obedece.
1: Pois, temos que esperar.
0: Um beijinho, amigo Fernando, e uma boa sexta-feira.
1: Igualmente.
0: Obrigada, bom dia.

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0: Experimentar mais alguém. Bom dia, alegria. Olá, bom dia. Pois é, tínhamos e foi-se de novo. Bom dia, alegria.
1: Bom dia, Carla.
0: Olá, então como é que está?
1: Olha, estou-me a romper os lençóis, como diz a Luizinha.
0: Ora, e faz muito bem, aproveita.
1: Está fresco lá fora.
0: Está fresquinho, está. O tempo está meio tonteco.
1: Estou tão bem maluco, mês de maio.
0: Foi melhor o abril que o maio.
1: Foi.
0: Não foi?
1: Foi.
0: Ora, muito bem. Ora, amigo Humberto, vamos ao bom dia.
1: Bom dia, vai para a minha prima, também toda a família, para o outro Leandro, vai para o meu amigo Joel e companheira Ângela, vai para a minha amiga Salete do Povo, mãe Alice, vai para a minha mãe, toda a família, melhor para o meu cunhado, para a Manuela, para o meu bonitinho, para o Mário Silvio dos Passos, para o Fitz Sonho, toda a família, para a Fátima Pastor, toda a família, melhor para a Fátima, para o Marco Deus Sobreiro, toda a família, para o José Cavalheiro, toda a família, para o Ricardo Força, para toda a família, para a Fernanda Palorga, toda a família, para a Manuela Almander, toda a família, para a Julinha, para o marido, para a Filomena, para o marido, para a Justina, para a mãe, melhoras para a mãe, para Nazaré, para o Senhor de Quero Sair, toda a família, para a Luzinha, para a Julinha, para todos os pastores, todos que estão a ouvir, e para a Carla, com bom dia.
0: Da minha parte, então, muitíssimo obrigada. Um beijinho para si também. Um bom dia.
1: Um bom dia para a Carla,
0: Obrigada, bom dia.

0: E vamos já arrastar mais alguém aqui para a nossa conversa. Bom dia, Alegria.
1: Bom dia.
0: Olá, bom dia, amiga Adélia. Então, que tal?
1: Mais uma manhã a ouvir a Carla. E hoje, como é o Dia Internacional das Famílias, tenho aqui uma oração pequenina para as famílias.
0: Então, força.
1: Pela família, ó Deus, origem e fundamento da comunidade familiar, fazei que no nosso lar imitemos as mesmas virtudes e o mesmo amor da Sagrada Família de Nazaré, para que, reunidos um dia na vossa casa, possamos gozar da interna alegria. Por Cristo Nosso Senhor. Amém. E o meu bom dia vai para, especialmente para toda a minha família em geral, não esquecendo ninguém, também para todas as famílias da Rádio Onda Livre que estão a ouvir. Está aqui para o pessoal de Carabelas e todos os ouvintes participantes, e um bom dia, até logo, se Deus quiserem.
0: Muito obrigada, igualmente para si, amiga Adélia. Passe uma boa sexta-feira.
1: Obrigada, igualmente.
0: Obrigada. Igualmente, bom dia.
2: Vai ser só assim as palminhas. E agora, começas tu ou começas tu? Começas tu, penso eu. Então vamos lá. Todos juntos.

0: Esta manhã vamos cumprimentar o último participante hoje. Bom dia, alegria.
1: Bom dia, menina Carolina.
0: Olá.
1: Só que eu digo, acho que é mais fácil ir a Roma ver o Papa.
0: Ai é, não me diga.
1: Tenho estado aqui desde as 8 horas, sempre a marcar. Era para cantar a canção das famílias, mas calhar não.
0: Pode cantar, canta à vontade.
1: Dá tempo?
0: Dá.
1: Que nenhuma família comece em qualquer de repente, que nenhuma família termine por falta de amor, que o casal seja um para o outro de corpo e de mente, e que nada no mundo separe um casal sonhador, que nenhuma família se abrigue debaixo da ponte, que ninguém interfira no lar e na vida dos dois, que ninguém os obrigue a viver sem nenhum horizonte, que eles vivam no ontem, no hoje, em função de um depois, que a família comece e termine sabendo onde vai, e que o homem carregue nos ombros a graça de um pai, que a mulher seja um céu de ternura com cheiro de calor, e que os filhos conheçam a força que brota do amor. Abençoa, Senhor, as famílias, amém. Abençoa, Senhor, a minha também. Abençoa, Senhor, as famílias, amém. Abençoa, Senhor, a minha também. Que marido e mulher tenham força de amar sem medida, que ninguém vá dormir sem pedir ou sem dar seu perdão, que as crianças aprendam no colo o sentido da vida, que a família celebre a partilha do abraço e do pão, que marido e mulher não se traiam nem traiam seus filhos, que o ciúme não mate a certeza do amor entre os dois, que no seu firmamento a estrela que tem maior brilho seja a firme esperança de um céu aqui mesmo e depois, que a família comece e termine sabendo onde vai, e que o homem carregue nos ombros a graça de um pai, que a mulher seja um céu de ternura com cheiro de calor, e que os filhos conheçam a força que brota do amor. Abençoa, Senhor, as famílias, amém. Abençoa, Senhor, a minha também. Abençoa, Senhor, as famílias, amém. Abençoa, Senhor, a minha também. Bom dia para todos os ouvintes e participantes. Quero saudar o José Cavalheiro, que ainda me fez rir o que ele disse. Tudo bom para ele, para a Dona Salinha, marido, para a Dona Luísa, Dona Adélia, que também já ouvi, para a Dona Noémia, para a Dona Julieta Mirandela, para a Sra. Freitas, para a Dona Isabelinha, para a Dona Alice, que também já ouvi, para a Dona Rosalina e para todos em geral, e para ir para a rádio, para a menina Carolina com bom dia, e para o Sr. Rui Costa também, tudo bom, muita saúde para todos.
0: Obrigada, minha querida. Um beijinho para si também. Um bom dia.
1: Bom dia, obrigada.
0: Obrigada, beijinhas.
2: Então, mas podem fazer só assim as palminhas. E agora, começas tu ou começas tu?
0: Terminamos então esta nossa edição do Bom Dia da Amizade. Às 9 da manhã estamos em simultâneo com as notícias da TSF. E depois volto com a manhã informativa. Até já, bom dia.

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5: São 9 horas. Bom dia.

0: Mais de 4.800 mães e pais foram vítimas de violência por parte dos filhos nos últimos 5 anos. Dados da Associação Portuguesa de Apoio à Vítima mostram que em 2021 houve 831 denúncias à APAV, enquanto que em 2025 a Associação apoiou 1.160 pessoas. É um crescimento de quase 40% em 5 anos. Perto de 80% das vítimas é do sexo feminino e mais de metade tem 65 ou mais anos. Quanto aos agressores, 7 em cada 10 são homens. Os pedidos de apoio chegam à APAV entre 2 a 7 anos depois da violência começar e quase metade das vítimas não apresentou qualquer queixa ou denúncia às autoridades. A Associação Portuguesa de Apoio à Vítima pede que sejam garantidas respostas de apoio especializadas a estas pessoas. O Banco de Portugal vai apertar as regras de acesso ao crédito à habitação. O Expresso revela que há algum tempo que a instituição está preocupada com a facilidade com que os bancos estão a fazer empréstimos, com números que têm rondado aqueles que foram atingidos em 2006 e 2007. Com a grande atividade do mercado imobiliário e a previsão de subida dos juros, o Banco Central quer evitar problemas no futuro. O semanário aponta que uma das medidas é a redução da taxa de esforço máxima que os clientes têm de cumprir em relação ao montante emprestado. Nesta altura, essa taxa está nos 50% máximo, mas o Banco de Portugal quer reduzir entre 5 e 10 pontos percentuais. A medida vai ser apresentada aos bancos na próxima semana. O Expresso conta que o objetivo é que ela entre em vigor no início do próximo verão. Donald Trump terminou a visita à China e está de regresso aos Estados Unidos. Numa mensagem publicada na rede social Truth Social, o presidente norte-americano escreve que Xi Jinping o felicitou por tantos sucessos extraordinários e que, quando se referiu aos Estados Unidos como talvez uma nação em declínio, estaria a falar apenas do antecessor Joe Biden. Trump insiste que as relações entre as duas potências mundiais são boas, estão a melhorar, apesar de reconhecer divergências profundas. Para o editor internacional da TSF, Ricardo Alexandre, esta viagem que agora terminou não trouxe grandes mudanças na relação existente entre os dois países.
1: Eu creio que a principal conclusão é que ficou tudo na mesma. Continua por resolver o que já estava por resolver e não houve propriamente nada que se possa dizer que constitui um avanço muito significativo. E não nos enganemos, por mais que Donald Trump venha a tentar, ou esteja já a tentar pintar um quadro diferente, aquilo que é a substância permanece. A China não confia nos Estados Unidos, os Estados Unidos não confiam na China, a China quer derrotar os Estados Unidos naquilo que para a China é uma competição de longo prazo. Uma competição pela predominância global, se quisermos. Há linhas fortes desta cimeira, obviamente, com o que conhecemos até o momento, embora se espere que Trump e Xi estendam a pausa de um ano na guerra comercial, tal como já foi acordado na última vez que se encontraram na Coreia do Sul em outubro. A perspectiva predominante que sai desta cimeira é, portanto, mais de estabilização nas relações do que propriamente de revitalização. Sabemos que a rivalidade continua e abrange tudo, desde o comércio, a inteligência artificial, até à questão mais delicada, que é a questão do estatuto de Taiwan.
0: Sem grandes novidades em relação às grandes questões, ainda assim Trump anunciou que Pequim aceitou comprar petróleo, 200 aviões da Boeing e soja aos Estados Unidos. Adiantou também que vão começar a enviar navios chineses para o Texas, Louisiana e Alasca, declarações perante as quais não foram dadas grandes explicações e detalhes. O Ministério dos Negócios Estrangeiros desmente o secretário de Estado norte-americano relativamente à utilização da base das Lajes. Numa entrevista ontem à cadeia Fox News, Marco Rubio elogiou a forma como, ao contrário de outros países, Portugal foi um bom exemplo ao aceitar o uso da base das Lajes nos Açores, mesmo antes de saber ao certo quais os planos dos norte-americanos para a sua utilização.
2: Há países da NATO que nos foram muito úteis, destaque Portugal. Disseram sim antes de saber o que queríamos. Também outros países como Polónia, Roménia, Bulgária.
0: Declarações de Marco Rubio perante esta declaração e numa nota de esclarecimento divulgada ontem, o Ministério dos Negócios Estrangeiros desmente as afirmações de Marco Rubio, dizendo em comunicado e lembrando os esclarecimentos que Paulo Rangel, o ministro, deu em abril no Parlamento e no qual disse que o pedido para o uso da base só foi feito já depois do ataque ao Irão e o governo exigiu condições que foram tornadas públicas. Ainda sobre esta matéria, acabamos de escutar Eurico Brilhante Dias. O Partido Socialista vai apresentar um requerimento para que o Ministro dos Negócios Estrangeiros seja ouvido no Parlamento já na próxima semana. São declarações de Eurico Brilhante Dias. O secretário de Estado norte-americano, como ouvimos, disse que Portugal aceitou que os Estados Unidos usassem a base das Lajes sem fazer perguntas. Ora, agora Eurico Brilhante Dias defende que estas afirmações vêm aumentar as suspeitas sobre a forma como Portugal geriu toda esta questão.
3: As afirmações do secretário norte-americano Marco Rubio são de uma enorme gravidade, mas vêm naturalmente em linha com a percepção que todos os portugueses têm sobre o comportamento do governo português, que é um governo que tem sido... Eu diria mesmo que é um governo que tem estado agachado, sem se mostrar, muitas vezes sem tomar uma posição firme no que diz respeito a esta guerra no Médio Oriente que tem afetado os portugueses. Os portugueses estão a pagar a guerra do Oriente, no Médio Oriente, na gasolina, no cabaz alimentar, já começaram a pagar nas prestações que têm ao banco quando, decorrentes da compra da sua casa. E o governo português está hoje numa circunstância única e está a colocar o país numa circunstância única, a ser um governo que colabora com os Estados Unidos, mas que colabora sem perguntar, sem questionar, sendo um parceiro dos Estados Unidos, mas um parceiro aliado que não questiona o próprio governo norte-americano sobre a oportunidade e os motivos desta guerra.
0: Declarações à TSF do líder parlamentar do PS. O Partido Socialista vai apresentar um requerimento para que Paulo Rangel, ministro dos Negócios Estrangeiros, seja ouvido no Parlamento já na próxima semana, em causa às declarações de Marco Rubio feitas ontem numa entrevista à CBS News a propósito da utilização da base das Lajes. 38% dos 5.600 profissionais que participaram no último questionário do Laboratório Português de Ambientes de Trabalho Saudáveis admitiram ser vítimas de assédio laboral. Os especialistas defendem que são resultados expressivos que merecem especial atenção. Em relação a 2024, o ano passado registou um crescimento de quase 10%. Em declarações à Agência Lusa, a psicóloga Tânia Gaspar, a coordenadora do estudo, sublinha que é uma realidade a que as pessoas estão cada vez mais atentas.
4: De alguma forma, as pessoas têm este tema mais em cima da mesa e, portanto, conseguem, há mais literacia, fala-se mais dele e as pessoas acabam por, se calhar, coisas que antes aceitavam, não é? Há uns anos atrás, aquelas lideranças chamarem nomes ou retratarem ou até a questão dos comentários para as mulheres do decote ou da saia ou não sei o quê, essas coisas, infelizmente, eram mais comuns e as pessoas nem sabiam que aquilo não era suposto, não é? Pronto. Agora já ninguém faz isso sem se perceber que isso não é uma coisa adequada. Infelizmente ainda se continua a fazer, mas pronto, já se nota que é uma coisa que não é adequada.
0: Os inquiridos revelam também problemas de sobrecarga de trabalho e denunciam que as empresas não dão atenção à saúde mental dos funcionários. Na véspera do Congresso do CDS, Nuno Correia da Silva diz que não se sente a influência do partido na governação. Em declarações à TSF, Nuno Correia da Silva, que concorre contra Nuno Melo para a liderança do partido, garante que o CDS não pode estar apenas de corpo presente na coligação com o PSD. Considera que há causas que o CDS deveria ter cumprido, mas acabou por não fazer, e dá exemplos: a redução da carga fiscal ou então a sustentabilidade da segurança social.
5: E o tempo de prometer já passou, agora chegamos ao tempo de fazer. E é no tempo de fazer que se tem que sentir as bandeiras, as razões de existir do CDS, as causas que sempre defendeu. Mas não basta dizer, é preciso fazê-lo, porque nós estamos no poder e não podemos estar no poder apenas de corpo presente, temos que intervir e agir. O CDS não pode é acomodar-se a estar no poder e esquecer-se das razões que levaram ao poder. Essa é a questão fundamental. É preciso contagiar o parceiro de coligação.
0: Ouvido também pela TSF, Nuno Melo, o outro candidato à liderança, recusa transformar o PSD num adversário do partido e diz também que o CDS não é muleta do PSD, nem sequer um parceiro menor.
6: Eu já ouvi isso muitas vezes no PS, já ouvi isso muitas vezes noutro partido populista. Vindo de dentro, quando hoje o CDS representa tudo isto e é tão fundamental pela forma como através da AD ou sozinho estamos a transformar a vida dos portugueses, já acho um bocadinho mais estranho. O CDS não é muleta, o CDS é parceiro. O CDS é parte em cada decisão, com marcas que são suas e são próprias. Num projeto que é um projeto por causa de Portugal, mas onde o CDS conta e onde o CDS se afirma, e não é um parceiro menor, apesar daquilo que seria uma dimensão eleitoral, sendo que eu acredito profundamente que o CDS fosse hoje a voto em eleições legislativas e elegeria deputados.
0: Excertos da entrevista de Nuno Melo e também de Nuno Correia da Silva, que podem ser escutadas na antena da TSF, na íntegra, depois das 3 da tarde. O congresso do CDS começa amanhã em Alcobaça. No Porto há um festival que celebra o luto. É a segunda edição deste evento, que quer promover a escuta de quem sofreu perdas. A presidente da Associação Compácio, organizadora desta iniciativa, diz que ela se destina a todos os públicos. Mariana Abranches Pinto aponta que o objetivo é que o luto deixe de ser um tabu.
7: Pretende tratar este tema do luto, pô-lo na mesa do debate, pôr as pessoas a conversar sobre ele, porque é um grande tabu na nossa sociedade. O tema da morte e do luto é um grande tabu, e nós propomos um dia para todas as pessoas, todas as idades, estejam em luto, não estejam em luto, pensar neste tema, ouvir mais sobre ele, poder dar voz à nossa perda, na comunidade, poder trabalhar o nosso luto e também poder saber como é que podemos ser mais compassivos com as pessoas que estão em luto.
0: Este ano o evento conta com a presença de uma mascote, um corvo amarelo, a cor que representa a empatia. O festival vai decorrer na Praça do Marquês, no Porto, já amanhã.
8: Bom final esta edição.
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0: sentido das palavras, um olhar mais positivo sobre a vida. É importante refletirmos um pouco sobre as consequências de deixarmos levar pelo chamado facilitismo que a sociedade tanto promove hoje em dia. Queremos as coisas o mais rápido possível, com o mínimo de esforço. O facilitismo, de uma maneira geral, não nos ajuda a crescer. As coisas fáceis demais subestimam a nossa capacidade de conquistá-las e isso enfraquece-nos. Todo o aprendizado que adquirimos no processo de conquistar algo acaba sempre, no final, por compensar todo o esforço realizado. Pense nisto e seja feliz.
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0: Ninguém fica em casa, não.
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0: positiva. Temos que jogar para o universo coisas boas.
1: O tempo parece que não está de feição, como tu dizes.
0: Não está muito de feição, não. E hoje até está bem fresquinho, que eu até fiquei bem surpreendida com a manhã de hoje. Mas pronto, olha, isto não há maneira da primavera encarrilhar. Teve melhor o mês de abril do que está o de maio. Vamos ver como é que o acabamos. O importante é haver saúde e Deus nos dê saúde a todos, que é o mais importante. Maria João, encontras-te aqui já comigo em estúdio porque nos vais dizer quais são os títulos que se encontram em manchete nas capas dos jornais. Vamos para a revista de imprensa.
1: Exatamente, vamos começar com o Público, hoje, que tal como em todos os jornais nacionais de hoje, portanto faz aqui destaque de Trump em Pequim, depois destes 3 dias de visita à China. Portanto, hoje, aqui a imagem fotográfica são dos dois presidentes, Trump e Xi Jinping, que pousam em frente ao emblemático Templo do Céu. Xi diz que Taiwan pode levar a conflito entre a China e os Estados Unidos. Já por cá, mais de 2 mil médicos que saíram do CNS arriscam ficar impedidos de ser tarefeiros. O impacto já é significativo em apenas 2 das incompatibilidades na mudança da prestação de serviços. O bastonário está preocupado. Também por cá, o Tribunal de Contas, a proposta de visto prévio do governo é inadmissível, e na reforma laboral, o que mudou, o que ficou igual em 9 meses de negociações. Também na banca, não há uma mulher nos 10 salários mais bem pagos. Também aqui no DN, hoje destaque para esta questão de Trump na China. Xi propõe estabilidade estratégica com Taiwan no centro do tabuleiro. Grande destaque para Nuno Melo, a dizer que não precisamos de quem ajude os nossos adversários a combater a Aliança Democrática, numa entrevista alargada a este título de jornal. Também doentes prioritários de dermatologia podem esperar até 4 anos por uma consulta nos hospitais públicos. É uma das especialidades com mais falta de médicos. Dos 489 dermatologistas inscritos na Ordem dos Médicos, só 153 trabalham no serviço público, segundo os dados de 2026. E muitos trabalham entre 10 a 20 horas por semana. As listas de espera aumentam e o Alentejo é a região mais afetada. Em 1.353 dias de espera para uma consulta a doentes prioritários. Também prioritários, doentes aguardam até 3 meses por uma cirurgia, e o presidente da APAH diz que a situação é bastante grave. Também o governo tem visto prévio que quer o Tribunal de Contas feche os olhos a mais de 90% dos contratos públicos, e do Reino Unido, do ambicioso ex-ministro à Rainha Vermelha ou o Rei do Norte, quem vai desafiar Steinmeier. Também imigrantes, nova lei da deportação é votada hoje, pareceres apontam danos nas crianças. E a crónica do tribunal, testa de ferro que fugiu dos sogros. Vamos passar aqui para o JN, hoje, que também faz manchete da China, que marca Taiwan como linha vermelha para manter a paz mundial. Xi Jinping aproveitou a visita de Trump para deixar um recado direto sobre esta ilha. Também incêndios, cunhado de ministro alvo de buscas por suspeita de corrupção, Ricardo Leitão Machado, visado por concursos viciados para helicópteros. Também administradores ganham 53 vezes mais do que os seus trabalhadores, líder da Jerónimo Martins, com a maior remuneração das firmas cotadas na Bolsa. Os patrões têm reformas douradas, casas e carros pagos pelas empresas. Também, como destaca aqui o Senhor de Matosinhos, 2 milhões de visitantes, espetáculo de fogo com drones, a festa junta carroceiros, doçaria, concertos. O programa vai se estender até ao dia 7 de junho. Já no ambiente, enfermeiros de Guimarães criaram um projeto inovador. O plano permite poupar água e luz nos blocos operatórios. Já no trabalho, o governo não abdica do banco de horas e do outsourcing. O PS recusa aprovar o pacote com medidas desumanas, e na justiça, José Sócrates diz que o Ministério Público não está acima da lei. Vamos terminar as capas de jornais com o Correio da Manhã. hoje que faz aqui grande

0: destaque também da cimeira na China. Xi avisa Trump sobre Taiwan. O presidente americano convida o líder chinês para uma visita em setembro. Também cunhado de ministro com três residências fiscais, Ricardo Leitão Machado e o pai foram constituídos arguidos. Familiar de Leitão Amaro, alvo de buscas domiciliárias por parte da Polícia Judiciária. Também crime em Lisboa, mata e fere ao ver irmão ser vítima de abusos. Governo acena com férias no pacote laboral e, a terminar, no Minho, conservadora que casou pai e filha, condenada a multa, e aqui no arrendamento, a Liga de Futebol que sofre calote de canal. Conta lá.
1: Desporto. E passamos então para as capas desportivas.
0: A bola, vamos começar aqui com a bola, hoje que faz destaque de Marco Silva, que avança como possível sucessor aqui a José Mourinho, alvo para a sucessão do treinador José Mourinho do Benfica, que recusou o Forest, não renova pelo Fulham e está receptivo a mudar-se para a Luz. É um dos primeiros nomes avançados. O dossiê para fechar o mais depressa possível. Também Águia na frente por Sá Violo, joias em perigo, Sheldrup, Rios e Pavlidis, pelo menos um deve sair no verão. Também no Sporting, destaque para Fukui, no radar do Leão, o médio japonês do Arouca, que está referenciado pelo scouting, e lesão de João Simões, que pode acelerar o processo. Também Dormon atento a Trincão, e o clube alemão junta-se a vários árabes e ao Liverpool no interesse pelo craque. Também destaque para o Futebol Clube Porto vai para Diogo Costa, sensibilizado com a hipótese de perpetuar Jorge Costa. Rodrigo Mora sonha com o Mundial. Já destaque aqui para o Record, hoje que também vai para aqui o sucessor portanto, para José Mourinho, aqui como o treinador do Benfica. Real Madrid é tema proibido no Seixal, orelhas moucas, pode-se ler, e o treinador que exige foco total para a última ronda da Liga. O Benfica sai sempre em primeiro, foi a mensagem passada. Marco Silva é o claro favorito na sucessão, e também Bernardo Silva, que define o futuro imediato, a dizer que não vai para o Benfica. Já o destaque aqui para o Sporting vai para Dombia, que é para acelerar. A concorrência inglesa aperta, Sporting disposto a chegar aos 15 milhões e Veneza que ainda vai pedir mais. Também pode acompanhar uma entrevista alargada a Zikité, que celebra a Champions, e já se esqueceram do suposto fim de ciclo. Entretanto, vamos terminar as capas de jornais com o jogo, hoje que faz destaque de Gabri Veiga, que estamos de volta e isso chateia alguns. Passa em revista a época de sucesso pessoal e coletivo, lembra o peso de Jorge Costa e as picardias com rivais. Também diz, tínhamos o slogan no balneário, ganhar sempre pelo Jorge, sou um jogador a Porto, seria incrível chegarmos ao top 8 da Champions e ficaria encantado por jogar mais tempo com o Mora. Já aqui o destaque neste título de jornal para o Sporting vai para a Miolo, que é a prioridade. A SAD vira-se então aqui no mercado para opções no meio-campo, e Pedro Lima também está garantido, e Dombuia é para acelerar. Já no Benfica, Mourinho não foge ao Real Madrid, Bernardo Silva abordado, mas recusou o regresso imediato e a dizer que não vai integrar a equipa do Benfica. Já a Vitória de Guimarães, eleições de 13 de junho, prometem ser animadas com 4 candidatos ao trono. E também, aqui a terminar, o ciclismo, que Eulálio, portanto, está firme na liderança aqui na Volta à Itália.
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0: E vamos então agora ficar a conhecer os títulos para o informativo das 10 da manhã.
1: O Presidente da Câmara Municipal de Mogadouro, António Pimentel, reivindica a instalação de uma viatura médica de emergência e reanimação no concelho. O Centro Dom Abílio Vaz das Neves em Macedo Cavaleiros recebe hoje o primeiro encontro do acolhimento familiar no Nordeste Transmontano. E a aldeia de Balbenfeito, no concelho de Macedo Cavaleiros, também vai acolher, já neste fim de semana, a primeira edição da Feira Medieval do Mel e da Alabarda, com o objetivo de recuperar a história e as origens medievais.
0: É já este fim de semana, nós vamos lá virar, não é, Maria João?
1: É, sim senhora, claro, obviamente.
0: Claro que sim, vamos lá virar. Já tens o vestido?
1: Tenho, por acaso tenho.
0: Aquele de antigas? Eu também, é a princesa mesmo.
1: Tenho um vestido de princesa e um fato de taberneira.
0: Ah, muito bem, Maria João. Então, e já sabes qual é que vais levar?
1: Não sei, ainda não decidi.
0: Ainda vais.
1: Eu acho que o colete da taberneira já não me entra, mas pronto.
0: Já não passa. Mas olha, sabes quem é que vai passar aqui na antena? E é já.
1: Sei. É a nossa taróloga, Maria
0: Helena. É isso mesmo, vamos ir a deixar. Abram alas para ela passar. E eu volto. Maria João, boa continuação.
1: Obrigada, até logo.
0: Até logo. Eu volto logo a seguir à previsão dos signos. Não, volto a seguir ao informativo das 10 da manhã, por isso, para todos vocês, uma boa manhã de sexta-feira. Até já!
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3: Sejam bem-vindos ao Espaço dos Signos com a doutora Maria Helena e fique a saber o que os astros lhe reservam para hoje.

0: começamos com Carneiro. Hoje as finanças estão protegidas, continua assim, maravilha. Touro, no trabalho terá de saber concentrar-se nas suas tarefas, não fica a olhar para o telefone no trabalho, porque você está, estão-lhe a pagar para você trabalhar. Portanto, isto é uma dica direta a toda a gente que a esta hora estão para aí, olhar para os telemóveis. Portanto, no trabalho é para se trabalhar. Gêmeos, hoje pode ter uma mudança positiva na sua vida familiar. Caranguejo, esteja atento, olhe que nem tudo é aquilo que parece. Leão, no trabalho tenha mais atenção às suas atitudes. Virgem, hoje a sua vida amorosa está em alta, que bom. Balança, é um bom dia para avançar com as suas ideias. Aproveita, Escorpião. Algumas coisas estão a sair assim da sua vida, do seu controle, mas você vai encontrar o caminho. Não tenha medo que tudo vai correr bem. Sagitário, hoje a sua intuição está muito apurada, ouça. Capricórnio, está numa fase de estabilidade financeira. Aquário, hoje terá domínio sobre assuntos muito difíceis que o preocupam, mas vai correr bem também com a graça de Deus. Peixes, hoje o amor reina na sua vida, portanto relaxe e aproveite. E os signos mais favorecidos hoje são Aquário e Peixe. E os mais chororós são Touro e Escorpião. Eu conto-lhe tudo.
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1: Ficamos a saber a previsão dos signos para o dia de hoje com a doutora Maria Helena. Dentro de alguns minutos, atualizamos as notícias de Trás-os-Montes e Alto Douro. Tenha uma ótima manhã.

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1: Dez horas. Bom dia.
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1: 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Atualizamos a informação regional com a jornalista Maria João Canatas.
3: O presidente da Câmara Municipal de Mogador, António Pimentel, reivindica a instalação de uma viatura médica de emergência e reanimação no concelho. O Centro Dom Abílio Vaz das Neves, em Macedo Cavaleiros, recebe hoje o primeiro encontro do acolhimento familiar do Nordeste Transmontano. A aldeia de Balbenfeito, no concelho de Macedo Cavaleiros, vai acolher, já neste fim de semana, a primeira edição da Feira Medieval do Mel e da Alabarda, com o objetivo de recuperar a história e as origens medievais daquela localidade. O presidente da Câmara Municipal de Mogador considera urgente a instalação de uma viatura médica de emergência e reanimação no concelho, defendendo que este meio seria essencial para reforçar a resposta médica em toda a região envolvente. António Pimentel afirma que a localização geográfica e as infraestruturas existentes fazem de Mogador um ponto estratégico para acolher este serviço de emergência médica.
4: Considero que, sendo Mogador um concelho com alguma centralidade no Planalto, não é? Tendo um centro de saúde terceira geração, com urgência aberta 24 horas, com o INEM, que é fundamental para poder também acudir aos concelhos limítrofes, não é? Estar por, também dos concelhos limítrofes como Miranda, Freixo, Moncorvo, e quiçá Vimbiú, portanto, que lhe fosse instalada uma VMER. Quer dizer, é útil, não há dúvida, para Mogadouro, mas também para os concelhos limítrofes, e devo dizer que a sugestão até ocorreu por sugestão de um concelho limítrofe. Portanto, consideramos efetivamente que era um benefício para essa parte do território.
3: Atualmente, o distrito de Bragança dispõe apenas de uma VMER localizada na cidade de Bragança. O autarca alerta para os impactos desta limitação nos tempos de resposta em situações de emergência e considera que a instalação de uma VMER em Mogadouro poderia contribuir para salvar vidas. António Pimentel destaca ainda as condições existentes no concelho para receber este meio de emergência médica.
4: Mogadouro tem neste momento o Centro de Saúde grande, terceira geração, com espaço disponível, com urgências abertas 24 horas, tem o pessoal do INEM em permanência, veja, tem um centro de diálise renal, enfim, tem um laboratório de análise e tem uma centralidade que penso que é fundamental para economizar nas deslocações, para estar mais próximo das pessoas.
3: O presidente da Câmara garante também que a autarquia está disponível para colaborar em tudo o que for necessário para viabilizar a instalação da VMER em Mogadouro. O Centro Dom Abílio Vaz das Neves, em Macedo Cavaleiros, recebe hoje o primeiro encontro do acolhimento familiar do Nordeste Transmontano, reunindo profissionais da área social, famílias de acolhimento, instituições, magistrados, autarquias e comunidade em geral. Segundo o assistente social Frederico Amaro, a iniciativa pretende sensibilizar a comunidade para a importância desta resposta social e reforçar as redes de apoio na região.
5: O nosso objetivo principal é sensibilizar a comunidade para a importância do acolhimento familiar e para a necessidade de garantir a todas as crianças e jovens um ambiente familiar seguro, estável e afetivo.
3: Ao longo do dia decorrem momentos de partilha, de experiências, esclarecimento de dúvidas e apresentação de testemunhos reais. O encontro procura também incentivar novas famílias a conhecer esta medida de apoio. O responsável destaca ainda a importância deste acompanhamento na proteção e desenvolvimento das crianças e jovens.
5: A importância que o acolhimento tem é mesmo garantir a segurança, garantir a estabilidade, garantir afeto, que por vezes nas famílias de origem não têm, e ser retirado do meio mais desfavorável.
3: A falta de famílias disponíveis continua a ser um dos principais desafios em Portugal. Atualmente, apenas uma pequena percentagem das crianças em situação de acolhimento está integrada em contexto familiar.
5: Faltam famílias de acolhimento, esse é um desafio. Existem muitas crianças, ao contrário de outros países, por exemplo, de Espanha, que 60% das crianças, em vez de estarem em acolhimento residencial, estão em famílias de acolhimento. Nós, neste momento, devem estar por volta de 245 crianças em acolhimento familiar, perto de 5% em Portugal. Em 2023 só estavam 3,1%. Já subiu um bocadinho, mas ainda necessitamos de mais famílias de acolhimento para poderem acolher estas crianças dos 0 aos 6 anos de idade.
3: O assistente social alerta para a necessidade de existirem mais famílias disponíveis para acolher crianças no país.
5: Pois, este encontro vai pretender isso mesmo, fortalecer quer as redes de apoio no Nordeste Transmontano e incentivar novas famílias, porque vão estar presentes pessoas que não são famílias de acolhimento e que possam vir a conhecer esta resposta, contribuindo para um futuro mais seguro e inclusivo para estas crianças.
3: Frederico Amaro recorda ainda que esta é uma medida temporária aplicada enquanto a família biológica recupera condições para voltar a receber a criança. A aldeia de Valbemfeito, no concelho de Macedo Cavaleiros, vai acolher já neste fim de semana a primeira edição da Feira Medieval do Mel e da Alabarda, com o objetivo de recuperar a história e as origens medievais da localidade. Com o objetivo de dar a conhecer ao público a gênese da aldeia e promover um evento diferenciador, várias entidades locais uniram esforços para concretizar uma iniciativa marcada pela história e pela cultura, como explica o presidente da Junta de Freguesia, António Lopes.
6: E como havia, como a nossa freguesia, apesar de não ter castelo, nem ter nada, temos uma ligação aos tempos medievais, até por causa das alabardas. As alabardas fazem tanto constam na nossa na heráldica da freguesia e são o símbolo da freguesia. Pá, nós, pronto, pensei, olha, vou juntar uma coisa com a outra, vou fazer aqui uma feira um bocadinho diferente, mais à base de workshops, à base de... É uma espécie de viagem medieval, né? Aqui nem é bem uma feira, porque a ideia nem é vender. A ideia é fazer ali uma espécie de viagem medieval, não é? Com workshops, à maneira antiga, com uma série de coisas. Vamos fazer aqui uma coisa engraçada. Pronto, isso começou a ganhar corpo.
3: O programa da feira inclui diversas iniciativas, entre elas a apresentação de um livro da autoria de Armando Martins, dedicado à origem do nome da aldeia e à sua história, como adianta o autarca.
6: A feira é sobretudo direcionada para esse tipo de atividade, para atividades várias, workshops, atividades várias, portanto, exposição de um livro sobre a aldeia, o nascimento do próprio nome, não é? Vale Benefactum, como se diz, o nome do Valbemfeito era Vale Benefactum. Temos um professor doutor que se especializou, portanto, que agora está reformado e, claro, é de lá da aldeia. Vai fazer uma apresentação, vai fazer uma palestrazinha lá no salão e, pronto, e depois, a partir daí, a feira desenrolar-se-á dentro dos moldes pretendidos.
3: Um dos pontos centrais da programação será a realização de vários workshops temáticos.
6: Portanto, a ideia da feira é mesmo são os workshops, são os diversos ofícios que temos. Temos o ofício de carpintaria, temos o ofício do ferreiro, o ferreiro já fez uma amostra de uma alabarda, com uma liga qualquer, que não é bronze, mas é uma liga assim que ele conseguiu. Temos o workshop do queijo, temos vários. E temos o pintor, depois um pintor que vai lá também fazer um workshop para os miúdos, pintura.
3: Entre as atividades previstas destacam-se ainda uma encenação teatral com o grupo Teatro Alma de Ferro, um espetáculo equestre com danças medievais, o ritual da queimada, a recriação de um casamento medieval, torneios de jogos tradicionais e animação musical a cargo dos gaiteiros Enxofol. O programa contempla também uma caminhada organizada em parceria com a Associação de Diabéticos do Distrito de Bragança, marcada para domingo de manhã. A primeira Feira Medieval do Mel e da Alabarda é organizada pela Associação para o Desporto, Caça e Pesca de Valbemfeito, em parceria com a Junta de Freguesia de Valbemfeito e com o apoio do município de Macedo Cavaleiros. 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
7: Olá, caro consumidor, seja muito bem-vindo a mais uma rubrica da Deco. O projeto Tudo a que tens direito chega agora a Macedo de Cavaleiros. A DECO está a percorrer o país com o projeto Tudo a que Tens Direito, uma iniciativa que pretende tornar os serviços de informação e apoio ao consumidor mais acessíveis e próximos de todos os cidadãos em todo o território nacional. O projeto surge para dar resposta às dificuldades que muitos consumidores enfrentam no dia-a-dia, desde faturas elevadas e problemas com garantias de equipamentos, até questões relacionadas com o crédito à habitação ou situações de fraude por SMS. Com informação, apoio personalizado e aconselhamento, a DECO pretende ajudar os consumidores a conhecer e a exercer os seus direitos. Em parceria com os municípios, a DECO apresenta os novos espaços DECO, reforçando a sua presença em várias regiões do país, sobretudo no interior. Nestes espaços, os cidadãos podem obter informação, apoio, participar em ações de esclarecimento e aceder a materiais informativos e ferramentas digitais. Para divulgar o projeto, a DECO está a promover o Roadshow, levando a sua unidade móvel de sul até norte do país, chegando agora a Macedo de Cavaleiros nos próximos dias 20 e 21 de maio, no Largo do Jardim 1º de Maio, entre as 9h30 e as 18h. Vamos estar no terreno para falar e esclarecer todas as dúvidas sobre temas essenciais do dia-a-dia, como os direitos dos consumidores nas compras, especialmente nas compras online, as escolhas de produtos e serviços mais sustentáveis, as opções alimentares mais equilibradas e saudáveis, a gestão do orçamento, as faturas de eletricidade, gás, água e telecomunicações e ainda como evitar as fraudes. Estes e outros assuntos que estão na ordem do dia. Junte-se a nós nos dias 20 e 21 de maio, no Largo do Jardim 1º de Maio, para visitar o espaço, esclarecer as suas dúvidas, receber aconselhamento e conhecer melhor os seus direitos enquanto consumidor. Para saber mais sobre o projeto Tudo a que Tens Direito, consulte o nosso site em deco.pt. Obrigada por estar desse lado e vemo-nos em breve.
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0: Sejam então todos bem-vindos. Esta é a segunda hora da manhã informativa. Cuidado, não vais aguentar. É sempre com muito gosto que eu estou consigo na antena da nossa rádio.
1: Ai, se eu fosse mais calada, ou tivesse tempo na língua, manda vir uma garrafa.
0: Para participarem, marquem o 278. 428376. Isto na edição de discos pedidos, às 13 horas, já sabem. Aqui é a manhã informativa. Estou consigo até ao meio-dia. As melhores músicas também aqui na antena da nossa.

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Hoje, dia 15 de maio, celebra-se o Dia Internacional da Família. A data foi escolhida pela Assembleia Geral da ONU, que proclamou o dia 15 de maio como o Dia Internacional da Família. A celebração do Dia Internacional da Família visa, entre outros objetivos, destacar a importância da família na estrutura do núcleo familiar e o seu relevo na base da educação infantil, reforçar a mensagem de união, amor, respeito e compreensão necessárias para o bom relacionamento de todos os elementos que compõem a família,

Chamar a atenção da população para a importância da família como núcleo vital da sociedade e para os seus direitos e responsabilidades. Sensibilizar e promover o conhecimento relacionado com as questões sociais, económicas e demográficas que afetam a família. O primeiro Dia Internacional da Família foi celebrado em 1994. Poderá então hoje realizar algumas atividades em família? Como, por exemplo, um piquenique, apesar do tempo não estar de feição. Pode ir jantar fora. Assistir a um filme com a família. Jogar jogos de tabuleiro. Ensaiar uma peça de teatro familiar. Organizar um espetáculo musical familiar. E tirar uma fotografia bem divertida com toda a família. Ficam então aqui estas dicas para todos nós, se quisermos comemorar o Dia da Família em feição. É assim mesmo que o deve fazer. Hoje, dia 15 de maio, que se celebra o Dia da Família. O Dia da Família, é isso mesmo. E para todas as famílias, passem no este dia, esta sexta-feira, em família, se for possível.

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Estamos então a terminar esta nossa segunda hora da manhã informativa. Traz o cheiro das... Estou de volta dentro de breves minutos para abrir a terceira hora com a síntese de informação. Até já.

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7: São 11 horas. Bom dia.
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2: Olá, muito bom dia. Sejam bem-vindos à Manhã Informativa de hoje. Esta é a terceira hora. E abrimos-la com a síntese de informação comigo em estúdio, Maria João, mais uma vez. Bom dia.
3: Muito bom dia. O Conselho de Mogadouro recebe amanhã a visita da Ministra do Ambiente e Energia, Maria da Graça Carvalho. A visita integra um conjunto de iniciativas ligadas à valorização ambiental, à conservação da natureza e ao desenvolvimento sustentável do território. O programa terá início às 11 da manhã, nos espaços do Conselho, com recepção oficial e guarda de honra, seguindo-se a sessão solene no Salão Nobre da Câmara Municipal. Durante a cerimónia será realizado o registro da outorga do livro de honra do município e a entrega da chave de ouro e o respectivo certificado à homenageada. A visita inclui igualmente o lançamento da primeira pedra da obra de reabilitação do conjunto das bodegas da Fonte Nova de Urroz, a visita à intervenção ambiental realizada na faia da Água Alta e o descerramento da placa e assinatura do contrato da obra do futuro Centro Interpretativo do Parque Natural do Douro Internacional. A festa de vinhos brancos na praça está de regresso a Mursa nos próximos dias 29 e 30 de maio para mais uma edição dedicada aos aromas frescos e aos sabores dos vinhos brancos da região. A principal novidade deste ano prende-se com alteração do local do evento, que passa a realizar-se no Parque Urbano de Mursa. Segundo o Presidente da Câmara Municipal, Mário Artur Lopes, a mudança surge devido ao crescimento do certame e à necessidade de criar mais espaço.
4: Aquela festa está a crescer e o espaço tem algumas limitações em termos de área e, portanto, vai ser aqui neste sítio e vai ser mais uma vez um momento de festa, de partilha, de convívio e quem quer festa e quer estar com os amigos e quer conviver, se o fizer com boa gastronomia e o melhor vinho branco do mundo, com certeza terá um momento do qual irá ficar muito contente e querá repetir nos momentos que possa.
3: No ano passado, a organização disponibilizou 140 mesas de prova. Este ano, o número aumenta para 300. Durante os dois dias do festival, Mursa vai reunir cerca de 30 produtores locais e regionais, bem como enólogos, com a organização a apontar para a presença de mais de 5 mil visitantes. A festa de vinhos brancos na praça continua a afirmar-se como uma aposta estratégica de promoção do território, permitindo aos visitantes degustar uma seleção de vinhos brancos produzidos na região. O evento tem um orçamento de 150 mil euros e a entrada é livre.
2: São 11:11, hora da mensagem do além recebida. Hoje vai ser um bom dia, tenho a certeza. Casamos
3: assim
2: os
3: será.
2: Números, por isso acredito que vai ser um bom dia. Maria João, a continuação de uma boa sexta-feira, um bom fim de semana para
3: Obrigada,
2: ti.
3: Obrigada, igualmente. Até logo.
2: Até logo. Para si que está desse lado, já sabem, eu estou consigo até ao meio-dia. Mantenha-se desse lado. E agora vamos, tu e a lua, eu e tu e a lua, a ver a lua. Vamos lá. Com Irina Barros.

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4: Simone Mendes! Bora, bora!
0: E dentro de sensivelmente 2 minutos, vamos ficar a saber quais as sugestões de almoço do nosso restaurante Cantinho da Espanhola. Espero que esteja a passar uma boa manhã.

0: Ora, muito bem, e como prometido é devido, cá estou eu e comigo hoje tenho a colega Julieta Carneiro. Muito bom dia.
1: Olá, bom dia Carla Miranda. Bom dia também aos nossos ouvintes.
0: Olá, muito bom dia. Estamos aqui em direto de Onda Livre.
1: Estás a fazer essa voz de locutora, porquê?
0: Esta voz assim marroca. Estamos aqui reunidos esta manhã de sexta-feira, 15 de maio.
1: Até parece que és locutora de rádio.
0: Até parece. Olha, apeteceu-me fazer assim uma voz mais esquisita.
1: Acho que devíamos manter o registro.
0: De quê? Da voz
1: falar
0: esquisita?
1: Assim.
0: Era, não era?
1: Da profundeza.
0: Das profundezas. E esta manhã encontra-se então nublada, com previsões de água. É que depois vêm os açorianos e encarnam em mim, depois desta encenação.
1: Estás mais a falar açoriano do que outra coisa.
0: Não consigo.
1: Isso tem a ver com os almoços de hoje.
0: Tu não falas em almoço, que eu estou aqui empertigada.
1: Não vais almoçar hoje?
0: Vou almoçar, mas quero almoçar bem mais tarde.
1: Isto é a gula, minha gente, é a gula. A gula dá nisto.
0: Tu não tens noção quanto estou de mal disposta.
1: Quem te mandou ser gulosa? Vai comer umas cerejinhas que estão bem boas.
0: Ora, pois com certeza.
1: Vai-te ajudar a fazer melhor a digestão.
0: Come mais comida que tu até precisas.
1: As cerejas não enchem muito. Ai, é para ajudar ali a envolver a coisa.
0: Não as vou comer agora, mas vou buscar umas pouquinhas para comer depois do almoço.
1: Pronto, vais ver que tu vais pôr boa.
0: Ah, isso é certo e sabido, como é óbvio.
1: Vais-te pôr melhor.
0: Eu adoro cerejas.
1: Olha, e algumas, estas estão boas, por acaso.
0: Adoro cerejas.
1: Já comi algumas este ano que não tinham grande sabor, mas estas estão boas.
0: Estão bem boas. Ainda não as provei, mas depois eu digo-te.
1: Não precisas dizer, eu já sei que estão boas.
0: Pronto.
1: Para o meu palato estão. Agora para o teu não sei.
0: Pronto. Mas eu digo-te a minha sentença. Cada cabeça a sua sentença.
1: Está bem. Pronto.
0: Julieta, estamos a falar de cerejas que se calhar a Dona Paula também é capaz que tenha.
1: É bem capaz que tenha cerejas.
0: Para a sobremesa.
1: Exato. Ou então na salada de fruta.
0: Hoje é sexta-feira.
1: Pois é. Mas não há salada de frutas hoje.
0: Não, tu dizes sexta-feira, sei lá, eu devo haver salada de fruta. A Dona Paula tem.
1: Eu acho que há.
0: A Dona Paula tem sempre uma saladinha para aquelas pessoas que não são gulosas como eu.
1: Depende, podes comer 3 ou 4 saladas de fruta, acaba por ser gula, não é mesmo?
0: Julieta.
1: Olha, queres saber o que é que são os
0: hoje
1: almoços,
0: é sexta-feira.
1: Yeah. Agora é que podemos fazer a voz grossa.
0: Yeah.
1: Sexta-feira.
0: Yeah.
1: Olha, vamos fazer o que é que tu pareces
0: um
1: agora.
0: Um touro. Uma vaca.
1: É uma vaca, é mais por aí.
0: Uma vaquinha.
1: Bom, mas será algo com vaca para o almoço? Aproveitando a deixa da vaca, não?
0: Não.
1: Oh, Carlos. Opa.
0: Estou louca.
1: Olha, acho que agora a seguir devias passar aquela música do nosso caro amigo, não é colega? Amigo Jecas. Ele tem uma música que fala dos animais lá da Quinta, não é? Não é ele que tem?
0: Não, é o Quim Barreiros.
1: Mas pronto, essa é. Mas ele tem uma também que fala dos bichos. Eu vi um bicho, o bicho parecia
0: um pau. Olha para o bicho, ai Jesus, que bicho mau.
1: Ou essa ou a do Quim Barreiros, a que tu quiseres.
0: Olha para o bicho, ai Jesus, que bicho mau.
1: Com esta animação animalesca logo de manhã, ao fim da manhã. Bom, mas voltando aos almoços. Falavas tu de vacas e pergunto eu se
0: eu
1: vaca...
0: Eu de vacas?
1: Claro. Então fizeste o quê ainda agora?
0: Eu não falei de vacas.
1: Pois não, falaste na língua das vacas.
0: Ah.
1: Que é diferente. Pronto. Mas pergunto eu, além de bacalhau, que certamente que hoje há bacalhau com natas, porque é sexta-feira, pergunto eu, se o outro prato, que tu por acaso sabes e eu não, se mete vaca.
0: Não.
1: Não é mão de vaca.
0: Não.
1: É peixe.
0: Não.
1: É porco.
0: Sim.
1: É rojões.
0: Não.
1: É panados.
0: Não.
1: É costeleta.
0: Não.
1: Costela?
0: Sim.
1: Ai, eu vi pelos teus olhos, estavas a pensar. Ela disse costeleta, será que digo-se que está bem ou não?
0: É costela assadinha, sim, é para papar bem.
1: Na brasa. Não sabes onde é assar.
0: Eu ainda não incorporei a costela.
1: Pronto, o que importa é estar assada, não interessa aonde. Pronto.
0: É.
1: Está assada a costela. Costela assada e bacalhau com natas. Duas sugestões espetaculares.
0: Eu ontem comi bacalhau com natas, por acaso.
1: Então hoje não vais repetir a doce?
0: Hoje não vou repetir a bacalhau com natas outra vez, não.
1: Tu hoje vais comer uma sopinha e é uma
0: coisa. Já chegou que eu nem sequer devia almoçar depois daquilo que eu tomei ao pequeno almoço hoje.
1: Quem te ouvir parece que foi uma coisa muito grave.
0: Foi gravíssima.
1: Já fiz isso mais do que uma vez. Não, por acaso não costumo, mas...
0: Foi gravíssima.
1: Foi gravíssima porque não bebeste um bom café de seguida.
0: Então não bebi.
1: Bebeste?
0: Então leitinho com café.
1: Então falta o alheirinho aí. No,
0: era. A alheira que
1: faltava. No meio do croissant.
0: A alheira que estava a faltar, digo-te já.
1: Acho que sim. Croissant com alheira deve ser uma combinação espetacular.
0: Olha que eu devia bem degustar, de certeza.
1: Ai, acredito que sim.
0: Eu gosto também de alheira em qualquer sítio.
1: Eu também. Se calhar na sopa era capaz de não gostar muito de encontrar lá.
0: A alheira na sopa, então não ia. Eu não, não ia sei gostar, era do croissant na sopa.
1: Porque se tivesse... Se calhar é um pitel daqueles que tu pensas que não.
0: O croissant na sopa é que não parece que faça assim.
1: Recheca.
0: Agora, alheirinha na sopa. Ah,
1: como é que
0: se
1: diz sopa em francês?
0: Soup.
1: Soup au croissant.
0: Croissant ou soup?
1: Ou isso. Pronto, isso, a mim soa-me chique. E às vezes basta. Os ouvidos é que comem, os ouvidos e os olhos.
0: Pois.
1: Sabes que há coisas que só por serem chiques já são considerados pitel. Então, se o transformas.
0: É o nome,
1: ideia,
0: nome, nome.
1: Se transformas esta ideia num prato gourmet...
0: Mesmo que faça uma coisa descabida...
1: Com certeza.
0: Desde que tenha o nome inglesado ou francesado... Ou
1: é
0: seja,
1: marketing.
0: Já soa aquele queixoso.
1: Mas com certeza. Tu basta saberes vender o teu peixe. Neste caso, a tua sopa de croissant.
0: É. A minha.
1: Olha, eu estou-te a dar a oportunidade de ficar rica. Com uma ideia, podes patentear o croissant ou soup.
0: Hã? Porquê que não fazes tu?
1: Porque não? Porque eu estou-te a dar essa primazia.
0: Eu não tenho paciência para cozinhar sopa, nem muito menos fazer croissant.
1: Eu dou-te a receita. É fácil. Fazes um estrugidinho, metes uma aguinha lá, basta pôr sal, cebola e alho. Mas nada. Fazes, metes a água, espetas para lá dois croissants. Deixas cozer. Passas com a varinha mágica e fica ali uma coisa, um pitel daqueles.
0: Já vi que sim.
1: Depois ao fim, acabas, não é? Aquilo fica tipo, parece aquelas sopas, como é que se chama? De pão?
0: Sim.
1: Pronto, é, mas diferente, mais encorpado.
0: Ao fim, mais encorpado que o pão, de certeza.
1: Pois, porque são dois croissants para meio litro de água.
0: Porque o croissant deve ficar em zero.
1: Pronto.
0: Estás bem a ver?
1: Interessa, fica assim, não podes bater muito.
0: É assim, não fica uma sopa empapada, não é?
1: Não.
0: Escorrega bem.
1: Bah, podes meter mais um bocadinho de água, meio litro é pouco. Metes, vá, 800 mililitros. Metes dois croissants. Vocês estão a ver isto em casa, não repitam isto, por favor, porque isto só quando a Carla decidir patentear é que se pode provar em segurança. Até lá não façam.
0: Ela quer dizer, só enquanto a Carla não provar é que se lhe calhar mal é ela que se trama.
1: Não, pois bates, não, estou-te a dizer que isto é um pitel. Bates com a varinha mágica, ficas com aqueles, mas não pode ser muito, porque se é muito, desfaz tudo. Então tem que ficar aqueles bocadinhos do croissant que estão tostadinhos por cima, a ver-se assim, de vez em quando, aparecer
0: então
1: um.
0: Então não é melhor esmigalhar um por cima?
1: Não,
0: porque
1: senão
0: fica
1: não
0: mais taladíssimo.
1: O segredo é a varinha mágica.
0: Ah, ok.
1: E depois, ao fim, metes-lhe um galhinho de hortelã para enfeitar e um bocadinho de orégãos.
0: Ah, ok.
1: É isto.
0: Está bem.
1: Não façam isto em casa, por favor.
0: E se quiserem, façam. Se quiserem, também podem morrer.
1: O pior que lhes pode acontecer é dar alguma dor de barriga, mas também esperemos.
0: Mas
1: que não.
0: Mas que dor de barriga?
1: Olha, tu só lhe falta meter já água.
0: Eu estou com vómitos.
1: Pronto, ou isso. Não repitam, não é seguro.
0: Porque fiquei muito infartada.
1: Pronto, ela já fez assim uma pequena prova, mas não foi da maneira que eu estou a dizer.
0: Não, não, não, não.
1: Porque se fosse da maneira que
0: mas
1: eu estou a dizer...
0: Mas foram dois corações também.
1: Foram dois corações. Só que a água não foi a temperadinha nem nada. A água bebeu-a, se calhar, ela a seguir. Bebeu o café.
0: Yeah.
1: Portanto, não calhou bem.
0: Não, não. Estou aqui agoniada. Parece que comi um boi.
1: Agora este
0: por isso é que eu estou assim meio...
1: Okay. Pronto. É isso, é isso. Mas olha, fica
0: mas já,
1: aqui uma
0: já
1: ideia.
0: Passamos aqui de... Nós vinhamos aqui para dar as sugestões de almoço do restaurante Cantinho das
1: Pumas. E desde quando é que nós vamos diretas ao assunto? Que não inventamos
0: não,
1: um prato ou uma coisa
0: eu
1: qualquer.
0: Eu questiono-me. Desde quando é que nós começamos e acabamos um assunto? Porque nós já lá fomos, entretanto
1: é
0: desviamos. E agora voltamos e depois desviamos.
1: Isto, mas é que sim, a gente quando tem uma boa ideia não pode deixar morrer. Tem que falar logo, tem que registar logo e assim. Agora temos várias testemunhas que estão lá em casa a ouvir-nos ou no carro, onde estiverem, que sabem que a partir de agora vai haver um novo prato e que vai ficar patenteado. Exatamente, e que será uma coisa fantástica, que vai ser manchete de vários jornais.
0: Vai ser notícia na Onda Livre, não tarda?
1: Ah, isso é certamente.
0: Eu depois vou convidar a Ju a fazer um vídeo da minha sopa.
1: Faço com certeza, tu fazes o workshop, chamas a chefe Justanó, porque certamente ela vai apadrinhar esta ideia.
0: Com certeza.
1: E pronto, e eu filmo, faço o direto, faço o que tu quiseres.
0: Pronto, então, aguardem novidades.
1: É isso, aguardem. Em breve

0: novidades, por isso.
1: Croissant na sopa. Soup. Assim soa, não soa bem.
0: Soup, croissant ou soup?
1: Tem que ser em francês.
0: Croissant ou soup?
1: Pronto.
0: Pronto. Fiquem a aguardar depois novidades que em breve de certeza que teremos.
1: Precisamente.
0: Entretanto, hoje no cantinho das

0: Fico-me pela costela.
1: É isso.
0: E tua?
1: Eu ia para o bacalhau.
0: Muito bem.
1: Ia para o bacalhau, sou fã.
0: É bacalhau com natas.
1: E é isso mesmo.
0: Bacalhau com natas e costela assada. Se não gostar de um prato nem de outro, escolhe os pratos à lista, não é, Julieta?
1: É, pode comer lulas agrelhadas.
0: Lá está ele e as lulas. Ai, é só para que saibam que ainda não pagou as lulas.
1: Ainda não, mas em breve, quando... Tu também nunca tens disponibilidade, é sempre reuniões para isto, reuniões para aquilo.
0: É porque eu sou uma pessoa super...
1: Ah, então pronto, aí estão. Estou a perceber que a culpa não é minha.
0: Não, mas, eu tenho o tempo, tu é que não me dizes vamos hoje.
1: Mas não tenho eu às vezes.
0: Ah, pronto, então pronto. Não digas que sou eu que não tenho o tempo.
1: Pronto, não somos tenho, as duas.
0: Não tenho sempre o tempo ocupado.
1: Muito em breve, está prometido. Pronto, temos as lulas grelhadas, bacalhau... Pronto, tem bacalhau com natas, mas também pode comer bacalhau assado. Pronto, tem a posta, tem os bitoques, tem aquilo que... Sei lá, olha, assim não posso dizer todos de cor, que eu também não os sei. Mas são vários e variados, e depois variadas também são as sobremesas. Ou seja, se for lá, não se vai arrepender.
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0: E é isto, é simples, é mais fácil do que jogar no Euromilhões.
1: Ai, com certeza, muito mais fácil. É assim, e ganha certamente.
0: E ganha certamente, enquanto que no Euromilhões pode estar a jogar dinheiro fora.
1: Exatamente, ou então pode ficar milionário. Mas pronto, mas já são mais as vezes que não ganha do que ganha, porque não é, pronto. Mas seja como for, isto é um jogo com prémio garantido, que é um bom almoço.
0: Ora, é isso mesmo. Como os teus pedidos são desejos.
1: Ai, é sério, podias ter dito isso antes, que eu tinha pedido aqui tanta coisa.
0: Olha. Ora, dancem daí, eu e a Julieta já estamos aqui a fazer a festa. É o filho da mamã.
1: Vamos dançar ao som do nosso amigo Jecas e dos animais,
0: os bichos.
1: E do pau, e dá cá um bicho e do outro lá um... É pronto, é assim mesmo.
0: O bicho tinha um...
1: Acho que é melhor ficarmos a ouvir o Jecas, Carla.
0: Que o bicho tinha um pau, fugido do bem, Deus, que bicho mau. Tchau,
1: tchau, é melhor.

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Terminamos então esta manhã informativa de hoje. É sempre muito bom estar consigo aqui na antena da

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Uma boa semana.

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19: Há quem só pensa em mamar e para o resto se marimbar.
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0: OPEP recusou a proposta para trocar barris de petróleo por barris de vinho tinto, que teria sido apresentada por um representante português já em adiantado estado de alcoolemia.
1: Eu sei! Acabei de ouvir a notícia. Vê lá tu que o referido representante, perante a negativa da OPEP, dirigiu-se a um produtor árabe que andava por ali com uma toalha na cabeça e mandou-o ir para Meca.
0: Lá, tu és contra as touradas. Porquê?
2: Porque já as senti muitas vezes na pele. Olha, por exemplo, sempre que ligo a televisão para ver os canais de informação,

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4: Às vezes, usar um fato de banho de um verão para o outro pode trazer problemas. Como seguidamente, ouverão, do verbo ouver, que significa ver através do ouvido.

0: é que se terá metido a rapariga?
1: Oh, mulher, não sejas assim. A nossa filha é do sexo feminino e certamente não se vai meter para aí em nada. Se fosse um rapaz do sexo masculino, é que poderia haver esse perigo.
0: Ah, mas ela vinha tão contrariada com o fato de banho antigo que pode fazer para aí algum disparate.
1: Fato de banho antigo? Aquilo tem um ano porque foi comprado no ano passado. E tu não me digas que um fato de banho passado um ano já está ultrapassado.
0: Mas a nossa filha engordou bastante e a parte inferior do biquíni tem aquele cinto. E o cinto agora fica-lhe demasiado apertado e vinca-lhe ali muito.
1: Tem mais sorte do que eu, que é raro conseguir tirar os vincos das calças como deve ser. Mas olha, não te preocupes mais com o que se tenha passado. Depois do tempo passado, ela vem aí e não vem sozinha, porque vem mal acompanhada. Quem será aquele marmanjo?
0: Oh, Belinha, onde é que tu estiveste, rapariga?
2: Olha, mãe, estava com tanta vergonha por causa do meu biquíni apertado que me fui esconder ali nas dunas. O que me valeu foi ter aparecido aqui o Rilhofas.
1: O Rilhofas?
2: Sim, foi uma aparição.
3: Sou eu, precisamente, Rilhofas Aparício.
1: Ah, sim? E como é que o Rilhofas Aparício aparece nesta história? Posso saber?
3: Ora bem, andava eu ali pelas dunas para ver o que é que as dunas davam quando deparei com a vossa belinha muito triste e moribunda.
2: Pois, como estou mais gorda, ele notou logo a minha bunda.
3: E ela, a vossa belinha, lá me contou a história do biquíni, que já é do ano passado, e tinha o cinto muito apertado.
2: E o Rilhofas, então, ofereceu-se para fazer o furo.
1: O furo?
3: Pois, claro. Se ela se sentia apertada, fazer-lhe um furo era a solução, não é verdade?
2: É que o cinto do biquíni, assim apertado, era mesmo um buraco.
3: E foi ao fazer-lhe o furo no buraco que ela gritou. E eu ouvi que ela gritava muito bem afinada. Foi então que eu tive a ideia de formar um duo para ir ao próximo Festival da Canção.
2: Rilhofas e Belinha apresentam a canção furada. Lá, lá, lá, lá, este rapaz é um macaco, chamou-me quando subiu.
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0: quê? O Jornal da Paródia agora tem uma nova proprietária?
1: Pois é, malta. O jornal foi vendido à dona Basilisa, ilustre peixeira do mercado de Lisboa.
2: O quê?
1: Ah, pois. Não sei se sabem, mas saíram uns bons milhões à dona Basilisa no Euromilhões e ela resolveu investir. E já disse que quer dar-lhe uma orientação pessoal. Deve estar a chegar para examinar o próximo número.
0: Ai, não pode ser.
3: Calma. Tem que ser, porque é assim ou ela fecha isto e ficamos todos pendurados. Deixem-me cá com ela, que eu vou fazer o que puder para não alterar muito o que tem sido feito. Aí vem ela.
4: Minhas senhoras e meus senhores, sou a nova proprietária do Jornal da Paródia. Não vamos perder tempo com cerimónias e vamos ao trabalho, porque o trabalho é o caminho que nos leva à salvação. Ora, vamos lá ver isto. É esta a prova do número 2, não é verdade?
3: Precisamente, dona Basilisa.
4: Ah, mas o que é isto? É preciso aumentar os investimentos.
0: É o título de um artigo que eu escrevi sobre a procura de investimentos.
4: Não vai.
2: Não vai.
4: Pois não, é para cortar. Eu sou a favor de umas boas touradas, mas não quero qualquer referência a investimentos ou investidas. Porque aqui quem investe sou eu. Não são quaisquer outros animais, sejam touros, bois ou vacas.
3: Pronto, perfeitamente, dona Basilisa, corta-se.
4: Ah, e o que é isto aqui? Notícias do handball?
1: Fui eu que escrevi essa parte. Para não se falar sempre de futebol, o handball é aquela modalidade em que as bolas se jogam com as mãos, conhece?
4: Cala isso! Mãos das bolas, é? Eu não admito qualquer referência a sexo no meu jornal. Isso também é para cortar.
3: Por esse caminho o jornal sai em branco e sem nada escrito.
4: Como é que disse? Olha que não é má ideia, sabe? Evitam-se imoralidades, violências e tudo isso por aí vai nos outros órgãos de informação. O nosso jornal vai distinguir-se pela pureza e pela candura. E nada mais puro do que a brancura total. Está decidido. A partir de hoje, o jornal passa a sair em branco.
1: A senhora é que manda.
0: Ah, pois. E se for possível, um branco mais branco, melhor ainda, não é?
3: Mais alguma coisa, dona Basilisa?
4: O nome do jornal. Essa coisa do Jornal da Paródia não me soa bem. Tem um certo ar depravado que não me agrada nada. A partir de agora, o jornal passa a chamar-se Papel Higiênico.
1: É isso mesmo. Boa, boa. Olha o papel higiênico. Faz sempre falta lá em casa. Olha o papel higiênico.
0: Vamos ter cá uma tiragem.
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9: Ai, estas inocentes criancinhas!

0: nada, Belinha.
1: É, é. Já te disse que é.
0: Não é nada.
1: Ai, o meu irmão também é melhor que o teu.
0: Não é nada.
1: Até a minha mãe é melhor que a tua.
0: Bem, isso é verdade. Pelo menos o meu pai passou o tempo todo a dizer isso.
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1: Muito boa tarde, Rui Lázaro, presidente do Sindicato dos Técnicos de Emergência Pré-Hospitalar do INEM, considera a possível retirada do helicóptero do INEM, sediado em Maceio de Cavaleiros, como uma medida desajustada, sem qualquer fundamentação técnica e que vai provocar mortes no interior do país. O presidente da Câmara Municipal de Mogadouro, António Pimentel, reivindica a instalação de uma viatura médica de emergência e reanimação no concelho. 50 deputados infantis debateram e aprovaram 15 propostas durante a 8ª edição da Assembleia Municipal Infantil de Vila Real. São assuntos em desenvolvimento para conhecer já a seguir. As recentes medidas propostas pela Ministra da Saúde, incluídas na nova lei orgânica do INEM, entre elas a possível retirada do helicóptero do INEM, sediado em Maceio de Cavaleiros, para o Hospital de São João no Porto, a partir de 2030, são desajustadas, não têm qualquer fundamentação técnica nem operacional e vão provocar mortes no interior do país. As críticas são avançadas por Rui Lázaro, o presidente do Sindicato dos Técnicos de Emergência Pré-Hospitalar do INEM, tal como nos conta o jornalista Fernando Pires.
2: Para Rui Lázaro, esta medida vem claramente agravar as assimetrias regionais entre o interior e o litoral, aumentando o risco para a vida e segurança das populações do distrito de Bragança.
3: Deslocar estes helicópteros para o litoral vai aumentar em cerca de uma hora, ou quase uma hora, o tempo que esta aeronave demora a socorrer um cidadão do interior. E não é aceitável. Em muitos casos, fica fora da janela do tempo internacionalmente recomendada, absolutamente, e muita gente pode morrer se esta medida for tomada. Portanto, mais uma vez, a população do interior ver-se-á, se esta medida for para a frente, privada, do meio de emergência essencial que mitiga de alguma forma as assimetrias entre o interior e as grandes cidades.
2: Para além disso, o líder do Sindicato dos Técnicos de Emergência Pré-Hospital do INEM, entende que a possível retirada do helicóptero de Maceio de Cavaleiros é desajustada, tendo em conta que atualmente é o meio aéreo do país com a maior média de missões.
3: Se no passado, muitas vezes, a aeronave se pôde deslocar para a sede do concelho e havia meio de ambulância em encontro do helicóptero, atualmente, cada vez mais, estas aeronaves se deslocam mesmo ao local onde a pessoa se encontra, porque tem mais facilidade em aterrar. Isto faz também a diferença e contribui muito para a sobrevivência das vítimas de acidente ou de doença súbita grave. Isso justifica o aumento de número de missões que têm feito, quer diurnas, quer noturnas, aliás, pelos dados que tivemos conhecimento, as aeronaves de Maceio de Cavaleiros e de Viseu são mesmo as aeronaves do país que mais trabalham e que mais fazem missões primárias, nomeadamente no local das emergências. Portanto, é completamente desajustado e não tem qualquer fundamentação técnica nem operacional esta decisão anunciada pelo Sr. Ministro da Saúde de deslocar os helicópteros para o litoral.
2: Perante isto, Rui Lázaro vai avisando que estas medidas, a serem implementadas, vão provocar mortes no interior do país.
3: Isto há de causar desfechos trágicos e muitas vidas se irão perder se esta medida for para a frente, que eram salvas com a organização dispositiva atual. Eu reafirmo e alerto, e sobretudo exercício uma opinião pública, porque é importante que os cidadãos também se envolvam nesta reivindicação, e alertamos em para a frente nos moldes em que se conhecemos, que o Sr. Ministro divulgou, vão morrer pessoas e vão-se perder vidas que podiam ser salvas. E não é admissível que, mais uma vez, as populações do interior se vejam instigadas dos meios de emergência essenciais para a preservação da vida humana.
2: O dirigente sindical não tem dúvidas que a eventual retirada, deslocalização ou desativação noturna do meio aéreo representa um grave retrocesso na coesão territorial e na igualdade de acesso aos cuidados de saúde de emergência, penalizando populações já afetadas pela desertificação, menor número de meios de emergência médica e hospitais e a perda progressiva de serviços públicos essenciais.
1: O presidente do Sindicato dos Técnicos de Emergência Pré-Hospitalar do INEM alerta ainda para a possibilidade de estarem em cima da mesa a possibilidade de o Distrito de Bragança poder vir a perder uma das ambulâncias CIVs, suporte imediato de vida, que atualmente estão sediadas em Mirandela e Mogadouro.
3: Podemos ouvir diretamente das palavras da Sra. Ministra da Saúde na conferência de imprensa à meio do Conselho de Ministros, quando foi aprovada a Lei Orgânica do INEM, que de resto ainda não conhecemos ao detalhe, porque ainda não foi divulgado. Ela disse que as ambulâncias próprias do INEM iam passar a estar integradas nas ULS, com pelo menos uma ambulância CIS e uma ambulância de emergência médica esta na retaguarda, esta segunda, só com técnicos, sobretudo para as transferências intra-hospitalares. Isto abre a porta para que cada ULS venha a ter só uma ambulância CIS. Como nós sabemos, neste momento, por exemplo, o Distrito de Bragança tem duas ambulâncias CIS, deslocalizadas da sede da ULS, precisamente para estar mais próxima das populações, uma em Mirandela e uma em Mugadouro. Parte sul do distrito, ainda servida pela CIS, que se encontra em Foz de Cores, já pertencente a uma zona da ULS da Guarda, reduzir o número destas ambulâncias, que elas por si já são insuficientes. Em muitos casos já demoram mais de 40, 50 minutos a chegar às ocorrências. Não, a promessa é reduzi-las, com a possibilidade de serem colocadas na sede da ULS, pior ainda, mais afastadas das zonas sul e este do distrito. Ficam claramente os cidadãos prejudicados.
1: Atualmente, uma das ambulâncias está estacionada em Mogadouro, no serviço de emergência básica daquela cidade, e a outra em Mirandela, junto à urgência do hospital. O presidente da Câmara Municipal de Mogadouro considera urgente a instalação de uma viatura médica de emergência e reanimação no concelho, defendendo que este meio seria essencial para reforçar a resposta médica em toda a região envolvente. António Pimentel afirma que a localização geográfica e as infraestruturas existentes fazem de Mogadouro um ponto estratégico para acolher este serviço de emergência médica.
4: Considero que, sendo Mogadouro um concelho com alguma centralidade no Planalto, não é? Tendo um centro de saúde de terceira geração, com urgência aberta 24 horas, com o INEM, que é fundamental para poder também acudir aos concelhos limítrofes, não é? Estar também dos concelhos limítrofes como Miranda, Freixo, Moncorvo e quiçá Vimbio. Portanto, se ali fosse instalada uma VMER, quer dizer, é útil, não há dúvida, para Mogadouro, mas também para os concelhos limítrofes, e devo dizer que a sugestão até ocorreu por sugestão de um concelho limítrofe. Portanto, consideramos efetivamente que era um benefício para essa parte do território.
1: Atualmente, o Distrito de Bragança dispõe apenas de uma VMER localizada na cidade de Bragança. O autarca alerta para os impactos desta limitação nos tempos de resposta em situações de emergência e considera que a instalação de uma VMER em Mogadouro poderia contribuir para salvar vidas.
4: Considero que, sendo Mogadouro um concelho com alguma centralidade no Planalto, não é? Tendo um centro de saúde de terceira geração, com urgência aberta 24 horas, com o INEM, que é fundamental para poder também acudir aos concelhos limítrofes, não é? Estar também dos concelhos limítrofes como Miranda, Freixo, Moncorvo e quiçá Vimbio. Portanto, se ali fosse instalada uma VMER, quer dizer, é útil, não há dúvida, para Mogadouro, mas também para os concelhos limítrofes, e devo dizer que a sugestão até ocorreu por sugestão de um concelho limítrofe. Portanto, consideramos efetivamente que era um benefício para essa parte do território.
1: António Pimentel destaca ainda as condições existentes no concelho para receber este meio de emergência médica.
4: O Mogadouro tem neste momento um centro de saúde grande, de terceira geração, com espaço disponível, com urgências abertas 24 horas, tem o pessoal do INEM em permanência, veja, tem um centro de diálise renal, enfim, tem um laboratório de análise e tem uma centralidade que penso que é fundamental para economizar nas deslocações, para estar mais próximo das pessoas.
1: O presidente da Câmara garante também que a autarquia está disponível para colaborar em tudo o que for necessário para viabilizar a instalação da VMER em Mogadouro. Também a cidade de Mogadouro recebe amanhã a visita da Ministra do Ambiente e Energia, Maria da Graça Carvalho. A visita integra um conjunto de iniciativas ligadas à valorização ambiental, à conservação da natureza e ao desenvolvimento sustentável do território. O programa terá início às 11 da manhã, nos espaços do concelho, com recepção oficial e guarda de honra, seguindo-se a sessão solene no Salão Nobre da Câmara Municipal. Durante esta cerimónia será realizado o registro da outorga no livro de honra do município e a entrega da chave de ouro e respectivo certificado à homenageada. A visita inclui, igualmente, o lançamento da primeira pedra na obra de reabilitação do conjunto das bodegas da Fonte Nova de Urroz, a visita à intervenção ambiental realizada na Faia da Água Alta e o descerramento da placa e assinatura do contrato da obra do futuro Centro Interpretativo do Parque Natural do Douro Internacional. 50 deputados infantis debateram e aprovaram 15 propostas durante a 8ª edição da Assembleia Municipal Infantil de Vila Real. Uma sessão assistida pela jornalista Mila Brigas.
5: Promovida pela autarquia vilarrealense, esta Assembleia pretende incentivar o interesse dos alunos do 3º e 4º anos do ensino básico do concelho para o exercício da participação cívica. Alexandre Favais, presidente da Câmara de Vila Real, diz que

0: da nossa rede escolar, quer pública, quer privada, ter a possibilidade, de facto, de incentivar esta participação.
1: Áurea Pimentel, professora bibliotecária no Agrupamento de Escolas Morgado Mateus, considera que esta iniciativa fomenta nos alunos o espírito crítico.
2: Vou daqui do coração cheio, porque apesar do que às vezes dizem, que nas escolas nós não encontramos ideias, não encontramos crianças capazes de falar disto ou daquilo, quem esteve aqui acho que percebeu que nós, afinal, temos crianças, porque estamos a falar de crianças de 3 e 4 anos, que sabem expor as suas opiniões, que sabem verbalizar os porquês, que sabem muitas vezes dizer eu não concordo por alguma coisa, e nós já assistimos a isso.
1: Miguel Melim, deputado da Escola Básica das Árvores, defende que a Assembleia Infantil deveria ser repetida todos os anos, porque é um espaço fantástico para o debate de ideias.
3: Achei uma coisa fixe, uma coisa engraçada para se fazer todos os anos. Uma coisa que gostei de fazer, uma coisa que eu achei uma coisa fantástica para mostrarmos os nossos conhecimentos e o que gostávamos de melhorar.
1: Já a deputada da Escola Básica do Douro, Maria Inês Carneiro, sente-se uma sortuda por ter tido esta oportunidade.
4: Foi muito boa, nunca tinha vivido uma experiência assim. Gostei muito de viver esta experiência, sou muito sortuda, digamos assim.
1: Vila Real, uma cidade centenária, foi o tema escolhido para a 8ª edição da Assembleia Municipal Infantil e os deputados de todas as escolas do ensino básico do concelho apresentaram propostas que visam contribuir, melhorar o dia-a-dia, quer nas suas escolas, quer mesmo para o concelho, passando pela melhoria dos espaços verdes e desportivos, conservação do património histórico e cultural e mais utilização de meios tecnológicos.
5: Foram 15 as escolas da rede pública e privada do concelho de Vila Real que participaram. Cada uma apresentou 3 propostas, que foram todas aprovadas por maioria. Amanhã celebra-se o dia do município de Vila Pouca de Aguiar e, para além do habitual hastear da bandeira, das sessões solenes e das condecorações municipais, neste dia é também tradição perspectivar-se o futuro. Ana Rita Dias, presidente da Câmara Municipal de Vila Pouca de Aguiar, diz que o seu discurso vai abordar a estratégia que está a ser executada no concelho, que passa pela captação de mais empresas e empregos com a finalidade de fixar população.
6: Também aqui que nós apresentamos aquilo que pretendemos para o nosso concelho e, de facto, o que nós pretendemos é trazer mais gente, manter os que cá estão e que acreditam no desenvolvimento do nosso concelho, apresentar aqui sempre a estratégia municipal no âmbito da criação de mais emprego, atração de mais empresas, criar mais condições para as famílias e para os jovens que querem estar aqui no concelho. E é assim que temos trabalhado e que temos apostar nas várias medidas que temos apresentado e que estamos também a desenvolver a nível de obras e de estratégia, digamos assim, para jovens e para a fixação destes aqui no nosso concelho.
5: Desde 2024 que o município de Vila Pouca de Aguiar celebra o feriado municipal a 16 de maio, que era até então assinalado a 22 de junho. A alteração do feriado municipal foi aprovada em Assembleia Municipal de Vila Pouca de Aguiar em 2023, com base no floral manuelino de Aguiar da Pena de 16 de maio de 1517, repondo assim a história. Chegamos ao fim desta edição, recordando a declaração de Rui Lázaro, presidente do Sindicato dos Técnicos de Emergência Pré-Hospitalar do INEM, que considera a possível retirada do helicóptero do INEM sediado em Maceio de Cavaleiros uma medida desajustada, sem qualquer fundamentação técnica e que vai provocar mortes no interior do país.
7: E não é aceitável. Em muitos casos fica fora da janela do tempo internacionalmente recomendada, absolutamente, e muita gente pode morrer se esta medida for tomada. Portanto, mais uma vez, a população do interior ver se há, se esta medida for para a frente, privada, no meio de uma emergência essencial que mitiga de alguma forma as assimetrias entre o interior e as grandes cidades.
5: O presidente do Sindicato dos Técnicos de Emergência Pré-Hospitalar do INEM alerta ainda para a possibilidade de estar em cima da mesa a possibilidade de o Distrito de Bragança poder vir a perder uma das ambulâncias CIV, suporte imediato de vida, que atualmente estão sediadas em Mirandela e Mugadouro.
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0: Olá amigos, boa tarde, bem-vindos a esta primeira edição dos Discos Pedidos nesta tarde de sexta-feira, 15 de maio. A partir deste momento pode participar, pedir um tema, fazer também a sua dedicatória. É só marcar o 278-428-376, o 7.

0: E cumprimento já a Liliana, que nos está a telefonar da zona de Torre de Moncorvo, e o Abílio de São José de Valpaços, nesta edição com o apoio da empresa José Jostores, na zona industrial de Macete Cavaleiros. Liliana, boa tarde.
1: Boa tarde.
0: Como está? Tudo bem, Liliana?
1: Tudo bem.
0: O trabalho corre ou não corre?
1: Tem que correr. Hoje está bom dia.
0: Ora, hoje está um dia muito bom. Vamos ouvir a Rosinha. Vai para quem?
1: Olha, vai para as colegas todas que estão aqui, a Céu e o Oscar, e para a Celeste, para a Fátima e para a Milu.
0: Ora, obrigado, Liliana. Desejo-lhe a si e às colegas um bom trabalho, uma ótima tarde. Até logo.
1: Até logo, obrigada.
0: Abílio, boa tarde.
2: Boa tarde, senhor. E a Fátima, tudo bem?
0: Ai, a Fátima, como está? Está tudo bem, Fátima?
2: Tudo bem. E a sua mãe, está boa?
0: Está tudo bem. Já almoçou, Fátima?
2: Sim, sim. E ao senhor também?
0: Também. Vamos ouvir os amigos de Sobreposta. Vai dedicar a quem?
2: Olha, vai já para lá, ali para o Júlio. E para o senhor Luís Tonões. E para você, para a sua mãe, e para a Carlinha, e para o senhor Francisco do Talho. E para a minha irmã. Para a irmã, não é? E para a Fátima Pastora. Para a minha irmã, para o meu cunhado, para a Ribeirinha. E hoje faço tudo, senhor Rui.
0: Muito obrigado, Fátima. Para vocês, uma ótima sexta-feira. Tudo de bom. Até logo.
2: Tudo bem. Obrigado.
0: Para já seguimos com a Rosinha, a pedido da Liliana, que nos telefonou da zona de Torre de Moncorvo.

0: E antes de ouvirmos os amigos de Sobreposta, a pedido da Fátima de São José, vamos até Carviçais. Simão, boa tarde.
1: Boa tarde, Sr. Ricosta.
0: Como está? Tudo bem, Simão?
1: Acabou de almoçar, agora estou aqui a ouvir o Sr. Ricosta.
0: Muito obrigado, quero ouvir a estudantina universitária de Coimbra, meia-noite ao luar, vai dedicar a quem?
1: Vou dedicar a si, à sua mentinha que mais gosta. Desejo muita felicidade para a sua mãe e para o resto da sua família. E depois quero dedicar ao nosso amigo Ricardo Afonso de Sabor, vai para a Dona Conceição e família, vai para o Sr. Humberto, um santo abraço para ele, tudo bom, e vai para o Sr. Manuel Almeida, para a sua feitinha. E depois quero dedicar para a Dona Abelinha, para todas as pessoas que trabalham nas Quintas de Nomeão e nas Bandeiras. Um santo abraço para elas e tenho um santo trabalho, tudo bom para elas. E depois vou dedicar à Dona Noémia, um santo abraço para ela, é melhor para o cunhado e para o irmão. E vai para todos os doentes em geral que ficam nos hospitais e fora dos hospitais. E principalmente bombeiros, motoristas, principalmente para os seus mais feijões. E depois vou dedicar para os. Pois Rui de Carviçais, depois vai para a Dona Nazaré e para o Sr. José e para todos os imigrantes que me escutam. E obrigado para a sua atenção. Até logo, se vocês quiserem.
0: Muito obrigado, Simão. Desejo-lhe também uma ótima sexta-feira. Tudo de bom. Até logo.
1: Até logo. Obrigado.
0: Seguimos com amigos de Sobreposta a pedido da Fátima.

Já sabe, até às 3 da tarde pode participar, pedir um tema, fazer também a sua dedicatória. É só marcar o 2784-28376 ou então o 2784-28377.

0: Cumprimento já o José de Almofala, Figueira de Castelo Rodrigo e também a Beatriz de Pato Freixo. José, boa tarde.
1: Boa tarde, Rui.
0: Como está? Tudo bem, José?
1: Tudo bem.
0: Já almoçou?
1: Já.
0: Quer ouvir Maria do Sameiro? Vai dedicar a quem?
1: Oi, vai para a minha irmã, meu sobrinho, meu cunhado, as mulheres do centro dia, a Nazaré, a Rita, aos Expo de França. Vai para a Sandra Reis, para o Luís Matei, para a Sara, para o David Matei. Vai para a Valita, para o José António. Vai para a outra Sara, para o Janeiro. Vai para a Laura, vai para a São. E vai para si, para a Carla e para quem esteja a ouvir.
0: Muito obrigado, desejo-lhe uma ótima tarde, tudo de bom, até logo.
1: Até logo.
0: Beatriz, boa tarde.
2: Boa tarde, Vitor.
0: Como está? Tudo bem, Beatriz?
2: Está tudo bem.
0: Já almoçou?
2: Sim, já almocei.
0: Quero ouvir Marco Paulo, Nossa Senhora. Esta música vai para quem?
2: Para todas as mães, para a Dona Nazaré e família, para o Rui, para a Carla, para quem trabalha aí na rádio, onda livre, para a Dona Luísa de Bragança, a Dona Fatinha também, para a Dona Dina de Valsalgueiro, para a Dona Alicia Pelé de Mirandela, para mim, para toda a minha família e para quem está a ouvir a rádio.
0: Muito obrigado, desejo-lhe também uma ótima tarde, boa sexta-feira, até logo.
2: Até logo, igualmente.

0: até já.
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2: Seguimos com o pedido do Simão de Carviçais, Torre de Moncou.

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1: Seguimos a nossa viagem, vamos já até ao Larinho. Do outro lado está a Lourdes. Olá, boa tarde.
2: Boa tarde.
1: Como está? Tudo bem, Lourdes?
2: Está tudo bem.
1: Já almoçou?
2: Já, sim.
1: E quer dar um pezinho de dança com a banda DNA? Vai dedicar a quem esta música?
2: Olha, para toda a minha família, para todos os ouvintes, participantes, para a equipa da rádio e todo o pessoal que trabalha nas quintas. Para todos os imigrantes.
1: Muito obrigado, Lourdes. Desejo-lhe uma boa tarde, uma ótima sexta-feira com tudo de bom. Até logo.
2: Até logo.
1: Para ouvir Maria do Salmeiro, a pedido do José de Almofala, Figueira de Castelo Rodrigo, temos também Marco Paulo para recordar, a pedido da Beatriz de Pato Freixo, depois vamos dar um pezinho de dança com os DNA, a pedido aqui da Lourdes, que nos telefonou do Larinho nesta primeira parte dos discos pedidos.

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2: Estamos na reta final desta primeira hora da primeira edição dos Discos Pedidos. 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A gerência deseja-lhe uma ótima tarde. Nós estamos de regresso dentro de alguns minutos, logo após o sinal horário das 14. Se ainda não teve a oportunidade de participar, conto consigo na segunda hora. É só marcar o 278-428-376 ou 278-428-377. Estamos de volta dentro de alguns minutos para a segunda parte dos Discos Pedidos. Até já!

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8: São 2 horas. 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
0: Bem-vindos à segunda parte dos discos pedidos nesta tarde de sexta-feira, 15 de maio. A partir deste momento, pode participar, pedir um tema, fazer também a sua dedicatória, é só marcar o 278-428-376 ou 278-428-377.

0: E nesta tarde de sexta-feira, cumprimento já o Alexandre, que nos está a telefonar de Valpaços, e a Luísa, que nos está a ligar do Conselho de Bragança. Alexandre, boa tarde.
1: Boa tarde.
0: Como está? Tudo bem, Alexandre?
1: Tudo bem, tudo bem.
0: Já almoçou?
1: Sim, sim, já almocei.
0: E agora, a segunda parte do trabalho?
1: Tem que ser.
0: Ora, vamos ouvir aqui o Jorge Loureiro, o calceteiro. Vai para quem?
1: Vai para o meu amigo Jorge e vai para os calceteiros, para o Tó e para o Rui.
0: Para vocês, um bom trabalho, uma ótima sexta-feira. Até logo.
1: Até logo, obrigado.
0: Luísa, boa tarde.
2: Olá, Rui, boa tarde.
0: Como está? Tudo bem, Luísa?
2: Sim, tudo bem.
0: Também já almoçou?
2: Olha, já almocei.
0: E temos aqui o cigarro-farra de copo na mão. É isso que nós precisamos agora, não era?
2: Olha, é brindar assim com um calicinho de licor de morango.
0: Maravilha. Então este brinde vai para quem?
2: Olha, este brinde... Olha, vai já aí para esse senhor, para as senhoras calceteiras, que tenham cuidado, em vez de bater nas pedras, batem nas mãos. Para eles. Também para a dona Noémia, para a dona Alice, para o senhor Freitas, para a dona Gina. Dona Gina, vai um cálice. Vai também para o senhor Manuel Almendra. Olha, é para todos. É para todos que estão a ouvir e é para si também, sim.
0: Ora, muito obrigado. Um bom brinde para si e uma ótima tarde.
2: Obrigada.
0: Para já seguimos com Jorge Loureiro para todos os calceteiros.
3: Sou calceteiro, gosto de assentar pedrinha.

0: 2784283776, 2784283777, até às 15 nesta segunda parte dos discos pedidos. Cumprimento já a Alice Mirandela e também a Julieta de Carrezeda de Anciães. Alice, boa tarde.
1: Olá, boa tarde, Rui.
0: Como está? Tudo bem, Alice?
1: Está tudo bem, já vou começar a fazer a ginástica, Rui.
0: Faz muito bem, mas antes já um brinde. E a Alice quer ouvir o Daniel Carlino, Copo Furado. Isto, um copo furado para fazer um brinde é mais complicado.
1: O copo furado, Rui, bebe tudo.
0: Ó. Lá vai o líquido, não é?
1: Olha, bebo primeiro e depois olha.
0: Não olha, e depois fura o copo.
1: E depois fura o copo.
0: Vai dedicar a quem, Alice?
1: Olha, vai para os filhinhos e para a netinha, para o meu genro, para a família dele e para toda a minha também, com um beijinho muito grande. Para a noeminha, com um beijinho e para os dela. Beijo aí para a dona Julieta também, que passa uma boa tarde e tudo de bom. Vai para o Freitas e para todos os pastores. Para a dona Beatriz e para a Celinha também. Para a Belinha e para as colegas, um beijinho para elas. Vai para o Sr. Abílio. Vai também para o Sr. Fernando. Vai para o Sr. Henrique, olha, Rui, vai para todos os imigrantes em geral, porque são muitos, um beijinho para eles, não esquecendo a José e a Nazaré, que estão sempre a ouvir-nos e a falar em nós, um beijinho para eles. Rui, para a Carlinha, para todos vocês aí, um beijinho à mãe e até logo, um bom fim de semana, Rui.
0: Muito obrigado, um beijinho para si e bom trabalho com os dedos.
1: Olha, Rui, às vezes estou a dar ao dedo e furo o dedo. Olha que na minha vida. É por isso que está tudo furado, olha.
0: Ora, um beijinho, até logo.
1: Beijinho, Rui. É tudo a brincar, meu amor. É tudo a brincar. Tchau.
0: Tudo bem. Olha, Julieta, boa tarde.
2: Boa tarde, senhor Rui. Como está?
0: Eu estou bem, Julieta. Bem disposta?
2: Estou ao sol.
0: Ora, e faz muito bem. Não está muito vento aí na zona de Carrezeda?
2: Bastante, bastante.
0: E também um bocado. Quero ouvir o Alexandre Correia. Vai dedicar a quem?
2: Olha, para já vai para a minha irmã e para o meu cunhado Zé Carlos, para a minha irmã Dolina, aqui para a minha amiga Sofia, que está aqui ao pé de mim, para a minha amiga Marina, para a dona Filomena de Izeda, para outra senhora que mora perto, que não me lembro, para a dona Noémia. E para cá de sabor e para toda a gente que está a ouvir, com uma boa tarde.
0: Muito obrigado.
2: Grande para o senhor Rui.
0: Para vocês também, cuidado com o sol, está bem?
2: Ah, tenho um chapéu.
0: Muito bem. Para vocês, uma ótima tarde, boa sexta-feira, até logo.
2: Até logo, senhor Rui, muito obrigado.
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0: Rui Costa. E seguimos com o pedido da Luísa, que nos telefonou do Conselho de Bragança.

0: E um brinde a todos aqueles que estão na companhia da Rádio Onda Livre. Cumprimento já a Catarina, que nos está a telefonar da Quinta do Valmião, e também o José de Eixos Mirandela. Catarina, boa tarde.
1: Boa tarde, Sr. Rui.
0: Senhor não, só o Rui, está bem?
1: Bom, só o Rui.
0: Ora, como está a Catarina? Está tudo bem?
1: Está tudo bem.
0: E as colegas também?
1: Estão animadas.
0: Ora, ainda bem, haja animação. Quero ouvir Jorge Ferreira, vai dedicar a quem, Catarina?
1: E aos colegas, Sr. Nelson, Rodrigo, e a toda a gente que esteja a ouvir aí para a rádio.
0: Muito obrigado, para vocês também, um bom trabalho, uma ótima tarde, até logo.
1: Até logo.
0: José, boa tarde.
2: Boa tarde, está tudo bem?
0: Tudo bem com o José?
2: Está tudo, está um bocadinho de vento.
0: Ora, está muito vento, sem dúvida. Jorge Ferreira, vai para quem, José?
2: Olha, vai para a Sobrada, para o Sérgio, para a Sardolinda, para a Sardinha, para o Sardéi, para a Cláudia. Vai para o Primo Maio do Espaço, vai para o Preitinhas, para o Zé Manuel Sonsães, para o Pedro Guilherme, para a Virginia, para a Isabel, para a Sra. Lucinda, para o Luís Abeiga e Manela, para o André, vai para o Luís Coelho e Rosa, para o Quintela e para a Sra. Dele, e para o Luís Ferreiro, aqui lhes deixo, e para o senhor, e até logo.
0: Muito obrigado, bom trabalho, uma ótima tarde, até logo.
2: Até logo.
0: Seguimos com Daniel Carlin, pedido da Alice de Mirandela.

0: E seguimos a nossa viagem nesta edição dos Discos Pedidos. Cumprimento já a Hilda de Valfigueira. Olá, boa tarde.
1: Boa tarde.
0: Como está? Tudo bem, Hilda?
1: Tudo bem, obrigada.
0: Como é que está aí a tarde? Também está com vento?
1: Olha, está a vento, como está a vento, está frio. Mas está sol entre nuvens.
0: Ora, vamos ouvir a canção da família. Vai para quem?
1: Olha, vai para mim, vai para si, para a sua mãezinha com um beijinho. Vai para a Dona Luz, Dona Adélia, Dona Noémia, Senhora Almenda, Senhora Angelina, Dona Julieta Mirandela, Dona Celinha e marido, para o Senhor Freitas, para a Dona Isabelinha, Dona Alice, para o Senhor José Cavalheiro, Dona Rosalina e todo o auditório em geral. E pronto, olha, para os dentinhos das rápidas melhoras, para os aniversariantes, parabéns.
0: E já que hoje é o dia da família, para todas as famílias, não é?
1: Exatamente, sim. Também para aí para a menina Carolinha, também, família dela, também, tudo bom.
0: Ora, um beijinho para cima, uma ótima tarde e até logo.
1: Até logo, se quiser, obrigado.
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0: E seguimos com Alexandre Correia, a pedido da Julieta de Carraseda de Anciães.

0: Ricas. Como diz aqui o Alexandre Correia, nós continuamos a nossa viagem nesta tarde de sexta-feira. E vamos até à Quinta de Valmião cumprimentar a Maria do Céu. Olá, boa tarde.
1: Boa tarde.
0: Como está? Tudo bem, Maria do Céu?
1: Tudo bem.
0: O trabalho está a correr bem?
1: Está a correr bem, graças a Deus.
0: Ainda bem. Quero ouvir Roberto Carlos. Vai para quem?
1: Vou dedicar aqui às minhas colegas todas da Quinta do Almeão, para o Sr. Nelson, para o Rodrigo e para aí para a rádio.
0: Muito obrigado. Desejo-lhe também a continuação de uma ótima tarde. Tudo de bom. Até logo.
1: Obrigado.
0: Para já seguimos com o Jorge Ferreira para a participação da Catarina e também do José de Eixes, depois Cristiana Silva a pedido da Hilda de Valfigueira Taboaço.

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1: Para ouvir dentro de alguns segundos Roberto Carlos, a pedido da Maria do Céu, que nos telefonou da Quinta de Valmião.
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É sem dúvida uma música espetacular na voz de Roberto Carlos, a pedido da Maria do Céu, que nos telefonou da Quinta de Valmião nesta segunda parte dos discos pedidos. Rui Costa. A segunda edição está de regresso à antena da Onda Livre mais tarde, às 19, mas vou continuar a estar do vosso lado nesta sexta-feira, 15 de maio, com grandes músicas. Aproveite muito bem a nossa seleção musical. Se está a trabalhar, um bom trabalho. Se vai na estrada, uma ótima viagem. Se já está de fim de semana, então aproveite muito bem esta tarde e desde já também um bom fim de semana na companhia da Onda Livre, em direto de Macete Cavaleiros para todo o mundo.

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5: Atualizamos a informação regional com a jornalista Maria João Canatas.
6: O presidente da Câmara Municipal de Mogador, António Pimentel, reivindica a instalação de uma viatura médica de emergência e reanimação no concelho. O Centro Dom Abílio Vaz das Neves, em Macedo Cavaleiros, recebe hoje o primeiro encontro do acolhimento familiar do Nordeste Transmontano. A aldeia de Balbenfeito, no concelho de Macedo Cavaleiros, vai acolher, já neste fim de semana, a primeira edição da Feira Medieval do Mel e da Alabarda, com o objetivo de recuperar a história e as origens medievais daquela localidade.
7: A Unidade Local de Saúde do Nordeste anunciou a abertura de 38 vagas para 28 especialidades clínicas. Do total, 5 vagas destinam-se à especialidade de Medicina Geral e Familiar para os cuidados de saúde primários e as restantes 33 aos cuidados hospitalares. O número de vagas aumentou face ao ano anterior, em que tinham sido atribuídas 21. Em comunicado, a ULS do Nordeste refere que esta abertura representa uma oportunidade fundamental para o reforço, renovação e modernização das equipas, bem como para a promoção do acesso e da qualidade dos cuidados de saúde. A entidade destaca ainda que estas vagas representam uma oportunidade de desenvolvimento e progressão profissional, com boas condições de trabalho e um ambiente acolhedor, numa região que prima pela qualidade de vida e por ligações rodoviárias estratégicas à região Norte e à Espanha. Foram ainda atribuídas ao ULS do Nordeste 4 vagas adicionais nas especialidades de anestesiologia, cirurgia geral, medicina interna e ortopedia, uma vaga para cada área, procurando colmatar carências existentes ao nível dos recursos humanos médicos para o ano de 2026. Estas 4 vagas poderão beneficiar de incentivos financeiros com o objetivo de promover a captação e fixação de médicos na região. O presidente da Câmara Municipal de Mogadouro considera urgente a instalação de uma viatura médica de emergência e reanimação no concelho, defendendo que este meio seria essencial para reforçar a resposta médica em toda a região envolvente. António Pimentel afirma que a localização geográfica e as infraestruturas existentes fazem de Mogadouro um ponto estratégico para acolher este serviço de emergência médica.
8: Considero que, sendo Mogadouro um concelho com alguma centralidade no Planalto, não é? Tendo um centro de saúde de terceira geração, com urgência aberta 24 horas, com o INEM, que é fundamental para poder também acudir aos concelhos limítrofes, não é? Estar também dos concelhos limítrofes como Miranda, Freixo, Moncorvo, quiçá Vimbio. Portanto, se ali fosse instalada uma FEMER, quer dizer, é útil, não há dúvida, para Mogadouro, mas também para os concelhos limítrofes, e devo dizer que a sugestão até ocorreu por sugestão de um concelho limítrofe. Portanto, consideramos efetivamente que era um benefício para essa parte do território.
6: Atualmente, o distrito de Bragança dispõe apenas de uma VEMER localizada na cidade de Bragança. O autarca alerta para os impactos desta limitação nos tempos de resposta em situações de emergência e considera que a instalação de uma VEMER em Mogadouro poderia contribuir para salvar vidas. António Pimentel destaca ainda as condições existentes no concelho para receber este meio de emergência médica.
8: Mogadouro tem neste momento o Centro de Saúde grande, terceira geração, com espaço disponível, com urgências abertas 24 horas, tem pessoal do INEM em permanência, veja, tem um centro de diálise renal, enfim, tem um laboratório de análise e tem uma centralidade que penso que é fundamental para economizar nas deslocações, para estar mais próximo das pessoas.
6: O Presidente da Câmara garante também que a autarquia está disponível para colaborar em tudo o que for necessário para viabilizar a instalação da VEMER em Mogadouro. O Centro Dom Abílio Vaz das Neves, em Macedo Cavaleiros, recebe hoje o primeiro encontro do acolhimento familiar do Nordeste Transmontano, reunindo profissionais da área social, famílias de acolhimento, instituições, magistrados, autarquias e comunidade em geral. Segundo o assistente social Frederico Amaro, a iniciativa pretende sensibilizar a comunidade para a importância desta resposta social e reforçar as redes de apoio na região.
9: O nosso objetivo principal é sensibilizar a comunidade para a importância do acolhimento familiar e para a necessidade de garantir a todas as crianças e jovens um ambiente familiar seguro, estável e afetivo.
6: Ao longo do dia decorrem momentos de partilha, de experiências, esclarecimento de dúvidas e apresentação de testemunhos reais. O encontro procura também incentivar novas famílias a conhecer esta medida de apoio. O responsável destaca ainda a importância deste acompanhamento na proteção e desenvolvimento das crianças e jovens.
9: A importância que o acolhimento tem é mesmo garantir a segurança, garantir a estabilidade, garantir afeto, que por vezes nas famílias de origem não têm, e ser retirado do meio mais desfavorável.
6: A falta de famílias disponíveis continua a ser um dos principais desafios em Portugal. Atualmente, apenas uma pequena percentagem das crianças em situação de acolhimento está integrada em contexto familiar.
9: Faltam famílias de acolhimento, esse é um desafio. Existem muitas crianças, ao contrário de outros países, por exemplo, de Espanha, que 60% das crianças, em vez de estarem em acolhimento residencial, estão em famílias de acolhimento. Nós, neste momento, devem estar por volta de 245 crianças em acolhimento familiar, perto de 5% em Portugal. Em 2023 só estavam 3,1%. Já subiu um bocadinho, mas ainda necessitamos de mais famílias de acolhimento para poderem acolher estas crianças dos 0 aos 6 anos de idade.
6: O assistente social alerta para a necessidade de existirem mais famílias disponíveis para acolher crianças no país.
9: Pois, este encontro vai pretender isso mesmo, fortalecer quer as redes de apoio no Nordeste Transmontano e incentivar novas famílias, porque vão estar presentes pessoas que não são famílias de acolhimento e que possam vir a conhecer esta resposta, contribuindo para um futuro mais seguro e inclusivo para estas crianças.
6: Frederico Amaro recorda ainda que esta é uma medida temporária aplicada enquanto a família biológica recupera condições para voltar a receber a criança. A aldeia de Valbenfeito, no concelho de Macedo Cavaleiros, vai acolher já neste fim de semana a primeira edição da Feira Medieval, do Mel e da Alabarda, com o objetivo de recuperar a história e as origens medievais da localidade. Com o objetivo de dar a conhecer ao público a gênese da aldeia e promover um evento diferenciador, várias entidades locais uniram esforços para concretizar uma iniciativa marcada pela história e pela cultura, como explica o presidente da Junta de Freguesia, António Lopes.
10: E como havia, como a nossa freguesia, apesar de não ter castelo, nem ter nada, temos uma ligação aos tempos medievais, até por causa das alabardas. Nós, as alabardas fazem tanto, constam na nossa na heráldica da freguesia e são o símbolo da freguesia. Pá, nós, pronto, pensei, olha, vou juntar uma coisa com a outra, vou fazer aqui uma feira um bocadinho diferente, mais à base de workshops, à base de... É uma espécie de viagem medieval, né? Aqui nem é bem uma feira, porque a ideia nem é vender. A ideia é fazer ali uma espécie de viagem medieval, não é? Com workshops, à maneira antiga, com uma série de coisas. Vamos fazer aqui uma coisa engraçada. Pronto, isso começou a ganhar corpo.
6: O programa da feira inclui diversas iniciativas, entre elas a apresentação de um livro da autoria de Armando Martins, dedicado à origem do nome da aldeia e à sua história como adianta o autarca.
10: A feira é sobretudo direcionada para esse tipo de atividade, para atividades várias, workshops, atividades várias, portanto, exposição de um livro sobre a aldeia, o nascimento do próprio nome, não é? Vale Benefactum, como se diz, o nome do Alvin Feito era Vale Benefactum. Temos um professor doutor que se especializou, portanto, que agora está reformado e, claro, é de lá da aldeia. Vai fazer uma apresentação, vai fazer a apresentação do livro, vai fazer uma palestrazinha lá no salão e, pronto, e depois, a partir daí, a feira desenrolar-se-á dentro dos moldes pretendidos.
6: Um dos pontos centrais da programação será a realização de vários workshops temáticos.
10: Portanto, a ideia da feira é mesmo são os workshops, são os diversos ofícios que temos. Temos o ofício de carpintaria, temos o ofício do ferreiro, a fazer, olha, o ferreiro já fez uma amostra de uma alabarda, com uma liga qualquer, que não é bronze, mas é uma liga assim que ele conseguiu. Temos o workshop do queijo, temos vários. E temos o pintor, depois um pintor que vai lá também fazer um workshop para os miúdos, pintura.
6: Entre as atividades previstas destacam-se ainda uma encenação teatral com o grupo Teatro Alma de Ferro, um espetáculo equestre com danças medievais, o ritual da queimada, a recriação de um casamento medieval, torneios de jogos tradicionais e animação musical a cargo dos gaiteiros Enxofol. O programa contempla também uma caminhada organizada em parceria com a Associação de Diabéticos do Distrito de Bragança, marcada para domingo de manhã. A primeira Feira Medieval do Mel e da Alabarda é organizada pela Associação para o Desporto Caça e Pesca de Valbenfeito, em parceria com a Junta de Freguesia de Valbenfeito e com o apoio do município de Macedo Cavaleiros.
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0: sentido das palavras, um olhar mais positivo sobre a vida. É importante refletirmos um pouco sobre as consequências de deixarmos levar pelo chamado facilitismo que a sociedade tanto promove hoje em dia. Queremos as coisas o mais rápido possível, com o mínimo de esforço. O facilitismo, de uma maneira geral, não nos ajuda a crescer. As coisas fáceis demais subestimam a nossa capacidade de conquistá-las e isso enfraquece-nos. Todo o aprendizado que adquirimos no processo de conquistar algo acaba sempre, no final, por compensar todo o esforço realizado. Pense nisto e seja feliz.
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0: Cristiano. Obrigado, viu?
1: Amém. Obrigada.
0: Paula Fernandes, uma salva de palmas.
1: Obrigada.
0: Obrigado. Obrigado mesmo.

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3: São 18 horas. 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
1: Muito boa tarde. O Ministério da Saúde já reagiu e garante que o helicóptero de emergência médica estacionado em Macedo Cavaleiros não vai ser deslocalizado. Por sua vez, Rui Lázaro, presidente do Sindicato dos Técnicos de Emergência Pré-Hospitalar do INEM, considera esta possível retirada uma medida desajustada, sem qualquer fundamentação técnica e que vai provocar mortes no interior do país. A Câmara Municipal de Vila Real e a Promo Fitness realizam este fim de semana a Convenção de Fitness 2026 no Pavilhão dos Desportos. São assuntos em desenvolvimento já a seguir. O Ministério da Saúde garante que o helicóptero de emergência médica estacionado em Macedo Cavaleiros não vai ser deslocalizado. Em nota de imprensa divulgada ao início da tarde, o Ministério da Saúde reagiu às notícias que têm vindo a público nas últimas semanas, considerando-as falsas e de extrema gravidade, alegando que apenas pretendem alarmar as populações. Segundo o comunicado, como foi previamente esclarecido, sobretudo pelo Instituto Nacional de Emergência Médica, o Ministério da Saúde reafirma junto da população do Distrito de Bragança que o helicóptero de emergência médica não será retirado de Macedo de Cavaleiros. No entanto, este mesmo comunicado não esclarece o que acontecerá depois de 2030. Já por sua vez, Rui Lázaro, presidente do Sindicato dos Técnicos de Emergência Pré-Hospitalar do INEM, refere que se estas recentes medidas propostas pela Ministra de Saúde, incluídas na nova lei orgânica do INEM, entre elas esta possível retirada do helicóptero do INEM, sediado em Macedo Cavaleiros para o Hospital de São João, no Porto, a partir de 2030, são desajustadas, não têm qualquer fundamentação técnica nem operacional e vão provocar mortes no interior do país, tal como nos contou o jornalista Fernando Pires.
2: Para Rui Lázaro, esta medida vem claramente agravar as assimetrias regionais entre o interior e o litoral, aumentando o risco para a vida e segurança das populações do Distrito de Bragança.
3: Deslocar estes helicópteros para o litoral vai aumentar em cerca de uma hora, ou quase uma hora, o tempo que esta aeronave demora a socorrer um cidadão do interior. E não é aceitável. Em muitos casos, fica fora da janela do tempo internacionalmente recomendada, absolutamente, e muita gente pode morrer se esta medida for tomada. Portanto, mais uma vez, a população do interior ver-se-á, se esta medida for para a frente, privada, no meio de uma emergência essencial que mitiga de alguma forma as assimetrias entre o interior e as grandes cidades.
2: Para além disso, o líder do Sindicato dos Técnicos de Emergência Pré-Hospital do INEM, entende que a possível retirada do helicóptero de Macedo Cavaleiros é desajustada, tendo em conta que atualmente é o meio aéreo do país com a maior média de missões.
3: Se no passado, muitas vezes, a aeronave se tinha deslocado para a sede do Conselho e havia também a de ambulância em encontro do helicóptero, atualmente, cada vez mais, estas aeronaves se deslocam mesmo ao local onde a pessoa se encontra, porque tem mais facilidade em aterrar. Isto faz também a diferença e contribui muito para a sobrevivência das vítimas de acidentes ou de doenças súbita grave. Isso justifica o aumento de número de missões que têm feito, quer diurnas, quer noturnas, aliás. Pelos dados que tivemos conhecimento, as aeronaves de Macedo Cavaleiros e de Viseu são mesmo as aeronaves do país que mais trabalham e que mais fazem missões primárias, nomeadamente no local das emergências. Portanto, é completamente desajustado e não tem qualquer fundamentação técnica nem operacional esta decisão anunciada pelo Sr. Ministro da Saúde de deslocar os helicópteros para o litoral.
2: Perante isto, Rui Lázaro vai avisando que estas medidas, a serem implementadas, vão provocar mortes no interior do país.
3: Isto há de causar desfechos trágicos e muitas vidas se irão perder se esta medida for para a frente, que eram salvas com a organização dispositiva atual. Eu reafirmo e alerto, e sobretudo exercício uma opinião pública, porque é importante que os cidadãos também se envolvam nesta reivindicação, e alertamos dentro para a frente, nos moldes em que se conhecemos, que o Sr. Ministro divulgou, vão morrer pessoas e vão se perder vidas que podiam ser salvas. E não é admissível que, mais uma vez, as populações do interior se vejam instigadas dos meios de emergência essenciais para a preservação da vida humana.
2: O dirigente sindical não tem dúvidas que a eventual retirada, deslocalização ou desativação noturna do meio aéreo representa um grave retrocesso na coesão territorial e na igualdade de acesso aos cuidados de saúde de emergência, penalizando populações já afetadas pela desertificação, menor número de meios de emergência médica e hospitais e a perda progressiva de serviços públicos essenciais.
1: O presidente do Sindicato dos Técnicos de Emergência Pré-Hospitalar do INEM alerta ainda para a possibilidade de estar em cima da mesa a possibilidade de o Distrito de Bragança poder vir a perder uma das duas ambulâncias CIV, suporte imediato de vida, que atualmente estão sediadas em Mirandela e Mogador.
3: Podemos ouvir diretamente das palavras da Ministra da Saúde na conferência de imprensa à meio do Conselho de Ministros, quando foi aprovada a lei orgânica do INEM, que de resto ainda não conhecemos ao detalhe, porque ainda não foi divulgada. Ela disse que as ambulâncias próprias do INEM iam passar a estar integradas nas ULS, com pelo menos uma ambulância CIS e uma ambulância de emergência médica, esta na retaguarda, esta segunda, só com técnicos, sobretudo para as transferências intra-hospitalares. Isto abre a porta para que cada ULS venha a ter só uma ambulância CIS. Como nós sabemos, neste momento, por exemplo, o Distrito de Bragança tem duas ambulâncias CIS, deslocalizadas da sede da ULS, precisamente para estar mais próxima das populações, uma em Mirandela e uma em Mogadouro. Parte sul do Distrito, ainda servida pela CIS, que se encontra em Foz de já pertencente a uma zona da Valença da Guarda, reduzir o número destas ambulâncias, que elas por si já são insuficientes. Em muitos casos já demoram mais de 40, 50 minutos a chegar às ambulâncias. Não, a promessa é reduzi-las, com a possibilidade de serem colocadas na sede da ULS, pior ainda, mais afastadas das zonas sul e este do distrito. Ficam claramente os cidadãos prejudicados.
1: Atualmente, uma das ambulâncias está estacionada em Mogadouro, no Serviço de Urgência Básica daquela cidade, e a outra em Mirandela, junto à urgência do hospital. A Unidade Local de Saúde do Nordeste anunciou a abertura de 38 vagas para 28 especialidades clínicas. Do total, 5 vagas destinam-se à especialidade de Medicina Geral e Familiar para os cuidados de saúde primários e as restantes 33 aos cuidados hospitalares. O número de vagas aumentou face ao ano anterior, em que tinham sido atribuídas 21. Em comunicado, a ULS do Nordeste refere que esta abertura representa uma oportunidade fundamental para o reforço, renovação e modernização das equipas, bem como para a promoção do acesso e da qualidade dos cuidados de saúde. A entidade destaca ainda que estas vagas representam uma oportunidade de desenvolvimento e progressão profissional com boas condições de trabalho e um ambiente acolhedor numa região que prima pela qualidade de vida e por ligações rodoviárias estratégicas à região Norte e a Espanha. Foram ainda atribuídas ao ULS Nordeste 4 vagas adicionais nas especialidades de anestesiologia, cirurgia geral, medicina interna e ortopedia, uma vaga para cada área, procurando colmatar carências existentes ao longo dos recursos humanos médicos para o ano de 2026. Estas 4 vagas poderão beneficiar de incentivos financeiros, com o objetivo de promover a captação e fixação de médicos na região. O presidente da Câmara Municipal de Mogadouro considera urgente a instalação de uma viatura médica de emergência e reanimação no concelho, defendendo que este meio seria essencial para reforçar a resposta médica em toda a região envolvente. António Pimentel afirma que a localização geográfica e as infraestruturas existentes fazem de Mogadouro um ponto estratégico para acolher este serviço de emergência médica.
4: Considero que, sendo Mogadouro um concelho com alguma centralidade no Planalto, não é? Tendo um centro de saúde terceira geração, com urgência aberta 24 horas, com o INEM, que é fundamental para poder também acudir aos conselhos limítrofes, não é? Estar também dos conselhos limítrofes como Miranda, Freixo, Moncorvo e quiçá Vimbiúva. Portanto, se ali fosse instalada uma VMER, quer dizer, é útil, não há dúvida, para Mogadouro, mas também para os conselhos limítrofes, e devo dizer que a sugestão até ocorreu por sugestão de um conselho limítrofe. Portanto, consideramos efetivamente que era um benefício para essa parte do território.
1: Atualmente, o Distrito de Bragança dispõe apenas de uma VMER localizada na cidade de Bragança. O autarca alerta para os impactos desta limitação nos tempos de resposta em situações de emergência e considera que a instalação de uma VMER em Mogadouro poderia contribuir para salvar vidas.
4: Veja, se houver um acidente de trator, enquanto chegam os bombeiros e depois chega o helicóptero, é evidente que se houver um meio destes disponível e a poucos minutos de distância, pode salvar vidas. É essa a razão, não há outros motivos e não é nada que não possa ser feito. Claro que a Câmara estará disponível para colaborar com o ULS em tudo o que for necessário, não é?
1: António Pimentel destaca ainda as condições existentes no concelho para receber este meio de emergência médica.
4: O Mogadouro tem neste momento um centro de saúde grande, terceira geração, com espaço disponível, com urgências abertas 24 horas, Tem o pessoal do INEM em permanência, veja, tem um centro de diálise renal, enfim, tem um laboratório de análise e tem uma centralidade que penso que é fundamental para economizar nas deslocações, para estar mais próximo das pessoas.
1: O Presidente da Câmara garante também que a autarquia está disponível para colaborar em tudo o que for necessário para viabilizar a instalação da VEMER em Mogadouro. Hoje o município de Santa Marta de Penaguião vai entregar bolsas de estudo aos estudantes que frequentam o ensino superior. A autarquia vai atribuir um apoio global de 36.600 euros no investimento que pretende reforçar o compromisso do município com a educação e a valorização dos jovens, apoiando as famílias. Sílvia Silva, Presidente da Câmara de Santa Marta de Penaguião, considera esta uma medida de apoio às famílias, acrescentando que no próximo ano será também valorizado o mérito estudantil.
5: É uma medida de apoio em tempos sempre tão difíceis às famílias e uma medida de futuro porque achamos que devemos continuar a apostar na formação dos nossos jovens. No entanto, também aproveito a oportunidade para dizer que a atribuição de bolsas de estudo aos nossos alunos do ensino superior irão sofrer algumas alterações porque nós achamos que devemos valorizar todos aqueles que nos dias de hoje querem estudar, querem aprender e querem ir mais longe e, portanto, no próximo ano, este ano é dentro dos parâmetros habituais, normais daquilo que se costumava fazer. No próximo ano teremos algumas novidades. Passarão por alguns aspectos também financeiros, mas não só. E acima de tudo passa, por exemplo, por uma questão que é muito importante, que as bolsas deverão ser não só sociais, mas também meritórias. Reconhecer aos bons alunos o esforço que eles fazem na prosecução dos estudos, não só para estudar, mas dedicarem-se para terem boas notas e para conseguirem um lugar de destaque e diferente na sociedade.
1: A cerimónia começa às 9:30 da noite no Salão Nobre da Câmara Municipal de Santa Marta de Penaguião, sendo entregues 61 bolsas de estudo. A Câmara de Vila Real e a Promo Fitness realizam este fim de semana a Convenção de Fitness 2026 no Pavilhão dos Desportos. Após o sucesso das edições anteriores, o evento volta a afirmar-se como uma referência na área, destacando uma modalidade que tem conquistado cada vez mais adeptos. Alexandre Favaios, presidente da Câmara de Vila Real, diz que é uma cidade que privilegia o desporto em todas as suas vertentes.
6: Numa cidade que se quer, evidentemente, amiga do desporto, devemos ter respostas para todos os contextos. Relembrar que nós temos para aquilo que são as modalidades de natureza mais tradicional a nossa mostra do desporto, onde temos sim a oportunidade de dar espaço aos nossos clubes, às nossas associações das modalidades mais tradicionais de fazerem as suas apresentações. E depois temos esta convenção de fitness, em que de facto damos lugar aos ginásios, portanto, e academias do nosso concelho, de virem de facto aqui ao nosso pavilhão dos desportos e termos 3 dias absolutamente extraordinários.
1: A edição deste ano integra pela primeira vez o Sports e Fitness Conference, um encontro dedicado à partilha de conhecimento entre profissionais e entusiastas do setor.
6: Temos depois sábado e domingo um conjunto de masterclass, portanto aulas orientadas pelos PTs dos diferentes espaços, em que convidamos toda a população, portanto, a participar, quer aqueles que já praticam, quer aqueles que de facto querem um pequeno incentivo, portanto, para também promover hábitos de vida mais saudáveis, mas este ano também com a novidade temos a Promo Fitness, portanto, ou seja, teremos um conjunto, portanto, de formações devidamente creditadas que vão contribuir, portanto, para aquilo que é também a obtenção de certificado de treinador desportivo e por isso temos também, já neste momento, cerca de 250 inscrições só nestas ações de formação que vão decorrer durante o fim de semana e temos um número também muito significativo daqueles que vão fazer as diferentes atividades desportivas, portanto, que será um momento de convívio também, de partilha, mas, sem dúvida, muito importante da promoção de hábitos de vida saudáveis, portanto,

lúdica e diversão aos participantes. Retomamos uma das notícias de abertura deste noticiário. O Ministério da Saúde já reagiu à possível retirada do helicóptero de Macedo Cavaleiros. Garante que o helicóptero de emergência médica estacionado em Macedo Cavaleiros não vai ser deslocalizado. No entanto, em comunicado, não esclareceu o que acontecerá depois de 2030.

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5: São 19 horas.
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0: Ora, aqui estou eu para cumprimentar a Lucinda de Sussães e a Fátima de Valdeagnes. Nesta segunda edição dos discos pedidos, já sabem, é só marcar o 2784-28376 ou 77. Olá, Lucinda, boa tarde.
1: Boa tarde, Rui.
0: Como está? Tudo bem, Lucinda?
1: Tudo bem.
0: Cheira melhor do que o que sabe. O jantar está pronto.
1: Ainda não.
0: Ainda não?
1: Ainda não.
0: Cheira-me bem. Fátima, boa tarde.
2: Está bem, Rui.
0: É a Fátima que já tem o jantar pronto.
2: É verdade.
0: Ora, cheira melhor do que o que sabe. Está bem disposta, Fátima?
2: Estou bem disposta, graças a Deus.
0: Ainda bem. E a Lucinda?
3: Também bem disposta.
0: A Lucinda quer ouvir, quer recordar, Carmen Silva, Adeus Solidão, vai dedicar a quem?
3: Vai para vocês todos aí da Rádio Onda Livre, vai para a família toda do Rui, vai aqui para o Zé Manuel e para os pais, vai para o Zé dos Reis, vai para o Sr. Freitas e família, vai para mim e para a filhota, vai para o Sr. Fernando da Palorca, e vai para todos os ouvintes e participantes, e vai para o Rui com um bom jantar e um beijinho até amanhã.
0: Muito obrigado, desejo-lhe também uma ótima noite, tudo de bom, até amanhã.
3: Até amanhã, Rui.
0: Fátima, vamos recordar os Fever, se vai para quem?
2: Já cresci bastante em Gondejinho, sempre na zona da Rádio Onda Livre. Vai para o Ricardo e para os pais e para a Manadil também, tudo bom para eles. Dão um bocadinho lá para lá, olha, fugindo só para a Espanha. Eu já estou tudo bem com eles. Mas para a amiga, estilo que faz melhor para ela, para o São Humberto, para a Luizinha, para o Toninho, para o pai, para o São Humberto e também para o Sr. Freitas, para o Mário Consolidar, para o Sr. Manuel Almeida e para a esposa, para a nossa querida Alicinha, a nossa Pelezinha, a nossa Leitinha, para o Sr. do Príncipe, para o Sr. Nada da França, para o Sr. Artur, para o Sr. Fernando da Palorca, e para a Dona Julinha, e para a Zé, para a Manhola, e para todos os tantos amiguinhos e amigas e amigos, e todos. Boa noite também, assim que sei que estou bom, meu Rui.
0: Muito obrigado, Fátima. Desejo-lhe um bom jantar, tudo de bom, até amanhã.
2: Amanhã, tudo bom.

0: Cumprimento já o Jorge de Prado Espinhel e também o José de Predo dos Castelhanos. Jorge, boa tarde.
1: Olá, boa tarde, Sr. Luís.
0: Como está? Tudo bem, Jorge?
1: Está tudo bem, sim, o senhor também.
0: Também, vamos ouvir o malhão de São Simão na voz da Maria Lisboa. Vai para quem este malhão?
1: Vai para toda a minha família, para todos os ouvintes e participantes, para todos os pastores, para todos os transmontanos, para si, para a sua família, e para toda a equipa da rádio, e para o pessoal que está a trabalhar por aqui de fora. Tudo bom, um bom trabalho para toda a gente. E até amanhã, se quiser.
0: Muito obrigado, se não voltarmos a falar, desejo-lhe uma ótima noite, bom fim de semana.
1: Igualmente, obrigadinho.
0: José, boa tarde.
2: Boa tarde.
0: Como está? Tudo bem, José?
2: Tudo bem, senhora.
0: Ora, o José quer ouvir os Super Dragões, vai dedicar a quem?
2: Vou Marco, para cima e para cá. Foi meu neto, para Fátima e por cada com. E para a minha dona. E para mim, me cobro. E para mim, para a sua companhia, para a companhia da Carla. Para a companhia do meu companheiro Pedro. E para o dia todo.
0: Muito obrigado, desejo-lhe também uma ótima noite, um bom fim de semana.
2: Até amanhã.
0: Seguimos com o pedido da Fátima.

0: Cumprimento já o Abílio de São José e também a Adélia de Caravelas. Abílio, boa tarde.
1: Boa tarde, Sr. Rui.
0: Como está? Tudo bem, Abílio?
1: Tudo bem, estou a fazer um jantar.
0: Ora, muito bem, e quero ouvir os amigos de Sobreposta. Vai dedicar a quem esta música?
1: Ou vai já para a senhora Dona Adélia, que já está aí em linha também. Vai aqui para o Sr. Júlio e para a senhora Lala. Vai para a senhora Alice do Pelé. Vai também para a Dona Noemi, para melhor para o cunhado e para o irmão. Vai também para o Sr. Luís Tourão. Vai para o Paulo Paradela. Vai também para a senhora Luísa também. Que ele era andamos a colocar a roubar o burrico. A burriquita, eu não a quero, que eu tenho aqui três. E vai para si, para a sua família e para a senhora. Vai também vai para o saco, para o meu primo, que era um bocado de quando falaram nele. Também, e para si, para a sua família toda, e para a menina Carlinha. E depois está tudo amanhã mais, o Rui.
0: Muito obrigado, Abílio. Desejo-lhe um bom jantar, uma ótima noite e um bom fim de semana.
1: E um grande abraço para o Sr. Rui.
0: Muito obrigado, tudo de bom. Adélia, boa tarde.
2: Boa tarde.
0: Como está? Tudo bem, Adélia?
2: Está tudo. Cá estamos mais uma vez a ouvir o Rui Costa.
0: Muito obrigado. E quero ouvir a canção da família. Vai dedicar a quem?
2: Vou dedicar a todas as famílias da Rádio Onda Livre, especialmente para a minha família toda em geral, sem esquecer ninguém, e também para a família do para o Ricardo da Voz do Sabor, que ela tenha lá também boas férias e que regresse aqui para Portugal e com tudo de bom para estar muito, para continuar na nossa companhia na Rádio Onda Livre, claro, e para a família dele e também e também para quem estiver a ouvir. E até logo, se quiser, até amanhã.
0: Muito obrigado, desejo-lhe uma ótima noite. Tudo de bom, até amanhã.
2: E para aqui para o pessoal de Carabelas, claro.
0: Muito bem, para já seguimos com Maria Lisboa, a pedido do Jorge Prado Espinhel.

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6: E no final desta tarde vamos cumprimentar já a Hilda, até a Val Figueira Taboaço. Olá Hilda, boa tarde.
7: Boa tarde, senhor.
6: Como está? Está tudo bem, Hilda?
7: Bem, graças a Deus.
6: O dia hoje passou-se bem?
7: Sim, passou-se. Está-se a passar.
6: Ora, e o jantar? Já fez o jantar ou ainda é cedo?
7: Olha, é engraçado. Como não lanchei, já foi eu o jantar. Depois logo lá, logo depois do terço, depois das 9 horas, então vai um leitinho assim. Que forma de lanche.
6: Ora, muito bem. Hilda, quer ouvir Jorge Manuel, a noiva rainha da festa, vai dedicar a quem esta música?
7: Olha, vou dedicar para todas as pessoas que estejam a ouvir. Com bem para a Dona Luísa, Dona Adélia, Dona Noémia, para a Senhora Almendra, para a Senhora Julino, Dona Julieta Mirandela, Dona Celinha e marido, para a Senhora Freitas, para a Dona Isabelinha, Dona Alice, para a Senhora José Cavalheiro, e todos os participantes e ouvintes, e para a sua mãezinha também, um beijinho para todas as amigas, e uma boa noite para todos.
6: Desejo-lhe uma ótima noite, tudo de bom, um bom fim de semana.
7: Muito obrigada, igualmente.
6: Para já os Super Dragões, a pedido do José de Pereira dos Castelhanos, depois os Amigos de Bem Posta, a pedido do Abílio de São José. Temos também a canção da família, a pedido da Adélia e Jorge Manuel, aqui para a participação da Hilda de Valfim.

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6: Horas. 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

Olá, olá! Está bem disposto? Certamente, já estamos aqui consigo. Ora, este é mais um ponto de encontro que começa e que vai terminar daqui a sensivelmente 2 horas. O melhor é apertar os cintos. Não, não vamos ceder a velocidade, mas convém estar bem acomodado. No...

Bandidos do Cante, que não conseguiram passar à final do Eurofestival. No entanto, a canção é linda. Vamos continuando ainda calmamente com Tim e Marisa.

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1: Já temos então connosco o Dr. Jorge Cosme para preencher o espaço de hipnoterapia e a quem passo a cumprimentar, como é evidente. Doutor, seja muito bem-vindo. Diga.
2: Olá, Helena, como está? Tudo bem?
1: Está tudo
2: obrigado.
1: Bem. Então, vamos continuar com o tema da passada semana, não é?
2: Certo.
1: Como tinha ficado combinado.
2: Bom, Helena, aquilo que eu gostaria de fazer como introdução seria fazer um resumozinho da conclusão que chegámos na semana anterior, até porque se calhar há ouvintes que não estiveram presentes e que não ouviram, e se calhar para eles hoje seria talvez um bocado mais complicado de entender.
1: Uhum.
2: E o que foi dito na semana passada foi que hoje em dia o nosso corpo recebe o dobro de estímulos, ingerimos o dobro de açúcar que deveríamos de ingerir, lidamos com uma data de medos imaginários ao nível do nosso cérebro e por conta daquilo que hoje em dia é a nossa vida tão acelerada. E, através desses excessos de estímulo e informação com que lidamos todos os dias de manhã à noite, acabamos por começar a sofrer de insónias, aparecem as ansiedades, às vezes aparece falta de concentração, aparece uma fadiga crónica, hoje em dia é muito comum, motivação muitas vezes nos jovens ela não existe, a procrastinação também é algo que desde criança a adultos é observável e que depois estas doenças, vamos dizer assim, acabam por interferir no rendimento e na produtividade de cada um de nós. Por isso, onde existe um estilo de vida que sobrecarrega o nosso corpo, existem três substâncias que são chamadas de neurotransmissores e que têm tendência para desregular todo o nosso sistema interno quando realmente são forçadas a trabalharem de uma forma que não é aquela que é normal. Depois também começamos a ter outra percepção daquilo que podemos ou não fazer em termos daquilo que é a hipnoterapia poderá desenvolver e poderá aplicar nas pessoas. A dopamina, que é a primeira delas, talvez aquela que já muitas pessoas já ouviram falar, pode-se dizer que é a molécula do desejo. É a dopamina que também é chamada molécula da busca e é ela que faz com que nós queiramos ir à procura de algo melhor para a nossa vida, ou seja, ela é o combustível da ação. Qual é o problema quando ela desregula? No custo da obtenção dessa dopamina. Porque hoje em dia, com as novas tecnologias e com o ritmo de vida que nós temos, esta dopamina é muito fácil de obter. O nosso cérebro, tudo o que é esforço, porque ele é programado para gastar o mínimo possível, ele começa a reagir de uma forma negativa. Ou seja, é muito mais fácil ou é muito mais prazeroso nós estarmos a fazer um jogo do que estarmos a estudar ou mesmo a trabalhar. E hoje em dia é muito comum, quase todos nós, não é? Temos o telemóvel, estamos a trabalhar ou estamos a estudar e de repente lá vem uma mensagem e nós vamos praticamente tirar todo o foco que estávamos a ter no trabalho e vamos ver o que é que se passa e muitas vezes depois começamos a ver mais coisas porque dá-nos mais prazer estarmos ali do que estarmos a realizar as nossas tarefas. Aí aqui há logo um problema e um desajuste. Depois vem o cortisol, que é o segundo neurotransmissor de que eu gostava de falar, e ele é o hormónio do stress. Toda a gente pronto fala e sabe o que é a palavra stress e apesar de ser de certa forma mal visto, ele é necessário para que nós de manhã tenhamos um pico dele para acordar e ter energia. Se não tivermos cortisol, e é o que acontece quando há essa desregulação, é muito complicado nós começarmos o dia bem. O cortisol foi feito, digamos, no nosso corpo para situações extremas, ou seja, quando há perigo, o cortisol sobe, quando o perigo desaparece, o cortisol baixa. E o problema é que nos dias de hoje o cortisol tem tendência a andar sempre em níveis elevados. Este ritmo de vida frenético provoca a ativação elevada do sistema de fuga e luta, trabalha em níveis muito baixos. Daí, com a continuidade, digamos, de todos estes sintomas, começam a aparecer os esquecimentos, as pessoas esquecem-se com frequência, parece uma névoa mental, há uma confusão muitas vezes naquilo que a pessoa quer dizer, faltam palavras, há fixação da leitura, as pessoas leem e quando acabam de ler não decoram rigorosamente nada, porque o cortisol gasta muita energia ao nível do cérebro. Por fim, temos o terceiro neurotransmissor, que é chamado o GABA, e ele é considerado o travão do nosso cérebro. É ele que transmite ao corpo os sinais de calma, o perigo já passou, pode relaxar, pode dormir. O que acontece é que à noite, para além de o cortisol estar sempre em níveis elevados, acaba por a maioria das pessoas usar os telemóveis, os tablets, os computadores, as televisões, para descontrair e para relaxar. Ora, isto é um erro, porque os estímulos provocados pelos sons, pelas luzes, acabam por fazer libertar um químico no nosso corpo chamado glutamato. E o que é que este glutamato faz? Não é mais, não é menos que um acelerador que causa deficiência na produção de GABA e a mente acaba por não desligar. E o que é que acontece? Este glutamato vai fazer com que a pessoa tenha diálogos mentais, pensamentos acelerados, pensa em tudo e mais alguma coisa, e depois acaba por não dormir. Quando não dorme, o que é que acontece? Não tem um sono bom, vai provocar precisamente uma má libertação das toxinas que o cérebro liberta, e a pessoa, o que é que vai acontecer? Vai acontecer que vai acordar cansada, cá está. E cá está a tal dopamina que era necessário, ela não existe em condições e em quantidades que realmente deviam ser justificadas. O que é que a pessoa faz? Levanta-se, toma café, cafeína, cafeína. A partir daí é que começa a trabalhar. E depois a cafeína aumenta os níveis de stress e por aí adiante. E isto, digamos que são quase que é o filme da maior parte da vida das pessoas hoje em dia. Todos estes neurotransmissores, quando estão a trabalhar de uma forma desajustada, as pessoas vão começar a ter estes sintomas que eu falei no início. E o que é que isto faz? Faz com que quando chegam ao hipnoterapeuta, muitas vezes, ou quando chegam ao médico, não há quase que uma razão, uma causa aparente para poder a pessoa saber concretamente qual é a causa, qual é o gatilho. E muitas vezes ele está nesta área, digamos que a neurociência hoje dá respostas. A partir daí, teremos que fazer um programa muito mais alargado e elaborado ao nível do acompanhamento, quer ao nível hipnoterapêutico, quer até ao nível depois de outras áreas, como a alimentação, como o recorrer ao desporto, ao yoga. Não é um plano fácil hoje em dia, mas isso era muito bom que as pessoas tivessem isso em mente, sabendo que muitas vezes os problemas não são físicos, eles são de uma disfunção em termos neurológicos.
1: Ficamos esclarecidos. E para a semana há continuidade, não é?
2: É verdade.
1: Então, até para a semana.
2: Até para a semana, Helena. Votos de uma boa semana, quer para a Helena, quer para todos aqueles que nos estão neste momento a ouvir. Um grande abraço.
1: Obrigado.
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0: sol.
1: Mas quando é que o calorzinho bom se instala? Quando é que o vento se vai embora? Este vento forte que tem estado. Eu gosto é do verão.

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0: 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Entrou agora em contacto connosco? Seja muito bem-vindo.

0: Se não acreditarmos no amor, vamos acreditar em quê? Este é o mais recente trabalho, novinho, novinho, dos Quinta do Bills. E agora vamos ficar a conhecer leis, direitos e deveres. O Dr. Paulo Lourenço aqui está.
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2: Viva mais uma edição do Legalmente Falando em antena a partir de agora. Paulo, bem-vindo mais uma vez. Pergunta de hoje tem a ver com o ambiente e é também uma pergunta relacionada com casos que acontecem mais para o interior do país. Tenho a minha propriedade encostada a um pequeno ribeiro que apenas tem água a correr nos tempos das chuvas. Essa linha de água está cheia de canas que já estão a ganhar metros àquela que é a minha propriedade. Já fui à Junta de Freguesia reclamar. Da Câmara disseram que seria com a Agência Portuguesa do Ambiente, a limpeza ou então com o ICNF, o Instituto para a Conservação da Natureza e das Florestas. O certo é que as canas continuam a crescer e a lastrar, ninguém faz nada. Se eu limpar o que está dentro da minha propriedade, uns tempos depois as canas voltam a crescer, onde é que eu tenho que reclamar a limpeza desta vala de água, deste ribeiro, desta linha de água? Chamem-lhe o que quiserem.
3: Bom dia mais uma vez, Jerónimo. Bom dia também aos nossos ouvintes, pois naturalmente que a regra, digamos assim, a nível da competência é a Agência Portuguesa do Ambiente, não é?
2: Mas o ouvinte fez bem, foi à Junta de Freguesia, ou seja, pelo que ele diz, bateu aqui, fez os passinhos certos.
3: Sim. Pronto, há casos em que na verdade a competência pode ser conjunta ou pode ser só exclusiva da Câmara Municipal. Se estivermos a falar, por exemplo, no contexto de um leito que depois vai para uma zona urbana, se estiver inserido numa zona urbana, pode haver o risco de cheias, inundações, e portanto aí tem a ver com a própria Câmara Municipal também. Mas no caso de um leito de um ribeiro, naturalmente que estaremos a falar da Agência Portuguesa do Ambiente. O dever do proprietário, naturalmente, é tudo aquilo que está dentro do seu terreno limpar, e daí o nosso ouvinte ter efetivamente cortado as canas. Agora, a origem do problema não está na sua propriedade, a origem do problema está exatamente numa situação cuja competência é da Agência Portuguesa do Ambiente. Portanto, a sugestão é que faça exatamente uma exposição detalhada à Agência Portuguesa do Ambiente, explicando essa situação, dizendo que aquilo lhe gera encargos para além de prejudicar a utilização da sua própria propriedade e, portanto, que requer que sejam removidas, cortado o mal pela raiz, como se costuma dizer, cortar as canas, apesar delas poderem depois, mais tarde, voltar a surgir, mas o nosso ouvinte não pode ir cortá-las dentro daquilo que não é seu, só pode cortar dentro do que é seu e, portanto, tem que pedir...
2: Se calhar a Agência Portuguesa do Ambiente agradecia, mas isso são outros 500.
3: Exato, mas não pode legalmente...

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1: Está a pensar em viajar de avião? Então há coisas que não deve comer. Por exemplo, sandes de peixe frito. É verdade. Qualquer comida quente, frita ou com cheiro de peixe é um verdadeiro pesadelo no avião. E porquê? Porque é um espaço fechado, o cheiro forte da comida persiste por muito tempo, muito mais do que deveria, e torna o voo desagradável para todos à sua volta. Qualquer coisa com molho que faça sujidade também deve evitar. Outra das coisas, salada de atum. Seja em sandes, wrap, com bolachas ou vegetais, o cheiro também se propaga rapidamente pelo avião e acaba por ser bastante incómodo para todas as outras pessoas que estão ao seu lado. Há outra das coisas que também não deve comer. Por exemplo, muitos carboidratos, como massas com molhos, pães, muffins ou bolos, fará com que se sinta irritado e com a sensação de não estar satisfeito. Os níveis de açúcar vão subir, depois vão cair e afetará a forma negativa como se irá sentir. Devemos ter cuidado com a alimentação todos os dias, mas numa viagem é essencial.

0: vamos refletir.
1: Opinião sobre tudo. Impressionantes estes tempos em que precisamos emitir opinião a respeito de tudo. Se não opinamos sobre os assuntos do momento, sentimos-nos deslocados, desatualizados, até menos inteligentes. Há um sentimento de que quem fala mais, sabe mais. De quem tem opinião é mais inteligente. E esses são vistos por nossa sociedade como os donos do pedaço. Será que isso faz sentido? Será que temos que dar nosso parecer sobre todo e qualquer assunto que apareça? Qual o problema em dizermos: desculpe, mas não estou a par deste tema. Desculpe, mas não estudei suficientemente sobre essas questões para poder emitir uma opinião segura. Isso não é ser menor. Demonstra humildade e sabedoria. Os que falamos demais, os que falamos sobre aquilo que pouco sabemos, apenas por falar, muitas vezes somos simplesmente exibicionistas de plantão. Falamos sem profundidade e nada sabemos além da superfície das ideias. Queremos chamar a atenção para nós mesmos, para ganharmos likes ou visualizações. Queremos exibir a nossa habilidade de entreter, de fazer piada com tudo, ou mesmo mostrar nosso estilo inconfundível de falar e falar sem dizer nada. É assim que caímos nas armadilhas da verdade. Ouvimos parte da história, criamos nossos relatos, nossos julgamentos, fazemos nosso show e despejamos tudo para milhões. Basta um dia, basta uma semana e tudo já está diferente. As coisas não eram bem assim. Novos fatos aparecem. Fulano fala com Beltrano e tudo muda. Aí vem as retratações. Vídeos saem do ar, pedidos de desculpas, processos por difamação. Tudo porque não seguramos a língua. Tudo porque não esperamos o tempo certo das coisas. Um mensageiro de bom senso escreveu uma observação muito pertinente. Observe que, do campo mental aos lábios, temos um trajeto claramente controlável para as nossas manifestações. E por isso mesmo, tão logo a ideia negativa nos alcance a cabeça, busquemos afastá-la. Ele acrescenta que um pensamento pode ser substituído de imediato, no silêncio do espírito, ao passo que a palavra solta é sempre um instrumento ativo de circulação. Notemos a sutil observação. Da mente aos lábios, temos um trajeto controlável. Por isso, trabalhemos por tê-lo sob nosso domínio. Esse é um belo sinal de inteligência, de esclarecimento. Saber escolher o que dizer, quando dizer, e não simplesmente irmos despejando o que nos vem à cabeça. Cuidemos com a palavra. Não há mal nenhum em, de forma prudente, dizermos: não posso opinar sobre este caso, ou mesmo não gostaria de opinar sobre isso, pois não creio que seja necessário. Cuidemos mais da nossa vida do que da dos outros. Falar por falar não ajuda ninguém. Espalhar o mal, espalhar o escândalo, apenas faz com que sejamos terroristas do pensamento, no mundo em que estamos precisando de paz. Sejamos os que espalham as palavras de fraternidade, as boas notícias, os elogios, aqueles que buscam entendimento entre as partes, e nunca a dissensão. O mal não precisa ser divulgado. Sejamos os divulgadores dos planos grandiosos do bem.

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1: Estamos em tempo de despedidas desta primeira hora. Se gostou, então olhe, continue connosco, porque a segunda também vai ter muita música, alguma informação de saúde com o Dr. Fernando Figueiredo e mais qualquer coisa. Não demoramos nada. Até já!

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3: São 23 horas. Boa noite.
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13: Já cá estamos então para a nossa segunda hora. Continua acomodado? Ainda bem. Vamos então ficar com o Dr. Fernando Figueiredo.
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13: Ora bem, vamos para mais um Haja Saúde com o Dr. Fernando Figueiredo. Doutor, seja muito bem-vindo.
15: Ora, as minhas saudações para si, para quem me escuta.
13: E vou fazer aqui uma confidência, não é? O doutor deu mais uma volta ao sol. Os meus parabéns atrasados.
15: Ora, muito obrigado. E fazemos votos que estaremos por cá durante uns tempos largos.
13: Exatamente. Então, pois, é para isso mesmo que nós andamos cá, não é? Para prolongar esta estadia.
15: Pela minha parte, já são 82 voltas.
13: Então, olha, dê mais 80, pronto. No mínimo, não é? Um dia chegaremos lá. A ciência não para
15: de evoluir.
13: Exatamente, de evoluir, por isso, um dia chegaremos lá. Bom, doutor, temos aqui uma pergunta. Alguém, uma senhora que tem problemas com o tendão de Aquiles, calcinação no calcanhar que lhe causa dores quando está muito inflamado. O que a pessoa pergunta é se há algum tratamento natural para o seu problema.
15: Total e posso dizer e absoluto.
13: Cálcio a mais, é isso?
15: No tendão de Aquiles. E também, presumo eu, no calcânhamo, que deve haver aqui uma osteofitose, um bico de papagaio, não é? Porque eu sinto uma excrescência óssea. Aí vai ter que colocar um pacho de vinagre de vinho tinto. Com bastante sal, consigo salgar o vinagre, pôr num algodão, um dia dorme com o algodão frio, claro, no calcânhamo, para desfazer o osteofito. E também aplicar cataplasmas de argila, ou seja, um dia põe o algodão embebido no vinagre salgado e no outro dia vai aplicar a argila. Quanto ao tendão de Aquiles, basta só a argila, porque a argila consegue desinflamar todo o tipo de tendões. Dorme diariamente com a argila também, nessa zona. Aliás, quando puser no calcânhamo, aproveita para pôr no tendão de Aquiles. E, garantidamente, se fizer isso, pode suplementar com a glucosamina e a condroitina. O Condroplus tem isto e tem propriedades também anti-inflamatórias. E se é só isso, isso não é mais nada, se aquilo não incha, independentemente do esforço que fiz, porque o tendão daquilo fez um esforço, provavelmente fez alguma rotura. Rotura parcial através da argila tem cura total e absoluta. Rotura total de um tendão só tem uma solução, que é a cirurgia, não há outra. Por conseguinte, se fizer isto, estou plenamente convencido que o tratamento é total e absoluto.
13: Muito
15: demora
13: bem.
15: Tempo.
13: Pois,
15: o osteofito
13: tempo,
15: não é? Desaparece no estalar dos dedos, não é?
13: Uhum.
15: São os bons medos a fazer este tratamento que eu digo.
13: Pois é preciso paciência, não é isso?
15: Pois é preciso. É que a medicina natural não dá aquelas coisas de estalar os dedos, não é?
13: Uhum.
15: Mas cura. Enquanto que a outra, a alopática, que ajuda a resolver muitos problemas, por isso é que se diz tratar e não curar. Na medicina natural nós podemos usar a palavra curar, porque conseguimos a solução total do problema, mas normalmente há trabalho.
13: Pois. Então é moroso.
15: Não é doloroso. É
13: moroso, porque, moroso.
15: Moroso.
13: Sim.
15: Porque normalmente as dores ao fim de alguns dias desaparecem.
13: Uhum.
15: Agora, o evitar que depois haja uma ação subsequente negativa, uhum, essa leva tempo,
13: okay,
15: a resolver.
13: Muito bem. Começámos pela pergunta e não o comentário da semana.
15: Vale. Vamos sempre a tempo.
13: Ok.
15: Porque mesmo comendo as coisas nesta refeição que nós estamos a fazer aqui de palavras,
13: uhum,
15: os produtos não azedam uns com os outros.
13: Ok. Então, doutor, vamos ao comentário da semana?
15: Vamos embora, que é o acesso dos deficientes.
13: Que bem, em quase todo o lado é complicado, não é?
15: É. Ora, na Assembleia da República fala-se de mão cheia nos direitos de igualdade. Mas no que toca aos desgraçados dos deficientes, a mobilidade não passam de medidas de show-off.
13: Uhum.
15: 10% da população portuguesa, nos mais diversas áreas, tem alguma incapacidade. Deste milhão de pessoas, mais de 450 mil são pessoas com grandes dificuldades de subir escadas já devido à idade avançada. Com grande dificuldade de mobilidade, temos e visuais, são mais de 160 mil. Mobilidade sujeita a cadeiras de rodas, ultrapassa os 160 mil. Surdez, anda à volta de 84 mil. Estes são os casos que eu falei mais críticos e que estão dependentes de algumas medidas para evitar o seu isolamento. Eu poderia enunciar aqui dezenas de casos, mas vou-me referir a um caso que eu considero caricato e que eu provavelmente, se tivesse a determinar sobre o assunto, também não o resolveria. Ou não estaria sensibilizado para tal. Ora bem, em Lisboa e noutras cidades já há autocarros, mas eu estou-me a referir a Lisboa, constatei o problema.
13: Uhum.
15: Já há autocarros para transportarem cadeiras de rodas, inclusivamente até baixo. A zona de subir,
13: Exatamente.
15: Uma plataforma, está tudo muito bem feito.
13: Uhum.
15: Mas depois, há aqui uma coisa que é caricata. Os passeios que estão nas paragens de autocarros não estão rebaixados para a pessoa que está com a cadeira de rodas poder subir para o autocarro. Olha, tem que esperar pelo autocarro na rua.
13: Ah!
15: É.
13: Mesmo na estrada. Sujeito a
15: levar com um carro em cima.
13: Mesmo na estrada.
15: Isto é corrente. Ora bem, o que é que eu quero dizer com isto? Eu acho que deveria haver uma legislação em que obrigasse nas câmaras fazer parte dos funcionários um indivíduo com dificuldades e que tenha que se mobilizar em cadeiras de rodas, deveria de haver um e-visual, quiçá uma pessoa com mais de 65 anos, que fizessem parte dos quadros da Câmara e que tivessem voto nas assembleias camarárias e capacidade de inspeção destas situações. Porque o comum cidadão, o comum autarca, não se apercebe destes mínimos problemas. Ou sinto-se que os deputados deixam de ter mal uns dos outros e criam uma leizinha neste sentido para que, nas câmaras, seja obrigado a existir a estes tipos de pessoas que eles é que sentem na pele os problemas.
13: Muito bem. Está então dado o recado. Agora vamos à fruta. À fruta vamos não, à planta. Não é?
15: Vamos à fruta. Porque
13: pronto.
15: Também não é a fruta, mas comem-se as flores.
13: Comem-se as flores?
15: É verdade.
13: Então, estamos a falar de buganvília.
15: Da primavera ou buganvília.
13: Exatamente.
15: Com aquelas campânulasitas muito interessantes, muito bonitas, cor avermelhada.
13: Várias cores e realmente ficam muito bonitas mesmo.
15: É, as flores podem ser comidas em saladas.
13: Ah.
15: Quanto às folhas, também podem fazer parte de uma sopa, por exemplo, comidas com uma hortaliça verde. E, se fizerem isto, tem alguns aspectos preventivos, não é?
13: Sim.
15: E, quiçá, curativos, em infusão curativos, como, por exemplo, elas têm propriedades diuréticas, são calmantes, são depurativas, têm propriedades antitérmicas, por conseguinte, vão ajudar a melhorar as palpitações cardíacas, atuam em vertigens, sobretudo de origem nervosa. Dá bem para perceber que elas têm uma eficiência muito grande como calmantes. Atuam também no reumatismo, na artrite, a gota que aflige tantos portugueses, e dá alguma pancada que haja, alguma contusão. Desde tempos remotos que esta planta era utilizada como sedativa e antiespasmódica. Hoje em dia, a ciência comprovou que antigamente pensava-se que fazer pomadas com esta planta ajudava a eliminar as manchas da pele. É, não é verdade? E tudo aquilo que eu falei são estudos, já não se limita ao que os nossos antigos iam dizendo, porque eu faço os possíveis de toda e qualquer planta que aqui falo, não é a história da treta, como dizem alguns, que não têm dados científicos. É, não, e isto é uma planta que já tem e é estudada, e já agora chama a atenção para algumas pessoas, ou por incompetência, ou por maldade. Porque, não, por exemplo, na Universidade de Coimbra são inúmeras as plantas que têm sido estudadas. E, por conseguinte, isto tem base científica, não é conversa da treta.
13: Então, doutor, falou aí nas manchas da pele, estava a falar daquelas manchas escuras, é? Que começa a aparecer.
15: Sim, antigamente julgava-se que fazer pomadas com esta planta tiravam as manchas. Não é verdade.
13: Uhum.
15: Por conseguinte, ainda pode haver pessoas a fazer isto ou a pensar.
13: Sim.
15: E eu tento desmistificar aqueles conceitos que há de algumas plantas que, em alguns casos, o meu avôzinho dizia que era muito bom, ou a minha avôzinha, não é?
13: Uhum. Então, e há alguma coisa para tirar essas manchas? já agora, porque se vê tanta gente assim, não é? Ao fim de uma certa idade, essas manchas escuras começam a aparecer principalmente nas mãos, mas também há quem tenha na, na face, não é?
15: Há uma planta que é extraordinária para isso.
13: E então?
15: Chama-se aloés.
13: O aloés tira, aplica-se
15: não é, a barra...
13: Ah, aquele gel.
15: O gel, pronto.
13: Sim.
15: O gel do aloés tem que ser fresco. Aplica-se o gel na, na cara, esmaga-se, aplica-se o gel e apanha-se sol.
13: Ah, sem sol não se vai lá.
15: Não, é fazer isso continuamente e aquelas mãos que estão todas manchadas ficam limpinhas.
13: Muito bem. Fica a dica. Por isso, quem tenha, há que experimentar.
15: Não é experimentar, garantidamente.
13: Okay.
15: É, claro que demora tempo, não é?
13: Sim.
15: De um dia ou dois que resolve isto, não é?
13: Exatamente.
15: Mas é aplicar o gel, pôr ao sol, quando o sol seca aquilo, lavam, no outro dia repetem, ou no mesmo dia, fazem mais que uma vez. Porque eu costumo dizer, quanto mais fizerem no mesmo dia um tratamento, mais depressa se livram de mim.
13: É, está certo.
15: Com o seguinte, fizerem isto várias vezes, aquelas manchas de cuproso e etc, desaparece tudo.
13: Muito bem, muito bem. Bom, doutor, e parece que estamos conversados para hoje, não é?
15: É, pois é, aqui havia muito mais a dizer, mas depois os outros também têm direito à palavra. E como está, logo eu vou-me embora.
13: Fica para a semana. Então, doutor, eu desejo-lhe a continuação de um bom dia, de uma boa tarde, de uma boa noite, de uma ótima semana e de 2 a 8 dias cá nos encontraremos.
15: Atribuo em dobro, como disse, ah, para si, para os nossos ouvintes, já agora com os troxitos no bolso.
13: Dá um jeito,
15: semana,
13: dá um jeito.
15: Se o engenho e arte e a divina providência o permitir, cá estaremos outra vez.
13: Até para a semana.
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13: Sou eu mesma, desejo-lhe boa viagem, se realmente anda por aí na estrada, um bom fim de semana, onde quer que se encontre.

0: Estamos quase, quase a chegar à altura do tomate, é verdade. E há quem se queixe que não duram muito em casa, mas sabia que pode estar a fazer algo de errado? Há quem diga que não se devem guardar no frigorífico porque perdem o sabor. Mas, independentemente de colocar o tomate no frigorífico ou fora, convém não deixar o talo virado para cima. É o grande erro que muitas pessoas cometem. Parece que esta zona do tomate acaba por libertar muita umidade e, se a deixar fugir por completo, pode fazer com que o alimento perca toda a textura. Por isso, há que virar o tomate para baixo. É uma dicasinha. E esta primeira parte da segunda hora está praticamente completa. Deixe-se ficar.
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0: Agradecemos o facto de continuar connosco. Esta então é a última parte do Ponto de Encontro. É muito bom estar consigo. Oxalá possamos ser a sua melhor companhia em cada fim de semana.

0: A minha música, minha, deles, HBM. Ou melhor, é um original de José Cid. Agora é hora de ouvirmos a Isa Tudela com a linha Deco.
1: Saudações a todos os consumidores que acompanham mais uma rubrica em parceria com a Deco Centro aqui na sua rádio. O aumento das taxas de juro, em particular da Euribor no mês de março, está a agravar de forma significativa a situação financeira de milhares de famílias portuguesas com crédito à habitação indexado à taxa variável. Em março de 2026, as taxas Euribor a 3, 6 e 12 meses voltaram a subir, traduzindo-se aqui numa nova atualização em alta das prestações já este mês de abril. A subida das prestações surge ainda num contexto em que muitas famílias não conseguiram recuperar do impacto da inflação crescente, mas também das tempestades do início do ano. A DEC tem registado um aumento de pedidos de aconselhamento sobre o crédito à habitação e este crescimento confirma que as dificuldades estão a intensificar-se, mas revela também uma maior consciência por parte das famílias que procuram ajuda antes de entrarem em cumprimento, o que naturalmente é um sinal positivo, mas que não dispensa de respostas mais eficazes. Perante este cenário, é essencial agir com rapidez e informação, pelo que a DECO recomenda rever o orçamento familiar, identificando onde é possível reduzir encargos, conhecer também em detalhe o contrato de crédito, avaliando as condições e comparando com o mercado. É importante também simular o impacto de novas subidas da Euribor, antecipando já algum cenário, e contactar também o banco o mais cedo possível para renegociar o spread, prazo ou modalidade da taxa, seja ela variável, mista ou fixa. Também é importante ter sempre presente a necessidade de ter aqui uma margem de segurança financeira e recorrer a apoio independente, especializado e transparente, nomeadamente junto da DECO, caso esta situação traga aqui alguma dificuldade para a família. Sabemos que existem várias medidas atualmente em vigor, mas que são insuficientes face à dimensão do problema. Portanto, o aumento da Euribor tem tido um impacto estrutural, exigindo aqui respostas mais ambiciosas e eficazes. Entre as principais reivindicações da DECO, destacamos aqui a obrigatoriedade de atuação proativa por parte dos bancos, com a apresentação de soluções concretas e ajustadas aos consumidores em risco, também a revisão das condições dos contratos, nomeadamente os spreads, sempre que se verifiquem aumentos acentuados de Euribor, a eliminação de barreiras à transferência de crédito, garantindo aqui uma mobilidade real entre instituições, a promoção de soluções que aumentem a previsibilidade das prestações, como modelos que estabilizem aqui o valor mensal através do ajustamento do prazo, e também aqui um reforço efetivo do crédito responsável, assegurando soluções propostas que sejam compatíveis com a capacidade financeira das famílias. É importante também deixar aqui um alerta para os próximos meses e, portanto, as famílias devem preparar-se para um cenário exigente. Mesmo que se venha a verificar alguma estabilização destas taxas, o impacto das revisões continuará a fazer-se sentir ao longo dos próximos meses, à medida que os contratos forem sendo atualizados. Portanto, o risco de agravamento das dificuldades financeiras é real, sobretudo a quem já tem uma taxa de esforço elevada, e por isso antecipar é fundamental, uma vez que esperar pode significar perder margem de negociação e aumentar aqui o risco de incumprimento. Caso precise do nosso apoio, o Gabinete de Proteção Financeira está disponível e basta para isso contactar a DECO Centro pelos contactos habituais 239-841-004 ou através do endereço eletrónico deco.centro@deco.pt. A DECO sempre consigo.

0: O ponto de encontro tem uma panóplia de colaboradores e quem faz parte deste conjunto é também a nossa linda e colega amiga, a Isabel Costa.
1: Fala-se hoje de imigração com intensidade. Há debates acesos, opiniões firmes e

0: Uma sensação de que o tema é novo, mas não é. Portugal foi durante grande parte do século XX um país de partida. Milhões de portugueses fizeram as malas, muitas vezes com pouco mais do que esperança, e espalharam-se pela Europa e pelo mundo. França, Suíça, Alemanha, Luxemburgo, Estados Unidos, Venezuela. A lista é longa e está escrita na história de praticamente todas as famílias portuguesas. Esta memória, no entanto, nem sempre acompanha o debate atual sobre imigração em Portugal. Um país tem o direito e até a obrigação de discutir como acolhe, integra e organiza a sua realidade social. Mas essa discussão ganha outra profundidade quando é feita com memória e contexto. Porque a verdade é simples, os portugueses foram durante décadas imigrantes noutros países e continuam a sê-lo em muitos casos. Essa experiência coletiva deveria trazer pelo menos uma certa sobriedade ao discurso. No fundo, não se trata de comparar dores ou experiências, mas de reconhecer uma continuidade humana. Quem hoje chega, amanhã pode ser quem já cá estava e partiu. E talvez seja essa a parte mais esquecida do debate. A mobilidade não é exceção na história portuguesa, é quase uma constante. Até para a semana.
1: Nós vamos aproveitar a boleia da Isabel e também vamos embora. No entanto, para a semana também voltaremos. E se nos quiser acompanhar, é evidente que estamos aqui de braços abertos para o receber. Sempre nesta sintonia, sempre neste horário. Se por acaso quiser entrar em contacto connosco, seja que assunto for, pode sempre fazê-lo através do 917-22-6580. Este número está sempre ao seu dispor. Também tem o WhatsApp, que é gratuito, por isso pode usar e abusar. 917-22-6580. Bom fim de semana, uma ótima semana. E de hoje a 8 dias, espero por nós, porque vamos bater-lhe à porta. Ou melhor, vamos entrar sem pedir licença. Tudo de bom, até para a semana.

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2: É meia-noite. Boa noite.

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0: Está lá. É da maternidade. Olha, minha senhora, já nasceu o meu filho. Como? Cesariana? Não, minha senhora, é um rapaz e nem sequer tem nome. Tem padrinho, mas o padrinho foi a pé à Noruega para fazer a digestão, só volta para a semana. Sim, senhor. Então podia fazer o obstáculo de ir lá ver. Da garça. Imagina, cesariana, se isto é nome que se punha ao ganhar. Faz-me uma raiva. Estas maternidades estão cada vez piores. Outro dia, uma senhora, a minha amiga, mandaram-lhe um filho tão feio, que ela a devolveu. Bem feita. Passados uns dias, está claro, mandaram-lhe outro melhor. Era, tinha 24 anos e era alferes. E era já. Está lá? Sim? Tem um sinal, senhor? Aí, isso. Ah, está aí ele. Então eu pedi ao chamá-lo. A minha senhora, pelo amor de Deus, não lhe custa nada, perde um minuto e vai chamar o meu filho. Está bem. Muito obrigado. Ai, que coisa. Estas mulheres das maternidades não querem fazer nada, Jesus. Coitadas das clientes é que têm que fazer tudo. Dão material, a mão de obra, fazem força e pagam por cima. Também sou ministro, sabe? Está lá? És tu? É o pai? Então, nasceste bem? Quantos quilos? Ainda cabruto. E a mãe, como é que está? Dói-lhe a cabeça? Vá lá, com 6,750 kg. Pois, se com comprimido passa. Está bem. Olha uma coisa, na segunda-feira temos que ir ao registro. Sim, para te matricular lá ou não sei o que é aquilo. Pois, não, deve ser por causa do imposto profissional. Sim. Está bem, agora se arranjas aí duas testemunhas. Qual da acusação qualquer é? Só para dizer que já nasceste e que está tudo bom. Pronto. Está bem. Pronto, e também temos que ir ao dentista, que eu mandei-te fazer uma dentadurazinha postiça, muito pequenininha, que é para não andares agora para aí desdentado. Que mesmo para comeres alfarroba, calça. Faz bem. Está bem. Está bem. Olha, já te arranjei emprego. Já, sim. Vais para o Algarve vender terreno aos alemães. Sim. É verdade, olha, não faças xixi fora de plástico, hein? Tudo no plástico. Pronto, então adeusinho. Dá beijinhos à mãe. Deu. Olha, está lá! Já mamaste? Então mama. Olha, mama, mas não abuses.
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5: É uma hora. 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